0: 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Alô, amigos de todo o Brasil e do continente africano. Estamos juntos com o noticiário da Rádio Vaticano, Vatican News, em língua portuguesa, nessa quarta-feira, 10 de junho, trazendo as últimas notícias do Papa, da Igreja e do mundo. Nos estúdios, Silvone José, com a assessoria técnica de Gabriele Di Domenico. Uma saudação a você no Brasil e nos países de língua portuguesa. O amor não faz nenhum mal contra o próximo. Portanto, o amor é o cumprimento perfeito da lei. Romanos 13, 10. E vamos aos destaques do programa de hoje. Papa Leão reza o texto em Montserrat, que o ódio dê lugar à esperança e à paz. Papa visita a prisão de Barcelona. Os erros da vida não determinam quem somos. O Papa visitou hoje o centro prisional Briançon, em Barcelona. Mulheres da prisão contam ao Papa como a fé as libertou. Durante a visita ao centro penitenciário, as mulheres compartilharam testemunhos marcados pela dor, pela perda e pela redescoberta de Deus. O Papa encerrou ontem o quarto dia da sua viagem apostólica à Espanha com a vigília de oração no Estádio Olímpico, em Barcelona. Um momento forte de oração, de canto, de escuta, de diálogo do Santo Padre com os jovens. Vamos recordar esse momento.
1: Demanem a Maria, Reina de la Pau, que nos ensine a renunciar às palavras feridoras, al giudizio immediato, alla murmurazione e alle calunnie.
0: Peçamos a Maria, Rainha da Paz, que nos ensine a renunciar às palavras ofensivas, aos juízos temerários, à maledicência e às calúnias, e que aprendamos a zelar e a cultivar o amor na família, entre amigos, no local de trabalho, nas redes sociais, nos debates políticos e nas comunidades cristãs, para que o ódio dê lugar à esperança e à paz. Foi esse o apelo feito pelo Papa Leão XIV na Abadia de Nossa Senhora de Montserrat, um dos lugares de espiritualidade mais emblemáticos da Espanha, onde presidiu a oração do Santo Rosário na manhã desta quarta-feira, 10 de junho. Situado entre as montanhas de Montserrat, a cerca de 700 metros de altitude, o Santuário Beneditino guarda há séculos a venerada imagem da Virgem de Montserrat, conhecida popularmente como Moreneta, padroeira da Catalunha. O Santuário Mariano celebra atualmente o milênio de sua fundação e permanece como um dos mais importantes centros de peregrinação da Europa. Ao iniciar sua reflexão, Leão XIV manifestou alegria por poder rezar aos pés da Virgem, confiando à sua intercessão materna o ministério petrino e a missão da Igreja em um mundo que continua clamando por justiça e paz. O Papa recordou ainda as inúmeras histórias de fé, esperança e gratidão que marcaram a vida do santuário ao longo dos séculos, bem como o testemunho daqueles que ali derramaram o próprio sangue por amor a Cristo. Recordando o Santo Inácio de Loyola, que em Montserrat viveu uma experiência decisiva de conversão ao depor suas armas diante da Virgem para iniciar uma nova vida a serviço de Deus, o pontífice convidou os fiéis a acolherem o convite de Maria nas bodas de Caná.
1: Haced lo que él os diga. Estas palavras pronunciadas em Caná de Galileia contienen um verdadeiro programa de vida cristiana, porque Maria nos conduce hacia Cristo, e nos ensine a escuchar sua voz.
0: Fazei tudo o que ele vos disser. Segundo o Papa, essas palavras constituem um verdadeiro programa de vida cristã, pois conduzem ao amor, à escuta da palavra e à transformação do coração. Leão XIV destacou que Jesus indica o caminho da misericórdia, da reconciliação, da verdade e da mansidão. Ao mesmo tempo, advertiu para a violência que pode esconder-se em atitudes aparentemente comuns, como a crítica que humilha, a condenação que destrói e a agressividade que divide. Muitas vezes, observou, essas formas de violência surgem revestidas por armaduras, construídas para proteger feridas, medos ou sofrimentos. Contemplando a imagem da Virgem que apresenta Jesus menino em seus braços, o Papa convidou os peregrinos a deporem aos pés de Maria tudo aquilo que endurece o coração. Cristo, recordou, não salvou a humanidade pela força das armas, mas pela força desarmada e desarmante do amor. Por isso, exortou os fiéis a revestirem-se unicamente das armas de Deus, descritas por São Paulo como a verdade, a justiça, a fé e o Evangelho da paz. Referindo-se ao globo que a Virgem segura em sua mão direita, símbolo do cuidado materno por toda a humanidade, Leão XIV destacou que Maria convida seus filhos a reconhecerem-se como irmãos e irmãs, para que ninguém seja excluído e para que a comunhão seja mais forte do que qualquer divisão. Por fim, pediu que Maria, Mãe da Igreja, nos conduza sempre para Jesus, e concluiu com uma oração.
1: Des catalans sempre serei la princesa, des espanhols e de tot et mon amor, digueu-nos só il meu tresor, jo soc la vostra mare, no tingueu por.
0: Dos catalães serei sempre a princesa, dos espanhóis e do mundo todo o amor. Dizei-nos, sois o meu tesouro. Eu sou vossa mãe. Não temais.

0: Entre os diversos encontros previstos na etapa catalã da viagem à Espanha, a visita ao centro prisional Brians 1 na manhã desta quarta-feira, 10 de junho, foi um dos momentos mais intensos e carregados de significado humano e espiritual. Localizado na região metropolitana de Barcelona, a penitenciária foi inaugurada em 1991 e está entre os maiores estabelecimentos penitenciários da Catalunha. Além de acolher homens e mulheres em regime prisional, abriga uma unidade hospitalar psiquiátrica de referência para todo o sistema penitenciário catalão. Ao chegar ao centro, o Papa encontrou internos, agentes penitenciários, voluntários e membros da pastoral penitenciária da diocese.
1: Aqui estamos presentes os capellanes e voluntariado.
0: O sacerdote Jesus Bell agradeceu a presença do pontífice e destacou o trabalho realizado pela igreja junto aos detentos por meio da celebração dos sacramentos, da catequese, da oração comunitária e do acompanhamento pessoal. Segundo o sacerdote, a visita do Santo Padre recorda ao mundo que também atrás dos muros da prisão existem pessoas que sofrem, desejam recomeçar e procuram seguir em frente.
2: Nos dá muitíssima alegria que esteja aqui em Brians, porque muitas vezes nos sentimos olvidadas.
0: Dois testemunhos marcaram o encontro. Montse contou ter redescoberto a fé justamente durante o período de encarceramento. Depois de anos marcados pelo sofrimento, pela perda do filho e por um profundo questionamento diante do silêncio de Deus, relatou ter encontrado novamente a esperança. Disse ter compreendido que Deus não era o responsável por sua dor e agradeceu o dom da fé que ajudou a abandonar o ressentimento e a reencontrar a paz interior. Josefina, por sua vez, recordou a educação cristã recebida desde a infância e afirmou que, mesmo nos momentos mais difíceis de sua vida, especialmente após o grave acidente sofrido por seu filho, jamais deixou de perceber a presença de Deus. Hoje, segundo relatou, é essa mesma fé que lhe dá força para enfrentar a experiência da prisão e continuar olhando para o futuro com esperança.
3: Isto passará, Santo Padre. Retomarei minha vida e seguirei unida a Deus.
0: Em sua saudação, Leão XIV afirmou ter ficado profundamente edificado pelos testemunhos apresentados e agradeceu o serviço prestado pelos capelães e voluntários da pastoral penitenciária. O pontífice recordou que toda pessoa possui uma dignidade inviolável, porque é querida, criada e amada por Deus. Não existe, portanto, nenhuma situação que faça com que o Senhor desvie o seu olhar de nós. É uma verdade consoladora que nos acompanha em todos os momentos e nos lembra como seu amor misericordioso está sempre acima do bem ou do mal que tenhamos feito.
4: Nunca deixa de mostrar-vos seu amor e cercania.
0: Dirigindo-se particularmente aos detentos, o Papa reconheceu o peso da separação dos familiares e o sofrimento provocado pela própria condição de privação de liberdade. Ao mesmo tempo, convidou-os a resistirem à tentação do desânimo e da perda da autoestima. Inspirando-se em Santo Agostinho, Leão XIV recordou que os erros cometidos não definem a identidade de uma pessoa e que a graça de Deus é capaz de transformar a história de cada ser humano. Embora o desânimo e a tristeza marquem alguns momentos do seu caminho, lembrem-se de que os erros da vida não determinam a identidade de uma pessoa. O Papa destacou ainda que o passado não precisa ser uma sentença definitiva, mas pode tornar-se um ponto de partida para escolhas novas, para a conversão, para a reconstrução da própria vida. Na parte final da saudação, o pontífice convidou os presentes a permanecerem abertos à ação do Senhor, que continua a falar ao coração de cada pessoa e a oferecer novos horizontes de esperança, mesmo onde existem barreiras físicas e limitações aparentemente intransponíveis.
4: Queridos amigos e amigas, os invito a seguir sonhando o sonho de
0: Deus. Queridos amigos e amigas, convido-os a continuar sonhando o sonho de Deus. A cada um de vocês digo, Deus o ama como você é, mas o sonha ainda melhor. O Senhor permite que todos nós recomecemos sempre, pois ser humano e ser cristão não significa não cometer erros, mas crescer na capacidade de se converter, arrepender-se, corrigir-se e, acima de tudo, reconciliar-se e perdoar-se.
4: Enmendar-se e, sobretudo, de reconciliar-se e de perdonar.
0: Concluindo o encontro, Leão XIV confiou todos os presentes à proteção de Nossa Senhora das Mercês, padroeira dos encarcerados, e concedeu a sua bênção aos internos, funcionários e voluntários presentes.
4: La bendición de Dios Todopoderoso, Padre, Hijo y Espíritu Santo, descienda sobre vosotros. Amén.

0: Leão XIV encerrou o quarto dia de sua viagem apostólica à Espanha com a vigília de oração no Estádio Olímpico Luis Companys, em Barcelona. Um momento forte de oração, de canto, de escuta, de diálogo do Santo Padre com os jovens, de encontro do sucessor de Pedro com uma expressão significativa de 40 mil jovens desta igreja particular de Barcelona. Uma cidade cosmopolita, de grande importância cultural, comercial, financeira e turística. Uma das mais visitadas da Europa. Quer por turistas que querem conhecer a capital catalã, quer por aqueles que participam de congressos, reuniões e exposições que nela se realizam. Após as palavras de boas-vindas do arcebispo anfitrião, o cardeal Juan José Omella Omella, dirigidas ao Santo Padre, e a entronização da cruz, seguido do intenso momento de diálogo do pontífice com os jovens, no qual respondeu a algumas perguntas que lhe foram dirigidas, e da proclamação do Evangelho, o Papa fez sua reflexão aos presentes. Partindo do texto evangélico proposto, Leão XIV ressaltou que também nós somos como Nicodemos, peregrinos na noite. Essa imagem evangélica, frisou ele, oferece-nos, acima de tudo, uma mensagem sobre o caminho da vida. O nosso caminhar, os nossos desejos e tudo aquilo que abraçamos e vivemos no dia a dia, nas alegrias e nas derrotas, nas aspirações e nos projetos, é a expressão da nossa busca contínua. Somos mendigos de amor. Temos fome e sede de verdade. Procuramos um sentido pleno que nos sustente, nos anime e nos ajude a compreender o mistério da nossa vida.
1: Mientras avançamos lentamente, com pequenos passos, estamos chamados a dialogar com a penumbra de nossa mesma condição humana. Nos falta a verdade completa.
0: Enquanto avançamos lentamente, com pequenos passos, somos chamados a dialogar com a penumbra da nossa própria condição humana. Falta-nos a verdade completa. Não conhecemos em profundidade o mistério de nós próprios e o verdadeiro rosto dos outros. Nem sempre conseguimos compreender a verdade escondida da realidade que nos rodeia e dos acontecimentos que se apresentam diante de nossos olhos. Procuramos uma luz que ilumine o caminho. Mas Nicodemos também nos fala do caminho da fé. Não se trata de uma senda paralela à da nossa existência humana, pois esses dois itinerários estão sempre entrelaçados, observou Leão XIV. Como ouvimos no Evangelho, disse, Deus amou tanto o mundo que nos deu o seu Filho unigênito, e nele uniu-se para sempre a nossa carne. Ele está sempre junto do Pai e junto de nós. Assim, cada vez que o mistério da nossa vida se desdobra à luz de um novo dia, em tudo o que somos e fazemos, estamos na presença de Deus e somos guardados pelo seu abraço eterno. A nossa vida está escondida com Cristo em Deus. E, no entanto, passamos pela noite da fé, pela fadiga de acreditar, pelo cansaço do espírito, pela sensação de desproporção perante o apelo do Evangelho, a amargura dos nossos fracassos e o medo de não sermos capazes, acrescentou o Papa.
1: Germans e germanes, Nicodemus ensina que estas nits que acompanham a nossa vida, o caminho da fé e a história na qual vivemos, sono un luogo di benedizione, un spai per rinascere, un estranho che sempre engendra nova vida.
0: Irmãos e irmãs, Nicodemos ensina-nos que essas noites que acompanham a nossa vida, o caminho da fé e a história em que vivemos são um lugar de bênção, um espaço para renascer, um ventre que sempre dá à luz uma vida nova. Estas noites despoja-nos e devolve-nos ao essencial. retiram-nos as máscaras humanas e religiosas que usamos durante o dia para que não sejamos reconhecidos, ou para dar uma imagem de nós mesmos diante daquilo que somos. Deixam-nos à vista nas nossas luzes e nas nossas sombras, devolvendo-nos a humildade de nos sabermos olhar na verdade, para além da presunção de pensar que o nosso caminho já está percorrido e que avançamos como se tivéssemos uma luz clara sobre tudo, sobre todos e até mesmo sobre Deus. Esse espaço vazio que a noite cria, mesmo quando se apresenta sob a forma de sofrimento ou insatisfação, de desilusão ou incredulidade, pode ser uma ocasião para receber uma nova vida, para mudar e renovar-se, para renascer do alto, como diz Jesus a Nicodemos. Abramo-nos ao dom do Espírito, exortou por fim o Santo Padre, buscando o Senhor como Nicodemos e acolhendo a luz do seu Evangelho com a certeza de que experimentaremos em nós uma vida nova, uma presença que abençoa, um amor gratuito que nos ajudará a passar da noite para a luz, porque Deus não quer que nada se perca e desde já deseja dar-nos a vida eterna, para nos conduzir à felicidade que não tem fim. O pontífice concluiu pedindo a intercessão da Virgem Maria, para que o Senhor nos conceda a graça de abrirmos-nos a Ele, a deixarmos-nos agitar pelo vento do Seu Espírito.

0: mulheres na prisão contam ao Papa como a fé as libertou durante a visita que destacamos antes ao Centro Penitenciário de Barcelona. As mulheres compartilharam testemunhos marcados pela dor, pela perda e pela redescoberta de Deus. Camila Moraes.
1: A visita do Papa Leão XIV ao Centro Penitenciário Brians 1, em Barcelona, nesta quarta-feira, 10 de junho, foi marcada por histórias de sofrimento, superação e reencontro com a fé. No quinto dia de sua viagem apostólica à Espanha e segunda a Barcelona, o pontífice ouviu os testemunhos de detentas que encontraram dentro da prisão uma liberdade que vai além das grades. Entre elas estava Montse, que emocionou as pessoas que estavam ali ao agradecer a Deus por um presente aparentemente simples, mas profundamente significativo para sua história. Olá, Santo Padre, quero agradecer ao Senhor, porque entre tudo que Deus fez por mim, também me deu o dom de poder dormir, disse ela. Suas palavras revelam uma trajetória marcada pela dor e pela luta interior. Durante anos, a detenta enfrentou uma grave insônia causada pelo sofrimento acumulado e pelas perguntas que não encontrava resposta. A perda do filho fez crescer dentro dela sentimentos de revolta, culpa e incompreensão diante de Deus. Para Montse, a prisão tornou-se o lugar onde finalmente encontrou Deus. Ela contou que durante muito tempo tentou acreditar, mas as dificuldades da vida e as perdas sofridas haviam criado uma barreira entre ela e a fé. Levei uma vida inteira para compreender que Deus não tinha culpa, afirmou. A partir deste reencontro espiritual, ela conseguiu libertar-se do peso do ressentimento que carregava há anos. O espaço antes ocupado pela dor passou a ser preenchido por novas descobertas sobre si mesma e sobre a sua relação com Deus. Ela também recordou um momento que considera decisivo em sua caminhada. Depois de anos sofrendo com uma insônia severa, que não melhorava nem com medicamentos e nem com internações, viveu uma experiência simples, mas transformadora. Uma noite, segurando uma cruz nas mãos, consegui dormir. Sei que foi Jesus que me ajudou. Hoje, Montse aguarda dois reencontros. O primeiro, segundo ela, será com o filho falecido, na vida eterna. O segundo é a liberdade fora do cárcere. Assim como Montse, outra detenta que participou do encontro, Josefina, passou muitas noites confrontando aquilo que definiu como o silêncio de Deus, sem compreender por que havia perdido pessoas tão importantes em sua vida. A raiva e o sentimento de abandono tornaram-se prisões interiores ainda mais sufocantes do que as próprias celas. Foi justamente nesse contexto que a pastoral penitenciária desempenhou um papel fundamental. Por meio do acompanhamento espiritual, da escuta e da vida comunitária, o desejo de recomeçar foi renascendo pouco a pouco. A história de Josefina guarda muitas semelhanças. Educada na fé cristã, ela viu convicções abaladas após um grave acidente envolvendo seu filho. Impulsiva por natureza, passou a questionar Deus e a pedir explicações para tudo o que acontecia. No entanto, com o passar do tempo, compreendeu que nem sempre as respostas chegam da forma esperada. Ver o sofrimento do filho abalou profundamente a sua fé, mas também a levou a uma nova compreensão da confiança em Deus. Meu filho sobreviveu e hoje é um milagre. E eu sempre acreditarei que foi Deus, é sempre Deus. Caso contrário, não sei como teria conseguido resistir, testemunhou. Para Josefina, o período de sofrimento e resistência um dia passará. O que permanecerá, afirma, é a sua união com Deus. A visita do Papa reuniu também representantes de outros centros penitenciários, além de capelães, voluntários e integrantes da pastoral penitenciária da Catalunha. O diretor do presídio destacou a importância da presença do sucessor de Pedro em um ambiente onde vivem cerca de 1.000 homens e 150 mulheres que aguardam julgamento. Não imagina a honra que significa para todos nós que tem encontrado tempo para nos visitar. Nunca esqueceremos isso. O capelão da unidade, Padre Jesus Belgaldó, da Ordem dos Mercedários, explicou ao Papa o trabalho realizado junto aos detentos. A pastoral promove celebrações semanais da Eucaristia, preparação para os sacramentos, encontros de formação bíblica e momentos de diálogo sobre as preocupações e esperança daqueles que vivem privados de liberdade. Obrigado por nos olhar com olhos de misericórdia e por dizer ao mundo que existimos, que sofremos, que queremos nos levantar e seguir em frente, declarou o sacerdote. A visita do Papa Leão XIV levou uma mensagem de proximidade a homens e mulheres que frequentemente se sentem esquecidos. Os testemunhos ouvidos no presídio mostraram que, mesmo em ambientes marcados pela privação da liberdade, é possível encontrar caminhos de reconciliação, esperança e transformação interior.
0: E assim chegamos à conclusão do nosso espaço de hoje. Voltamos amanhã, neste mesmo horário, com mais informações direto do Vaticano para você. Um abraço e até lá.

0: 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Alô, amigos de todo o Brasil e do continente africano, estamos juntos com o noticiário da Rádio Vaticano, Vatican News, em língua portuguesa, nessa quarta-feira, 10 de junho, trazendo as últimas notícias do Papa, da Igreja e do mundo. Nos estúdios, Silvone José, com a assessoria técnica de Gabriele Di Domenico. Uma saudação a você no Brasil e nos países de língua portuguesa. O amor não faz nenhum mal contra o próximo. Portanto, o amor é o cumprimento perfeito da lei. Romanos 13, 10. E vamos aos destaques do programa de hoje. Papa Leão reza o texto em Montserrat, que o ódio dê lugar à esperança e à paz. Papa visita a prisão de Barcelona. Os erros da vida não determinam quem somos. O Papa visitou hoje o centro prisional Briançon, em Barcelona. Mulheres da prisão contam ao Papa como a fé as libertou. Durante a visita ao centro penitenciário, as mulheres compartilharam testemunhos marcados pela dor, pela perda e pela redescoberta de Deus. O Papa encerrou ontem o quarto dia da sua viagem apostólica à Espanha com a vigília de oração no Estádio Olímpico, em Barcelona. Um momento forte de oração, de canto, de escuta, de diálogo do Santo Padre com os jovens. Vamos recordar esse momento.
1: Demanem a Maria, Reina de la Pau, que nos ensine a renunciar às palavras feridoras, al giudizio immediato, alla murmurazione e alle calunnie.
0: Peçamos a Maria, Rainha da Paz, que nos ensine a renunciar às palavras ofensivas, aos juízos temerários, à maledicência e às calúnias, e que aprendamos a zelar e a cultivar o amor na família, entre amigos, no local de trabalho, nas redes sociais, nos debates políticos e nas comunidades cristãs, para que o ódio dê lugar à esperança e à paz. Foi esse o apelo feito pelo Papa Leão XIV na Abadia de Nossa Senhora de Montserrat, um dos lugares de espiritualidade mais emblemáticos da Espanha, onde presidiu a oração do Santo Rosário na manhã desta quarta-feira, 10 de junho. Situado entre as montanhas de Montserrat, a cerca de 700 metros de altitude, o Santuário Beneditino guarda há séculos a venerada imagem da Virgem de Montserrat, conhecida popularmente como Moreneta, padroeira da Catalunha. O Santuário Mariano celebra atualmente o milênio de sua fundação e permanece como um dos mais importantes centros de peregrinação da Europa. Ao iniciar sua reflexão, Leão XIV manifestou alegria por poder rezar aos pés da Virgem, confiando à sua intercessão materna o ministério petrino e a missão da Igreja em um mundo que continua clamando por justiça e paz. O Papa recordou ainda as inúmeras histórias de fé, esperança e gratidão que marcaram a vida do santuário ao longo dos séculos, bem como o testemunho daqueles que ali derramaram o próprio sangue por amor a Cristo. Recordando o Santo Inácio de Loyola, que em Montserrat viveu uma experiência decisiva de conversão ao depor suas armas diante da Virgem para iniciar uma nova vida a serviço de Deus, o pontífice convidou os fiéis a acolherem o convite de Maria nas bodas de Caná.
1: Haced lo que él os diga. Estas palavras pronunciadas em Caná de Galileia contienen um verdadeiro programa de vida cristiana, porque Maria nos conduce hacia Cristo, e nos ensine a escuchar sua voz.
0: Fazei tudo o que ele vos disser. Segundo o Papa, essas palavras constituem um verdadeiro programa de vida cristã, pois conduzem ao amor, à escuta da palavra e à transformação do coração. Leão XIV destacou que Jesus indica o caminho da misericórdia, da reconciliação, da verdade e da mansidão. Ao mesmo tempo, advertiu para a violência que pode esconder-se em atitudes aparentemente comuns, como a crítica que humilha, a condenação que destrói e a agressividade que divide. Muitas vezes, observou, essas formas de violência surgem revestidas por armaduras, construídas para proteger feridas, medos ou sofrimentos. Contemplando a imagem da Virgem que apresenta Jesus menino em seus braços, o Papa convidou os peregrinos a deporem aos pés de Maria tudo aquilo que endurece o coração. Cristo, recordou, não salvou a humanidade pela força das armas, mas pela força desarmada e desarmante do amor. Por isso, exortou os fiéis a revestirem-se unicamente das armas de Deus, descritas por São Paulo como a verdade, a justiça, a fé e o Evangelho da paz. Referindo-se ao globo que a Virgem segura em sua mão direita, símbolo do cuidado materno por toda a humanidade, Leão XIV destacou que Maria convida seus filhos a reconhecerem-se como irmãos e irmãs, para que ninguém seja excluído e para que a comunhão seja mais forte do que qualquer divisão. Por fim, pediu que Maria, Mãe da Igreja, nos conduza sempre para Jesus, e concluiu com uma oração.
1: Des catalans sempre serei la princesa, des espanhols e de tot et mon amor, digueu-nos só il meu tresor, jo soc la vostra mare, no tingueu por.
0: Dos catalães serei sempre a princesa, dos espanhóis e do mundo todo o amor. Dizei-nos, sois o meu tesouro. Eu sou vossa mãe. Não temais.

0: Entre os diversos encontros previstos na etapa catalã da viagem à Espanha, a visita ao centro prisional Brians 1, na manhã desta quarta-feira, 10 de junho, foi um dos momentos mais intensos e carregados de significado humano e espiritual. Localizado na região metropolitana de Barcelona, a penitenciária foi inaugurada em 1991 e está entre os maiores estabelecimentos penitenciários da Catalunha. Além de acolher homens e mulheres em regime prisional, abriga uma unidade hospitalar psiquiátrica de referência para todo o sistema penitenciário catalão. Ao chegar ao centro, o Papa encontrou internos, agentes penitenciários, voluntários e membros da pastoral penitenciária da diocese.
1: Aqui estamos presentes os capellanes e voluntariado.
0: O sacerdote Jesus Bell agradeceu a presença do pontífice e destacou o trabalho realizado pela igreja junto aos detentos por meio da celebração dos sacramentos, da catequese, da oração comunitária e do acompanhamento pessoal. Segundo o sacerdote, a visita do Santo Padre recorda ao mundo que também atrás dos muros da prisão existem pessoas que sofrem, desejam recomeçar e procuram seguir em frente.
2: Nos dá muitíssima alegria que esteja aqui em Brians porque muitas vezes nos sentimos olvidadas.
0: Dois testemunhos marcaram o encontro. Montse contou ter redescoberto a fé justamente durante o período de encarceramento. Depois de anos marcados pelo sofrimento, pela perda do filho e por um profundo questionamento diante do silêncio de Deus, relatou ter encontrado novamente a esperança. Disse ter compreendido que Deus não era o responsável por sua dor e agradeceu o dom da fé que ajudou a abandonar o ressentimento e a reencontrar a paz interior. Josefina, por sua vez, recordou a educação cristã recebida desde a infância e afirmou que, mesmo nos momentos mais difíceis de sua vida, especialmente após o grave acidente sofrido por seu filho, jamais deixou de perceber a presença de Deus. Hoje, segundo relatou, é essa mesma fé que lhe dá força para enfrentar a experiência da prisão e continuar olhando para o futuro com esperança.
3: Isto passará, Santo Padre. Retomarei minha vida e seguirei unida a Deus.
0: Em sua saudação, Leão XIV afirmou ter ficado profundamente edificado pelos testemunhos apresentados e agradeceu o serviço prestado pelos capelães e voluntários da pastoral penitenciária. O pontífice recordou que toda pessoa possui uma dignidade inviolável, porque é querida, criada e amada por Deus. Não existe, portanto, nenhuma situação que faça com que o Senhor desvie o seu olhar de nós. É uma verdade consoladora que nos acompanha em todos os momentos e nos lembra como seu amor misericordioso está sempre acima do bem ou do mal que tenhamos feito.
4: Nunca deixa de mostrar-vos seu amor e cercania.
0: Dirigindo-se particularmente aos detentos, o Papa reconheceu o peso da separação dos familiares e o sofrimento provocado pela própria condição de privação de liberdade. Ao mesmo tempo, convidou-os a resistirem à tentação do desânimo e da perda da autoestima. Inspirando-se em Santo Agostinho, Leão XIV recordou que os erros cometidos não definem a identidade de uma pessoa e que a graça de Deus é capaz de transformar a história de cada ser humano. Embora o desânimo e a tristeza marquem alguns momentos do seu caminho, lembrem-se de que os erros da vida não determinam a identidade de uma pessoa. O Papa destacou ainda que o passado não precisa ser uma sentença definitiva, mas pode tornar-se um ponto de partida para escolhas novas, para a conversão, para a reconstrução da própria vida. Na parte final da saudação, o pontífice convidou os presentes a permanecerem abertos à ação do Senhor, que continua a falar ao coração de cada pessoa e a oferecer novos horizontes de esperança, mesmo onde existem barreiras físicas e limitações aparentemente intransponíveis.
4: Queridos amigos e amigas, os invito a seguir sonhando o sonho de
0: Deus. Queridos amigos e amigas, convido-os a continuar sonhando o sonho de Deus. A cada um de vocês digo, Deus o ama como você é, mas o sonha ainda melhor. O Senhor permite que todos nós recomecemos sempre, pois ser humano e ser cristão não significa não cometer erros, mas crescer na capacidade de se converter, arrepender-se, corrigir-se e, acima de tudo, reconciliar-se e perdoar-se.
4: Enmendar-se e, sobretudo, de reconciliar-se e de perdonar.
0: Concluindo o encontro, Leão XIV confiou todos os presentes à proteção de Nossa Senhora das Mercês, padroeira dos encarcerados, e concedeu a sua bênção aos internos, funcionários e voluntários presentes.
4: La bendición de Dios Todopoderoso, Padre, Hijo y Espíritu Santo, descienda sobre vosotros. Amén.

0: Leão XIV encerrou o quarto dia de sua viagem apostólica à Espanha com a vigília de oração no Estádio Olímpico Luis Companys, em Barcelona. Um momento forte de oração, de canto, de escuta, de diálogo do Santo Padre com os jovens, de encontro do sucessor de Pedro com uma expressão significativa de 40 mil jovens desta igreja particular de Barcelona, uma cidade cosmopolita, de grande importância cultural, comercial, financeira e turística, uma das mais visitadas da Europa, quer por turistas que querem conhecer a capital catalã, quer por aqueles que participam de congressos, reuniões e exposições que nela se realizam. Após as palavras de boas-vindas do arcebispo anfitrião, o cardeal Juan José Omella Omella, dirigidas ao Santo Padre, e a entronização da cruz, seguido do intenso momento de diálogo do pontífice com os jovens, no qual respondeu a algumas perguntas que lhe foram dirigidas, e da proclamação do Evangelho, o Papa fez sua reflexão aos presentes. Partindo do texto evangélico proposto, Leão XIV ressaltou que também nós somos como Nicodemos, peregrinos na noite. Essa imagem evangélica, frisou ele, oferece-nos, acima de tudo, uma mensagem sobre o caminho da vida. O nosso caminhar, os nossos desejos e tudo aquilo que abraçamos e vivemos no dia a dia, nas alegrias e nas derrotas, nas aspirações e nos projetos, é a expressão da nossa busca contínua. Somos mendigos de amor. Temos fome e sede de verdade. Procuramos um sentido pleno que nos sustente, nos anime e nos ajude a compreender o mistério da nossa vida.
1: Mientras avançamos lentamente, com pequenos passos, estamos chamados a dialogar com a penumbra de nossa mesma condição humana. Nos falta a verdade completa.
0: Enquanto avançamos lentamente, com pequenos passos, somos chamados a dialogar com a penumbra da nossa própria condição humana. Falta-nos a verdade completa. Não conhecemos em profundidade o mistério de nós próprios e o verdadeiro rosto dos outros. Nem sempre conseguimos compreender a verdade escondida da realidade que nos rodeia e dos acontecimentos que se apresentam diante de nossos olhos. Procuramos uma luz que ilumine o caminho. Mas Nicodemos também nos fala do caminho da fé. Não se trata de uma senda paralela à da nossa existência humana, pois esses dois itinerários estão sempre entrelaçados, observou Leão XIV. Como ouvimos no Evangelho, disse, Deus amou tanto o mundo que nos deu o seu Filho unigênito e nele uniu-se para sempre a nossa carne. Ele está sempre junto do Pai e junto de nós. Assim, cada vez que o mistério da nossa vida se desdobra à luz de um novo dia, em tudo o que somos e fazemos, estamos na presença de Deus e somos guardados pelo seu abraço eterno. A nossa vida está escondida com Cristo em Deus. E, no entanto, passamos pela noite da fé, pela fadiga de acreditar, pelo cansaço do espírito, pela sensação de desproporção perante o apelo do Evangelho, a amargura dos nossos fracassos e o medo de não sermos capazes, acrescentou o Papa.
1: Germans e germanes, Nicodemus ensina que aquestes nits que acompanham a nossa vida, o caminho da fé e a história na qual vivemos, sono un luogo di benedizione, un spazio per rinascere, unas estranhas che sempre engendram nova vida.
0: Irmãos e irmãs, Nicodemos ensina-nos que essas noites que acompanham a nossa vida, o caminho da fé e a história em que vivemos são um lugar de bênção, um espaço para renascer, um ventre que sempre dá à luz uma vida nova. Estas noites despojam-nos e devolvem-nos ao essencial. Retiram-nos as máscaras humanas e religiosas que usamos durante o dia para que não sejamos reconhecidos, ou para dar uma imagem de nós mesmos diante daquilo que somos. Deixe-nos à vista nas nossas luzes e nas nossas sombras, devolvendo-nos a humildade de nos sabermos olhar na verdade, para além da presunção de pensar que o nosso caminho já está percorrido e que avançamos como se tivéssemos uma luz clara sobre tudo, sobre todos e até mesmo sobre Deus. Esse espaço vazio que a noite cria, mesmo quando se apresenta sob a forma de sofrimento ou insatisfação, de desilusão ou incredulidade, pode ser uma ocasião para receber uma nova vida, para mudar e renovar-se, para renascer do alto, como diz Jesus a Nicodemos. Abramo-nos ao dom do Espírito, exortou por fim o Santo Padre, buscando o Senhor como Nicodemos e acolhendo a luz do seu Evangelho com a certeza de que experimentaremos em nós uma vida nova, uma presença que abençoa, um amor gratuito que nos ajudará a passar da noite para a luz, porque Deus não quer que nada se perca e desde já deseja dar-nos a vida eterna, para nos conduzir à felicidade que não tem fim. O pontífice concluiu pedindo a intercessão da Virgem Maria, para que o Senhor nos conceda a graça de abrirmos-nos a Ele, a deixarmos-nos agitar pelo vento do Seu Espírito.

0: mulheres na prisão contam ao Papa como a fé as libertou durante a visita que destacamos antes ao Centro Penitenciário de Barcelona. As mulheres compartilharam testemunhos marcados pela dor, pela perda e pela redescoberta de Deus. Camila Moraes.
1: A visita do Papa Leão XIV ao Centro Penitenciário Brians 1, em Barcelona, nesta quarta-feira, 10 de junho, foi marcada por histórias de sofrimento, superação e reencontro com a fé. No quinto dia de sua viagem apostólica à Espanha e segunda a Barcelona, o pontífice ouviu os testemunhos de detentas que encontraram dentro da prisão uma liberdade que vai além das grades. Entre elas estava Montse, que emocionou as pessoas que estavam ali ao agradecer a Deus por um presente aparentemente simples, mas profundamente significativo para sua história. Olá, Santo Padre, quero agradecer ao Senhor, porque entre tudo que Deus fez por mim, também me deu o dom de poder dormir, disse ela. Suas palavras revelam uma trajetória marcada pela dor e pela luta interior. Durante anos, a detenta enfrentou uma grave insônia causada pelo sofrimento acumulado e pelas perguntas que não encontrava resposta. A perda do filho fez crescer dentro dela sentimentos de revolta, culpa e incompreensão diante de Deus. Para Montse, a prisão tornou-se o lugar onde finalmente encontrou Deus. Ela contou que durante muito tempo tentou acreditar, mas as dificuldades da vida e as perdas sofridas haviam criado uma barreira entre ela e a fé. Levei uma vida inteira para compreender que Deus não tinha culpa, afirmou. A partir deste reencontro espiritual, ela conseguiu libertar-se do peso do ressentimento que carregava há anos. O espaço antes ocupado pela dor passou a ser preenchido por novas descobertas sobre si mesma e sobre a sua relação com Deus. Ela também recordou um momento que considera decisivo em sua caminhada. Depois de anos sofrendo com uma insônia severa, que não melhorava nem com medicamentos e nem com internações, viveu uma experiência simples, mas transformadora. Uma noite, segurando uma cruz nas mãos, consegui dormir. Sei que foi Jesus que me ajudou. Hoje, Montse aguarda dois reencontros. O primeiro, segundo ela, será com o filho falecido, na vida eterna. O segundo é a liberdade fora do cárcere. Assim como Montse, outra detenta que participou do encontro, Josefina, passou muitas noites confrontando aquilo que definiu como o silêncio de Deus, sem compreender por que havia perdido pessoas tão importantes em sua vida. A raiva e o sentimento de abandono tornaram-se prisões interiores ainda mais sufocantes do que as próprias celas. Foi justamente nesse contexto que a pastoral penitenciária desempenhou um papel fundamental. Por meio do acompanhamento espiritual, da escuta e da vida comunitária, o desejo de recomeçar foi renascendo pouco a pouco. A história de Josefina guarda muitas semelhanças. Educada na fé cristã, ela viu convicções abaladas após um grave acidente envolvendo seu filho. Impulsiva por natureza, passou a questionar Deus e a pedir explicações para tudo o que acontecia. No entanto, com o passar do tempo, compreendeu que nem sempre as respostas chegam da forma esperada. Ver o sofrimento do filho abalou profundamente a sua fé, mas também a levou a uma nova compreensão da confiança em Deus. Meu filho sobreviveu e hoje é um milagre. E eu sempre acreditarei que foi Deus, é sempre Deus. Caso contrário, não sei como teria conseguido resistir, testemunhou. Para Josefina, o período de sofrimento e resistência um dia passará. O que permanecerá, afirma, é a sua união com Deus. A visita do Papa reuniu também representantes de outros centros penitenciários, além de capelães, voluntários e integrantes da pastoral penitenciária da Catalunha. O diretor do presídio destacou a importância da presença do sucessor de Pedro em um ambiente onde vivem cerca de 1.000 homens e 150 mulheres que aguardam julgamento. Não imagina a honra que significa para todos nós que tem encontrado tempo para nos visitar. Nunca esqueceremos isso. O capelão da unidade, Padre Jesus Belgaldó, da Ordem dos Mercedários, explicou ao Papa o trabalho realizado junto aos detentos. A pastoral promove celebrações semanais da Eucaristia, preparação para os sacramentos, encontros de formação bíblica e momentos de diálogo sobre as preocupações e esperança daqueles que vivem privados de liberdade. Obrigado por nos olhar com olhos de misericórdia e por dizer ao mundo que existimos, que sofremos, que queremos nos levantar e seguir em frente, declarou o sacerdote. A visita do Papa Leão XIV levou uma mensagem de proximidade a homens e mulheres que frequentemente se sentem esquecidos. Os testemunhos ouvidos no presídio mostraram que, mesmo em ambientes marcados pela privação da liberdade, é possível encontrar caminhos de reconciliação, esperança e transformação interior.
0: E assim chegamos à conclusão do nosso espaço de hoje. Voltamos amanhã, neste mesmo horário, com mais informações direto do Vaticano para você. Um abraço e até lá. 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

0: Laudetur Jesus Christus.
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2: Os erros da vida não determinam quem somos, disse o Papa na sua visita aos presos em Barcelona. Permitir que Cristo nos transforme a nos amarmos uns aos outros foi o convite que Leão XIV deixou por ocasião da oração do terço no santuário de Montserrat, junto da Abadia das Beneditinas.
1: Estes e outros os principais temas para desenvolver já, nesta nossa edição de hoje.
2: Prossegue a viagem apostólica do Papa Leão XIV à Espanha e às Canárias, viagem iniciada 6 de junho e que se concluirá no próximo dia 12, tendo como lema Elevar o Olhar. Antes de passarmos à intensa jornada de hoje, vejamos o último evento de terça-feira, vigília de oração, no estádio Luís Companys, em que Leão XIV respondeu a quesitos colocados por três jovens sobre problemas da existência humana e que afetam também os jovens, como a depressão, a sensação de que fomos abandonados por Deus e a dificuldade de perdoar, especialmente a quem nos magoou profundamente, praticando até a violência. Pormenores deste encontro com Rui Saraiva.
3: No primeiro dia da viagem apostólica de Leão XIV à Espanha, no sábado 6 de junho, uma multidão de jovens acolheu o Santo Padre na cidade de Madrid, em clima de festa e de grande entusiasmo.
4: Um saludo a todos vosotros!
3: Na Praça de Lima, teve lugar uma vigília de oração que uniu mais de 500 mil de pessoas e nela, o Papa pediu aos jovens para serem protagonistas da mudança, dando uma nova direção à sociedade.
4: Desde essa perspectiva, sobretudo vós outros jovens, estáis chamados a dar uma nova direção à sociedade, convertendo-os em protagonistas do cambio.
3: Nesta perspectiva, sobretudo vós jovens, sois chamados a dar uma nova direção à sociedade, tornando-vos protagonistas da mudança a partir dos vossos laços quotidianos, daquilo que viveis na família, na universidade e no trabalho. Ao ver-vos, queridos jovens, cheios deste entusiasmo motivado pela fé, entusiasma-me pensar na vossa capacidade de testemunhar Cristo no mundo, incluindo a realidade digital, para comunicar os valores e a beleza do Evangelho. Portanto, convido-vos todos a ser juntos sal da terra e luz do mundo.
4: Convido, portanto, a todos a ser juntos sal da terra e luz do mundo.
3: O testemunho de Cristo no mundo, continuou o Santo Padre, leva a procurar a justiça e a fazer aos outros aquilo que gostaríamos que nos fizessem. Leão XIV pediu aos jovens para serem tão somente humanos, homens e mulheres de carne e osso. Não aparências, mas rostos fiáveis, declarou.
4: Quero confiar a todos vosotros uma missão, que seais humanos. Sim, sed humanos.
3: Quero confiar a todos vós uma missão. Que sejais humanos, sim, sede humanos, homens e mulheres de carne e osso, não aparências, mas rostos fiáveis, pessoas que procuram a justiça porque têm fome dela, como do pão de cada dia, pessoas que desejam uma vida honesta e reta, porque fazem de bom grado aos outros o que gostariam que os outros lhes fizessem, sede humanos como é Cristo, o homem perfeito, o ressuscitado que partilha connosco a história em todos os tempos.
4: O ressuscitado que comparte connosco a história em todo o tempo.
3: Leão XIV pediu aos jovens para procurarem o silêncio, para reconhecerem a voz de Deus.
4: Para reconhecer a voz de Deus, pode ajudar-nos ante todo o silêncio.
3: Para reconhecer a voz de Deus, pode ajudar-nos acima de tudo o silêncio. Quando procuramos o silêncio, decidimos o que não ouvir e os ruídos pelos quais não nos deixaremos distrair. Ao libertarmo-nos do estrondo de mil vozes, reconhecemos que algumas enganam os nossos desejos, outras seduzem-nos sem nos alimentar, outras falam por interesse. No silêncio, compreendemos que as ideologias passam enquanto a verdade permanece.
4: No silêncio, compreendemos que as ideologias passam mientras a verdade permanece.
3: Questionado sobre santos que o inspiraram, além de Santo Agostinho, o Papa apontou as figuras de São João Crisóstomo, São Tomás de Vila Nova e São Turíbio de Mogrovejo, como exemplos históricos de coragem, de combate à corrupção e de entrega aos mais pobres. Esta grande vigília em Madrid concluiu-se com um momento de adoração eucarística.
2: Nesta quarta-feira, dia 10 de junho, dia de Portugal, por sinal, o Papa iniciou a sua jornada com a visita ao Centro Penitenciário Brians I, em Barcelona. Na sua saudação aos presos, o pontífice recordou que nenhuma pessoa perde a sua dignidade aos olhos de Deus e encorajou os presentes a não permitirem que os erros do passado definam o seu futuro. Túlio Fonseca dá-nos mais informações sobre este encontro.
5: Entre os diversos encontros previstos na etapa catalã da viagem à Espanha, a visita ao centro prisional Brians I, na manhã desta quarta-feira, 10 de junho, foi um dos momentos mais intensos e carregados de significado humano e espiritual. Localizado na região metropolitana de Barcelona, a penitenciária foi inaugurada em 1991 e está entre os maiores estabelecimentos penitenciários da Catalunha. Além de acolher homens e mulheres em regime prisional, abriga uma unidade hospitalar psiquiátrica de referência para todo o sistema penitenciário catalão. Ao chegar ao centro, o Papa encontrou internos, agentes penitenciários, voluntários e membros da pastoral penitenciária da diocese.
6: Aqui estamos presentes os capellanes e voluntariado.
5: O sacerdote Jesus Bell agradeceu a presença do pontífice e destacou o trabalho realizado pela igreja junto aos detentos por meio da celebração dos sacramentos, da catequese, da oração comunitária e do acompanhamento pessoal. Segundo o sacerdote, a visita do Santo Padre recorda ao mundo que também atrás dos muros da prisão existem pessoas que sofrem, desejam recomeçar e procuram seguir em frente.
7: Nos dá muitíssima alegria que esteja aqui em Brians, porque muitas vezes nos sentimos olvidadas.
5: Dois testemunhos marcaram o encontro. Montse contou ter redescoberto a fé justamente durante o período de encarceramento, depois de anos marcados pelo sofrimento, pela perda do filho e por um profundo questionamento diante do silêncio de Deus, relatou ter encontrado novamente a esperança. Disse ter compreendido que Deus não era o responsável por sua dor e agradeceu o dom da fé que ajudou a abandonar o ressentimento e a reencontrar a paz interior. Josefina, por sua vez, recordou a educação cristã recebida desde a infância e afirmou que, mesmo nos momentos mais difíceis de sua vida, especialmente após o grave acidente sofrido por seu filho, jamais deixou de perceber a presença de Deus. Hoje, segundo relatou, é essa mesma fé que lhe dá força para enfrentar a experiência da prisão e continuar olhando para o futuro com esperança.
8: Isto passará, Santo Padre. Retomarei minha vida e seguirei unida a Deus.
5: Em sua saudação, Leão XIV afirmou ter ficado profundamente edificado pelos testemunhos apresentados e agradeceu o serviço prestado pelos capelães e voluntários da pastoral penitenciária. O pontífice recordou que toda pessoa possui uma dignidade inviolável, porque é querida, criada e amada por Deus. Não existe, portanto, nenhuma situação que faça com que o Senhor desvie o seu olhar de nós. É uma verdade consoladora que nos acompanha em todos os momentos e nos lembra como seu amor misericordioso está sempre acima do bem ou do mal que tenhamos feito.
9: Nunca deixa de mostrar-vos seu amor e cercania.
5: Dirigindo-se particularmente aos detentos, o Papa reconheceu o peso da separação dos familiares e o sofrimento provocado pela própria condição de privação de liberdade. Ao mesmo tempo, convidou-os a resistirem à tentação do desânimo e da perda da autoestima. Inspirando-se em Santo Agostinho, Leão XIV recordou que os erros cometidos não definem a identidade de uma pessoa e que a graça de Deus é capaz de transformar a história de cada ser humano. Embora o desânimo e a tristeza marquem alguns momentos do seu caminho, lembrem-se de que os erros da vida não determinam a identidade de uma pessoa. O Papa destacou ainda que o passado não precisa ser uma sentença definitiva, mas pode tornar-se um ponto de partida para escolhas novas, para a conversão, para a reconstrução da própria vida. Na parte final da saudação, o pontífice convidou os presentes a permanecerem abertos à ação do Senhor, que continua a falar ao coração de cada pessoa e a oferecer novos horizontes de esperança, mesmo onde existem barreiras físicas e limitações aparentemente intransponíveis.
9: Queridos amigos e amigas, os invito a seguir sonhando o sonho de
5: Deus. Queridos amigos e amigas, convido-os a continuar sonhando o sonho de Deus. A cada um de vocês digo: Deus o ama como você é, mas o sonha ainda melhor. O Senhor permite que todos nós recomecemos sempre, pois ser humano e ser cristão não significa não cometer erros, mas crescer na capacidade de se converter, arrepender-se, corrigir-se e, acima de tudo, reconciliar-se e perdoar-se.
9: Enmendar-se e, sobretudo, de reconciliar-se e de perdonar.
5: Concluindo o encontro, Leão XIV confiou todos os presentes à proteção de Nossa Senhora das Mercês, padroeira dos encarcerados, e concedeu a sua bênção aos internos, funcionários e voluntários presentes.
9: La bendición de Dios Todopoderoso, Padre, Hijo y Espíritu Santo, descienda sobre vosotros. Amén.
2: Depois desta visita aos presos, o Papa, ao meio-dia, deslocou-se à abadia de Nossa Senhora de Monserrate para a reza do Santo Rosário. Ali dirigiu também um discurso em que exprimiu a sua satisfação por poder estar ali aos pés da Moreneta, como é designada Nossa Senhora de Monserrate, para confiar à sua materna intercessão o seu ministério petrino e a missão da Igreja num mundo que clama por justiça e paz.

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Na rubrica África Global de hoje, vamos transmitir a quarta parte da nossa conversa com a professora Gislaine Marentes sobre o Dia da Consciência Negra no Brasil e suas implicações pelo mundo fora.

0: Outra realidade que me impressionou e depois vi que agora é a questão recorrente dos alunos dos PALOPs, que quando saem da África, nós quando pensamos o racismo, a gente pensa em Portugal, raramente a gente pensa no Brasil. E é uma triste realidade que depois eles se defrontam ali. E vi situações mesmo de tristeza, realmente. Eu pergunto, mas era assim uma coisa tão fechada ao mundo lusófono em geral, que de traumatizar quem nunca pensou que.
1: É o efeito do lusitropicalismo.
0: Ah, sim.
1: É o efeito sobre nós e o efeito sobre os
0: Sim,
1: PALOPs.
0: sim, sim.

0: por ano num carnaval de ilusão. E na verdade, o carnaval ele vira. E na verdade, o carnaval ele vira realmente um momento de reflexão no momento. E na verdade, o carnaval ele vira realmente um momento de reflexão no momento da inversão. O carnaval ele vira realmente um momento de reflexão no momento da inversão. Vira realmente um momento de reflexão no momento da inversão, em que eu saio da minha ilusão, de reflexão no momento da inversão, em que eu saio da minha ilusão e começo a criticar. Quer dizer, é paradoxal, mas é muito triste criticar. Quer dizer, é paradoxal, mas é muito triste, eu te confirmo isso, mas eu confirmo que nós estamos no mesmo barco, porque os brasileiros são frequentemente alvo de discriminação. É inacreditável. Quer dizer, é inacreditável que um país como o Brasil, eu digo isso assim, com estupor mesmo, Eu digo isso, inclusive, porque dentro da minha família acontece a mesma coisa. Eu fico chocada, porque eu sou de origem africana, né? Meus ancestrais, e as pessoas não percebem a minha cor. Às vezes as pessoas não percebem a minha cor sendo negras, e às vezes as pessoas não percebem a minha cor sendo branca, né? Porque eu tô lá no meio do caminho. Então, a gente precisa aprender muito, a gente precisa conviver muito, a gente precisa ler muito, precisa viajar muito, precisa se dar conta da realidade. Eu costumo contar uma coisa interessante, que os meus pais, eles, no Natal, eles faziam a gente fazer visitas para as pessoas, porque visitar as pessoas já era um gesto de, assim, de cordialidade. Mas não era visitar, assim, os parentes. Era visitar as pessoas mais pobres, pobres, naquelas casas que não tinham pavimento. As pessoas cozinhavam no meio do fogo, assim, com as pedras. E daí a minha mãe dizia, tá vendo? Tá vendo que é dificuldade? Você reclama que você ganhou só uma boneca durante o ano, eles não ganharam nenhuma. Ok? Então, se a gente tivesse oportunidade de fazer isso, eu acredito muito na força da experiência. Se a gente tivesse oportunidade de encontrar o outro, de vivenciar, de tomar um café com o outro, de partilhar uma refeição com o outro e de ver, a gente sairia um pouquinho do nosso conforto, e a gente conseguiria, de uma certa forma, compreender. Então, às vezes, quando os brasileiros levam um choque de realidade em Portugal, agora eles são alvo de xenofobia. Mas é uma forma, infelizmente, chocante para perceber que você é uma pessoa. É uma pessoa. E você não é nem melhor e nem pior. Mas o choque a pessoa leva quando ela achava que ela tinha poder. E, na verdade, ela não tinha o poder do privilégio. Ela era uma pessoa. Então, vale a pena a gente ser pessoa com pessoas. Porque é muito triste quando a gente é discriminado.
1: Agora, a Unesco, pela primeira vez, foi em 2015, foram introduzidas estas décadas dos afrodescendentes. E depois passou agora o ano e foram renovadas. O que são, por quê e quais são os novos horizontes?
0: Pois é. Então, 10 anos para dedicar a programas, iniciativas, sensibilização em relação aos afrodescendentes. Não bastaram. Imagina quanto trabalho a gente tem pela frente. Foi renovado por mais 10 anos. Eu costumo dizer que esses projetos, esses programas são muito importantes. Porque, obviamente, são instituições que possuem fundos, que podem ter um impacto importante, né? E que são a linha de frente para iniciar um grande trabalho. Agora, é de uma certa forma chocante que tenha sido renovado, né? Chocante no sentido que, nossa, mas precisava de mais 10 anos. Vamos esperar que sejam suficiente mais 10 anos e que não seja mais necessário renovar. Agora, uma coisa importante é, obviamente, os projetos são complexos e, obviamente, eles são formados por uma série de iniciativas, objetivos e objetivos a serem alcançados, né? E até aí tudo bem. E a gente sabe que isso existe quando existe um problema grande a ser enfrentado. E agora a gente está enfrentando esse problema

0: em 20 anos. Provavelmente os técnicos da Unesco perceberam que esses 350 anos de escravidão, que é o mais longo período de escravidão de massa na história do mundo, porque a escravidão das Américas, do Brasil foi a última a acabar, né? Mas das Américas em geral, ela se transformou no grande sistema econômico do mercantilismo. A Europa não percebia isso porque as pessoas não viam. Mas o motor da economia era o sangue escravo. E isso sustentou o regime capitalista, todo o Ocidente. Então, 350 anos, certamente eles perceberam que não foram suficientes 10 anos para que se começasse a estudar e compreender exatamente os efeitos desses 350 anos de escravidão, que são efeitos econômicos, sociais. São efeitos, culturais, são efeitos políticos. Bom, renovaram por mais 10 anos. Agora, esperemos que dê tudo certo e que a implementação desses programas consigam aplacar, né, de uma forma substancial, esses problemas que nós levantamos antes: discriminação, racismo, xenofobia, que estão disseminados na nossa sociedade. Infelizmente, estão disseminados. Um outro aspecto que não pode acabar é a celebração da memória. Então, o 20 de novembro, o Dia da Consciência Negra, não pode acabar nunca. Porque é como se a gente dissesse que a gente não precisa mais celebrar a democracia. Se a gente não tutelar a democracia, se a gente achar que não é importante porque está consolidada, a gente vê a crise brutal que nós estamos enfrentando. Porque a
1: Quase em
0: gente,
1: todo
0: durante
1: mundo.
0: muito, o mundo inteiro,
1: Sim,
0: porque durante muito tempo bom, acabou a Segunda Guerra Mundial, agora acabou, né? Tá tudo tranquilo. As pessoas não olhavam para a África, o que estava acontecendo, o apartheid, não, tão tranquilas, acabou a Segunda Guerra Mundial, tá. Não preciso mais me preocupar. Está consolidado, temos as instituições. E daí as pessoas percebem que não é exatamente assim. E as democracias estão, a democracia, né, que nós conhecemos, institucionalizada por meio do voto, não é suficiente. As pessoas têm que ter consciência da cidadania, têm que participar. Um dos grandes fatos da crise da democracia na Europa não é o fato de ser o governo de direita, de esquerda, desse lado, daquele lado. Não. É o problema que as pessoas acham que não precisam mais votar, não precisam mais participar. O sistema vai funcionar automaticamente sem voto, sem direita, sem esquerda, sem centro, sem nada. Então, esse é o problema. Por isso que o Dia da Consciência Negra não pode acabar. Porque quando as pessoas acharem que o racismo acabou, é naquele dia que começa o risco de tudo voltar para a estaca zero.
1: E a gravidade também de tudo isso é que o racismo voltou à tona desses dias. Todo mundo fala do líder da Casa Branca que deixa lá essa cena contra alguém que foi presidente e primeira-dama. Do ponto de vista simbólico, né? Para além digamos assim,
0: Da grosseria.
1: se da grosseria, etc., o que é que isso significa? Não?
0: Significa que nós estamos permitindo que a grosseria tome o espaço da razão, tome o espaço do bom senso. Qualquer coisa só é publicada com o consenso das massas. E quando um líder político publica algo desse tipo, achando que não vai ter nenhum tipo de
1: Consequência.
0: consequência, significa que ele tem certeza que ele conseguiu tornar ignorante as pessoas que o seguem. Quer dizer, o esforço para tornar alguém ignorante é o mesmo esforço para tornar alguém uma pessoa razoavelmente formada, educada e de bom senso. O esforço é o mesmo. O que que nós estamos decidindo fazer no mundo? Educar ou deseducar? Eu lembro que uma vez um jornalista brasileiro, não me lembro o nome dele, ele escreveu um artigo que me marcou muito, porque o título era assim: Se você não educar, a Globo vai educar. Era o título do artigo. Ele dizia: Presta atenção, eduque bem as suas crianças, porque elas saem da escola e elas têm a televisão. E hoje as nossas crianças têm as redes sociais. E a gente vê como é que os líderes, os piores líderes, eles estão crescendo. Por quê? Porque eles dizem que uma mensagem é simples, fácil e com 30 segundos você pode entender tudo. E, na verdade, Eles não disseram uma coisa preciosa, que é difícil da gente fazer com que os estudantes entendam. Mas o esforço é uma oportunidade única que a gente tem. E é a nossa única oportunidade contra a máquina. Eu costumo dizer para os meus alunos, enquanto o Google Translator estiver errando, eu estou vibrando. Mas não basta que o Google Translator não seja bom ao traduzir as palavras. É preciso que, mesmo quando o Google Translator consiga traduzir, ele está traduzindo automaticamente sem pensar. Eu, que sou um ser humano, tenho que saber pensar e tenho que saber dizer por que que o Google fez aquela escolha e não outra. É, enquanto isso for necessário, o ser humano será necessário. Quando nós acharmos que não é mais necessário dizer por que que você escolheu essa palavra, por que que você escolheu esse termo, quando isso for supérfluo, o ser humano vai se transformar em algo supérfluo e o Google vai trabalhar no seu lugar. E você vai ser supérfluo.

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Bom dia. Esse é o Boletim de Notícias da Rádio Vaticano, Vatican News, em língua portuguesa, nesta quinta-feira, 11 de junho. Nos estúdios, Silvana e José. Com a missa celebrada na noite de ontem, 10 de junho, na Basílica da Sagrada Família, Leão XIV concluiu a segunda etapa de sua viagem apostólica a Barcelona e se prepara para chegar ao grande arquipélago situado no Oceano Atlântico. O primeiro compromisso, o encontro com as realidades de acolhida aos migrantes. 8h45, horário local desta quinta-feira, o Papa decolou do Aeroporto Internacional Josep Tarradellas Barcelona El Prat, com destino a Las Palmas e Gran Canaria. Com a visita ao grande arquipélago do Oceano Atlântico, que incluirá também uma etapa em Santa Cruz de Tenerife, o pontífice concluirá sua quarta viagem apostólica à Espanha. Na manhã desta quinta-feira, por volta das 7h30 da manhã, o bispo de Roma deixou a residência arquiepiscopal e seguiu para o aeroporto, onde recebeu a saudação de algumas autoridades locais. Em seguida, Leão XIV embarcou em um avião Airbus A320 da Companhia Ibéria, que, em pouco mais de 3h30, o leva à base aérea de Gran Canaria Gando. Como prevê a tradição, algumas autoridades locais presentes para recebê-lo, seguido de um encontro na sala VIP. A primeira etapa da permanência do Papa nas Ilhas Canárias é o encontro com as realidades de acolhida aos migrantes no porto de Arguineguín, localizado na costa sul da ilha de Gran Canária. O local ainda é conhecido como o Porto da Vergonha, porque em 2020, pouco depois do início da emergência provocada pela Covid-19, cerca de 3 mil migrantes chegaram ali ao longo de apenas uma semana. Por causa da pandemia, porém, ninguém podia entrar no porto. Somente a Caritas se organizou para prestar assistência aos náufragos, levando alimentos e materiais sanitários. Uma voluntária da instituição estará entre as pessoas que apresentarão seus testemunhos ao pontífice durante o encontro.

0: O Papa Leão XIV presidiu a missa na Basílica da Sagrada Família em Barcelona na tarde desta quarta-feira, onde inaugurou a Torre de Jesus Cristo. A celebração eucarística assinalou também o centenário da morte do arquiteto Antoni Gaudí. A construção da Basílica da Sagrada Família começou em 1882, a partir do projeto do arquiteto diocesano Francisco de Paula Vilar. Mas foi Gaudí quem, a partir de 1883, lhe traçou um novo destino. É um dos símbolos distintivos da identidade de Barcelona, reconhecida mundialmente e visitada por milhões de pessoas. Ó Senhor nosso Deus, como é admirável o Teu nome em toda a terra. Com este versículo do Salmo 8, o Santo Padre iniciou sua homilia na Basílica da Sagrada Família, que acolhe-nos nesta bela cidade, convidando-nos, disse, a escutar a palavra de Deus, que nos constitui numa família amada pelo Senhor, alimentada pela sua própria vida na Eucaristia.
1: Esta igreja é um único edifício composto por muitas pedras, uma casa que cresce com constância ao longo dos anos, seguindo um mesmo projeto.
0: Esta igreja é um edifício único, constituído por muitas pedras, uma casa que cresce continuamente ao longo dos anos, seguindo um mesmo projeto. Todos nós somos as pedras vivas desta obra que tem Cristo como fundamento e ápice, princípio e fim. Muito mais do que um monumento, a Basílica da Sagrada Família continua a ser hoje uma obra em construção que nos lembra como a vida cristã é sempre um caminho, porque se trata de um projeto que é levado a cabo por Deus. Não habitamos, portanto, uma obra inacabada, mas um templo ainda em construção. A sua imperfeição não é um defeito, pois testemunha um desejo. Não significa uma falta, mas expressa uma promessa que queremos honrar com coerência. A nossa gratidão transforma-se assim em compromisso, ao mesmo tempo em que cooperamos no projeto de Deus, ou seja, na edificação para a qual Ele mesmo nos chama. Uma vez que somos templo do Espírito Santo, esta obra coincide com a nossa vida, que Deus concebe como uma obra-prima, que devemos realizar juntos e para a qual nos chama a colaborar com Ele, disse ainda o Papa. O Santo Padre disse que a Sagrada Escritura nos ensina que a vontade do Pai cumpre-se através de Jesus. Cristo deseja para nós o bem definitivo, eterno. Perante a ameaça do mal, o Senhor está sempre conosco, sempre a nosso favor. Eu sou. Esse é o santíssimo nome que Deus revelou a Moisés na sarça ardente, revelando a sua fidelidade inabalável, frisou o Papa, acrescentando.
1: Este homem, ele se convierte para nós em Emmanuel, fuente de graça e perdão, de salvação e de vida nova. Queridos hermanos, não podemos creer em Jesus e promover a guerra. Não podemos creer em Jesus e matar al inocente. Não podemos creer em Jesus e abandonar a quem sufre, a quem llora, a quem huye de la miseria.
0: Feito homem, Ele torna-se para nós o Emmanuel, fonte de graça, perdão, salvação e vida nova. Queridos irmãos, não podemos acreditar em Jesus e promover a guerra. Não podemos acreditar em Jesus e matar o inocente. Não podemos acreditar em Jesus e abandonar quem sofre, quem chora, quem foge da miséria. Por isso, recordemos nesta tarde que a cruz de Cristo que coroa esta basílica é a cruz dos últimos, que se tornam os primeiros, dos pecadores, que se tornam santos, dos mortos, que ressuscitarão. Ao admirar a Torre de Jesus Cristo, elevamos o olhar para Ele, para aquele que nos revela apenas a verdade de Deus e a verdade de nós mesmos. Segundo Leão XIV, a fé dá forma às pedras e sentido ao edifício que habitamos juntos. Na nossa oração, portanto, descobrimos o vínculo originário das coisas com Deus, Criador do céu e da terra. Ele é o artista que imprimiu o seu esplendor no cosmos.
1: Como arquiteto ardente de fé, o venerable Antoni Gaudí va concebre aquests espais amb el desig de narrar els misteris de la vida del Senyor.
0: Como arquiteto ardente de fé, o venerável Antônio Gaudí concebeu esses espaços com o desejo de narrar os mistérios da vida do Senhor. Assim, propôs uma peregrinação espiritual que conduz ao encontro com Cristo nascido, morto e ressuscitado por nós. Esta tarde, com Gaudí, de quem recordamos o centenário da morte, lembramos e agradecemos todos os promotores e benfeitores, os artistas e trabalhadores que cooperaram na construção de uma obra-prima de arquitetura, que é também uma catequese eloquente, feita de pedras, cores e luzes. O Papa concluiu convidando a demonstrar que a Sagrada Família é a igreja mais alta do mundo, não para se destacar em classificações mundanas, mas para guiar os passos do povo de Deus que peregrina na terra da Catalunha, com a cruz que ilumina o caminho, como uma lâmpada acesa, na espera do regresso do Esposo.

0: Entre os diversos encontros previstos na etapa catalã da viagem à Espanha, a visita ao centro prisional Brians 1, na manhã desta quarta-feira, 10 de junho, foi um dos momentos mais intensos e carregados de significado humano e espiritual. Localizado na região metropolitana de Barcelona, a penitenciária foi inaugurada em 1991 e está entre os maiores estabelecimentos penitenciários da Catalunha. Além de acolher homens e mulheres em regime prisional, abriga uma unidade hospitalar psiquiátrica de referência para todo o sistema penitenciário catalão. Ao chegar ao centro, o Papa encontrou internos, agentes penitenciários, voluntários e membros da pastoral penitenciária da diocese.
1: Aqui estamos presentes os capellanes e voluntariado.
0: O sacerdote Jesus Bell agradeceu a presença do pontífice e destacou o trabalho realizado pela igreja junto aos detentos por meio da celebração dos sacramentos, da catequese, da oração comunitária e do acompanhamento pessoal. Segundo o sacerdote, a visita do Santo Padre recorda ao mundo que também atrás dos muros da prisão existem pessoas que sofrem, desejam recomeçar e procuram seguir em frente.
2: Nos dá muitíssima alegria que esteja aqui em Brians, porque muitas vezes nos sentimos olvidadas.
0: Dois testemunhos marcaram o encontro. Montse contou ter redescoberto a fé justamente durante o período de encarceramento. Depois de anos marcados pelo sofrimento, pela perda do filho e por um profundo questionamento diante do silêncio de Deus, relatou ter encontrado novamente a esperança. Disse ter compreendido que Deus não era o responsável por sua dor e agradeceu o dom da fé que ajudou a abandonar o ressentimento e a reencontrar a paz interior. Josefina, por sua vez, recordou a educação cristã recebida desde a infância e afirmou que, mesmo nos momentos mais difíceis de sua vida, especialmente após o grave acidente sofrido por seu filho, jamais deixou de perceber a presença de Deus. Hoje, segundo relatou, é essa mesma fé que lhe dá força para enfrentar a experiência da prisão e continuar olhando para o futuro com esperança.
3: Isto passará, Santo Padre. Retomarei minha vida e seguirei unida a Deus.
0: Em sua saudação, Leão XIV afirmou ter ficado profundamente edificado pelos testemunhos apresentados e agradeceu o serviço prestado pelos capelães e voluntários da pastoral penitenciária. O pontífice recordou que toda pessoa possui uma dignidade inviolável, porque é querida, criada e amada por Deus. Não existe, portanto, nenhuma situação que faça com que o Senhor desvie o seu olhar de nós. É uma verdade consoladora que nos acompanha em todos os momentos e nos lembra como seu amor misericordioso está sempre acima do bem ou do mal que tenhamos feito.
4: Nunca deixa de mostrar-vos seu amor e cercania.
0: Dirigindo-se particularmente aos detentos, o Papa reconheceu o peso da separação dos familiares e o sofrimento provocado pela própria condição de privação de liberdade. Ao mesmo tempo, convidou-os a resistirem à tentação do desânimo e da perda da autoestima. Inspirando-se em Santo Agostinho, Leão XIV recordou que os erros cometidos não definem a identidade de uma pessoa e que a graça de Deus é capaz de transformar a história de cada ser humano. Embora o desânimo e a tristeza marquem alguns momentos do seu caminho, lembrem-se de que os erros da vida não determinam a identidade de uma pessoa. O Papa destacou ainda que o passado não precisa ser uma sentença definitiva, mas pode tornar-se um ponto de partida para escolhas novas, para a conversão, para a reconstrução da própria vida. Na parte final da saudação, o pontífice convidou os presentes a permanecerem abertos à ação do Senhor, que continua a falar ao coração de cada pessoa e a oferecer novos horizontes de esperança, mesmo onde existem barreiras físicas e limitações aparentemente intransponíveis.
4: Queridos amigos e amigas, os invito a seguir sonhando o sonho de
0: Deus. Queridos amigos e amigas, convido-os a continuar sonhando o sonho de Deus. A cada um de vocês digo, Deus o ama como você é, mas o sonha ainda melhor.

Louvado seja Nosso Senhor Jesus Cristo. Esta é a Rádio Vaticano, Vatican Media, que transmite o encontro com as organizações de acolhimento de imigrantes no porto de Arguineguín, em Las Palmas de Gran Canaria. Dos estúdios da Rádio Vaticano, Vatican Media, Mariângela Jaguraba. Agradecemos a assessoria do nosso técnico Gabriele Di Domenico e do coordenador Jean-Charles Puzzulu. Saudamos as pessoas que nos acompanham pelo rádio, pela televisão e internet, através do portal Vatican News e também através das nossas redes sociais, Facebook e YouTube. Saudamos também todas as emissoras que estão coligadas com Vatican Media: Rádio Aparecida, TV Aparecida, Sistema Canção Nova de Comunicação, Rede Fraternidade do Rio Grande do Sul, Rádio Fé e Luz de Campinas, São Paulo, Web TV Tropicana, EWTN, Rádio e Televisão e demais emissoras no Brasil, Portugal, nos países africanos de língua portuguesa e no continente asiático. Sejam todos bem-vindos a esta transmissão. O Papa Leão XIV deixou Barcelona esta manhã e se dirigiu para as Ilhas Canárias, um arquipélago espanhol no Oceano Atlântico. Santo Padre se encontra neste momento em Las Palmas de Gran Canaria, município situado no nordeste da ilha de Gran Canaria. Las Palmas de Gran Canaria é uma das capitais da comunidade autônoma das Canárias, compartilhando posto com Santa Cruz de Tenerife. Estamos vendo agora as imagens fornecidas pelo Vatican Media deste encontro com o Papa Leão, com as organizações de acolhimento de imigrantes no porto de Arguineguín, em Las Palmas de Gran Canaria. A rota do Atlântico para as Ilhas Canárias é uma das principais vias de entrada de imigrantes na Europa. O arquipélago espanhol registrou um fluxo histórico de mais de 46 mil migrantes em 2024. E 17.788 em 2025. Portanto, os migrantes chegam ao porto de Arguineguín, onde se encontra o Santo Padre neste momento, para o encontro com as organizações de acolhimento de migrantes vindos do Atlântico. Mais de 3.180 foram registrados em 2026. Em 2025, 3.090 pessoas perderam a vida ou desapareceram ao tentar chegar à costa espanhola. 1.317 pessoas morreram ao tentar chegar à costa espanhola, incluindo 142 mulheres e 129 crianças, durante os primeiros 5 meses de 2026, portanto, este ano. Estamos vendo as imagens do porto de Arguineguín. É a primeira vez que uma visita papal acontece nas Ilhas Canárias. Santo Padre, que iniciou a sua visita à Espanha, começando por Madrid, no sábado 6 de junho. O Papa permaneceu em Madrid também no domingo, dia 7, onde celebrou a Santa Missa, onde também encontrou-se com as autoridades, com as majestades, os reis da Espanha.
com o Parlamento Espanhol, com os bispos e também com a comunidade diocesana. De Madrid, o Papa se dirigiu para Barcelona, onde se encontrou também com as organizações de caridade e assistência da diocese. E esta manhã, o Santo Padre, portanto, deixou Barcelona e se dirigiu para as Ilhas Canárias. A etapa na Gran Canária, juntamente com o Tenerife, foi muito desejada pelo Papa Leão XIV para lhe encontrar a igreja local na Catedral de Santa Ana, que será o próximo evento do Papa em Gran Canária. Portanto, a visita do Papa, o Santo Padre pretende levar, tem como intenção levar um carinho na forma de encontro e também dar uma palavra de gratidão e encorajamento ao povo dessas ilhas. Que outrora um destino turístico por excelência, tornaram-se em 5 anos palco de tragédias migratórias, com milhares de pessoas desembarcando ao longo da famigerada Rota Atlântica. Infelizmente, muitos morreram ao longo do caminho, morreram de fome, de sede, de frio, em barcos incapazes de suportar o peso dos passageiros e, portanto, muitos morreram até mesmo afogados. Outros chegaram tarde da noite em condições desumanas. Essas tragédias, no entanto, foram contrabalançadas pela solidariedade de pessoas que chegaram a pular na água, a começar por pescadores locais para resgatá-los ou se ofereceram como voluntários para oferecer comida, roupas e abrigo. No fim das contas, a população de Las Palmas fez o que fazia nos séculos XVIII e XIX, depois de se recuperar dos saques e da destruição provocados por piratas holandeses em 1599. Ou seja, acolheu inúmeros migrantes da Espanha, Portugal, Itália e outros países europeus. Uma tradição, podemos dizer assim, ou talvez melhor, uma vocação que foi reacendida em 2020, quando, devido à pandemia de coronavírus e todas as suas consequências desastrosas, uma enorme onda de migrantes invadiu estas costas, vinda das águas cristalinas.
O porto de Arguineguim é chamado também de Cais da Vergonha, devido às condições de superlotação e precariedade enfrentadas pelos imigrantes que chegavam a bordo de caiucos e pateras, barcos improvisados vindos do Senegal, Mali, Mauritânia, Gâmbia e de toda a África subsaariana, sem contar os latino-americanos, principalmente da Venezuela e de Cuba. Estamos vendo as imagens das pessoas que estão esperando o Papa Leão no porto de Arguineguim. Recordamos que o lema da viagem do Papa Leão XIV à Espanha, levantar o olhar.

Las Palmas de la Gran Canaria, de Gran Canaria, é uma mistura, uma combinação de bairros históricos e paisagens naturais, arquitetura com forte personalidade, assim como a oferta gastronômica e a vida noturna cosmopolita, dividida entre o mar e os bares de Vegueta, o bairro histórico que inclui as edificações mais emblemáticas, como as casas consistoriais e a Casa Regental e os seus museus mais importantes. Não é à toa que esta, a terceira maior das sete ilhas do arquipélago, é chamada de continente miniatura devido à sua extraordinária diversidade. Marrocos fica a 150 quilômetros da costa atlântica. E o calor africano é intenso, atingindo picos de 40 graus Celsius em agosto, como relatam os moradores, especialmente de setembro a abril. Enquanto lidam com o turismo massivo, principalmente de franceses e alemães. No porto de Arguineguim, conhecido como o Cais da Vergonha, o Papa será, portanto, acolhido pelo Bispo das Ilhas Canárias, Dom José Mazuelos Pérez. Pelo administrador delegado de Puertos Canários, José Gilberto Moreno Garcia. Pelo prefeito, pelo vigário pastoral social, pelo vigário da pastoral social e do desenvolvimento humano, Dom José Ramon Santana, pelo diretor da Cáritas Diocesana das Canárias, Padre Gonzalo Rodrigues. E pelo delegado da Pastoral para os Migrantes, Padre Victor Domingues Gonzales.

0: As imagens mostram, portanto, o Santo Padre que agora está chegando ao porto de Arguineguim, em Las Palmas de Gran Canaria. Santo Padre desce do carro neste momento, saúda as autoridades ali presentes. Recebe também um presente neste momento. E continua cumprimentando autoridades, sacerdotes que o acolhem no porto de Arguineguim. Santo Padre saúda as pessoas ali presentes. A cidade de Las Palmas de Gran Canaria foi fundada por Juan Rejón em 1478, tornando-se no século seguinte um importante ponto de escala na Rota das Américas, em que 1599 foi saqueada e em parte destruída por piratas holandeses. Mas se retomou rapidamente.
1: Jesus.

Santo Padre está caminhando pelo porto de Arguineguim e, enquanto caminha, é saudado pelas pessoas que participam deste momento com o Papa. Rádio Vaticano, Vatican News, transmitindo o encontro do Papa Leão XIV com as organizações de acolhimento de migrantes no porto de Arguineguim, em Las Palmas de Gran Canaria. O Santo Padre chegou ao palco montado ali no porto de Arguineguim para este evento.

0: Santo Padre, bienvenido a Canarias.
1: Santo Padre, seja bem-vindo às Canárias. Passamos a palavra agora ao Bispo das Ilhas Canárias, Dom José Mazuelos, que lhe dará as boas-vindas. Dom José Mazuelos Pérez.
2: Santo Padre, hoje lhe recebemos.
1: Santo Padre, hoje damos-lhe as boas-vindas a este porto de Arguineguim, um lugar que o mundo passou a conhecer não só pela sua beleza, mas também pela dor e pela esperança que aqui se entrelaçam. Este cais, que muitos chamam de Porto da Vergonha, testemunhou a chegada de milhares de pessoas que fogem da fome, da guerra e do desespero. Homens, mulheres e crianças, seguindo a chamada Rota Atlântica, uma das mais perigosas do mundo, chegam em pequenas embarcações e jangadas, principalmente do Senegal, Mauritânia, Gâmbia, Mali e Marrocos, empreendendo viagens que podem ultrapassar os 1.600 quilômetros. As condições da viagem, a precariedade das embarcações e a falta de recursos de resgate no mar resultam num elevado número de vítimas, muitas das quais permanecem invisíveis. Arriscando tudo, procuram simplesmente viver com dignidade. A migração revela feridas profundas do mundo contemporâneo: desigualdade, violência, pobreza, falta de oportunidades, mas também abre novos caminhos de encontro, solidariedade e fraternidade. Sua presença aqui, Santo Padre, não é apenas mais um gesto. É uma luz, é uma lembrança de que ninguém é invisível, de que toda a vida importa e de que a indiferença jamais poderá ser a resposta. Este lugar que carregou o peso do sofrimento também pode ser transformado em um símbolo de acolhimento, justiça e humanidade. E hoje, com a sua visita, damos um passo rumo a essa transformação. Todo migrante é uma pessoa concreta, não um número. A dignidade humana precede qualquer legislação e a vulnerabilidade não diminui a dignidade, mas exige maior proteção. Esta perspectiva humanizadora permite à Igreja oferecer uma visão ética que prioriza a pessoa acima de qualquer interesse e a leva a reconhecer aqueles a quem chamo de anjos da guarda dos migrantes, representados aqui hoje em tantas entidades, entre as quais gostaria de mencionar o Resgate Marítimo, a Polícia Nacional, a Guarda Civil, a Cruz Vermelha, a Cáritas e todas as realidades eclesiais que estão na linha de frente do acolhimento e do cuidado. E, claro, todos os pescadores das Ilhas Canárias, representados na Associação de Pescadores de Arguineguim. Pedimos que nos ajude a olhar com compaixão, a agir com coragem e a construir uma sociedade onde ninguém seja tratado como um problema, mas como um irmão ou uma irmã. Bem-vindo, Santo Padre, a este canto do mundo, onde a dor e a esperança convivem e onde a sua mensagem pode semear o futuro. Muito obrigado. Ouvimos, portanto, o Bispo das Ilhas Canárias, Dom José Mazuelo Pérez. Santo Padre, neste lugar queremos agora ouvir alguns testemunhos, vozes
0: de quienes acogem e de quienes desde distintos caminhos.
1: Vozes que buscam um futuro melhor. Vamos ouvir então, neste momento, dois testemunhos.
0: E a quienes acompanham com entrega desde a caridade da Igreja. Que sus palabras nos ayuden a mirar.
1: Que essas palavras nos ajudem a olhar com verdade, a sentir com compaixão e a responder com responsabilidade.
3: Soy Tito Villarmea, capitán de salvamento marítimo en la guardamar Urania. Un nombre que evoca...
1: Vossa Santidade, sou Tito Villarmea, capitão do serviço de resgate marítimo a bordo do guardamar Urania, um nome que evoca o celestial. É assim que me sinto hoje, mesmo sem ter dormido. Não durmo desde que soube da sua visita a estas Ilhas Canárias que tanto amo. Trabalho no Serviço de Resgate Marítimo há 18 anos, um organismo público dedicado a salvar vidas no mar. Estou acostumado à atenção, naufrágios, noites escuras, vozes aguardando a chegada dos nossos barcos laranja. Mas hoje o nervosismo é diferente. Acho que ninguém está preparado para falar diante de um Papa. Penso muito nos meus avós galegos. Saíram apenas uma vez da sua aldeia. Viajaram quase 20 horas para ver João Paulo II em Fátima. Eu tinha 9 anos e nunca me esqueci dos seus rostos. Hoje estou aqui convencido de que eles e os meus colegas do Serviço de Resgate Marítimo merecem isto. Ao longo destes anos, junto com a minha equipe, resgatei mais de 20 mil pessoas. É um número que dói e que nunca se esquece. Todos conhecemos a imagem das Ilhas Canárias durante o dia, mas à noite a realidade é outra. Mares revoltos, escuridão absoluta e barcos frágeis carregados de vidas. Jamais me esquecerei de uma mãe viajando em um pequeno barco com seu filho, em meio a corpos feridos e sem vida. Assim que chegaram em segurança a bordo, a mulher se aproximou do menino, de cerca de 14 anos, tirou seu chapéu e jaqueta e removeu alguns brincos de ouro para colocá-los nele. Era apenas uma criança. Ela chorou e eu chorei, porque sou pai de duas adolescentes. Poderiam ter sido minhas filhas. Em cada resgate, vemos uma pessoa cuja vida depende diretamente de nós. O mar faz parte da nossa história. O mar faz parte da história da minha família. Meu bisavô morreu no mar. Meu pai e meu avô, ambos pescadores, precisaram ser resgatados em alto mar. Eu continuo essa tradição, mas salvando vidas. Hoje, minhas palavras representam os mais de 1.600 profissionais de resgate marítimo que protegem vidas no mar. Eu sou apenas um deles. Quero terminar com uma mensagem de esperança. Espero que nunca mais tenhamos que resgatar ninguém. Vamos trabalhar como sociedade para reduzir essa tragédia e construir um mundo mais justo. Até que esse dia chegue, no resgate marítimo, continuaremos a dar tudo de nós por cada vida que precisa da nossa ajuda no mar. Ouvimos então o primeiro testemunho do senhor Tito Villarmea, que é capitão do Serviço de Resgate Marítimo a bordo do guardamar Urania. Embarcação ancorada no cais, que está atenta à chegada de embarcações de imigrantes às costas das Canárias.
4: Todas as pessoas que hoje estamos aqui, guardamos en la memoria las experiencias vividas con la llegada de personas migrantes al muelle de Arguineguín.
1: Agora estamos ouvindo a voluntária da Cáritas, a senhora Maria Reyes, alemã Cruz. Bem-vindo, Vossa Santidade, às Ilhas Canárias. Todos nós aqui presentes recordamos as experiências dos migrantes que chegaram ao cais de Arguineguín e a outras ilhas pela Rota Atlântica. Os rostos, os nomes e as histórias dos homens e mulheres que acompanhamos através das organizações paroquiais da Cáritas, desde o apoio mais básico, voltam à nossa memória. Vê-los chegar pela televisão comoveu-nos profundamente. Para além do visível cansaço nos seus corpos, impressionou-nos a mistura de incerteza e esperança que traziam consigo. O seu sofrimento humano entristeceu-nos e sentimos que não conseguíamos compreender totalmente a magnitude do que estava acontecendo. Quando começaram a chegar às paróquias, a sensação de sobrecarga era inevitável. Nos sentíamos impotentes. Os recursos eram escassos, não falávamos a língua deles e muitas vezes tudo o que podíamos oferecer eram biscoitos, leite e um pouco de atenção. Essa limitação nos confrontou e nos fez questionar nossa verdadeira capacidade de acompanhar todas as pessoas que precisavam. No entanto, o que mais nos impactou foi a comunhão que vivemos com os voluntários locais, as comunidades paroquiais e o apoio dos serviços gerais da Cáritas Diocesana. Compartilhar nosso próprio desespero nos permitiu descobrir o que significa caminhar juntos, coordenar, partilhar o pouco que tínhamos e oferecer apoio com simplicidade e fragilidade. Aprendemos que não se tratava de resolver tudo, mas de estar presente, ouvir, oferecer gestos de proximidade, um par de chinelos, um casaco, um café, ou ajudar a obter os documentos necessários já eram formas de acompanhar as pessoas. Descobrimos que pequenos gestos, um sorriso ou um olhar, podem transmitir esperança e fazer alguém se sentir acolhido, mesmo sem compartilhar o mesmo idioma. A ajuda que recebemos de indivíduos e de outras delegações pastorais foi um alívio, mas também nos fez perceber que a mesma empatia nem sempre estava presente em todos os ambientes. Mesmo assim, aprendemos a olhar além do medo e da retórica desumanizadora, respondendo a partir de um lugar de fé e fraternidade. Essa experiência nos transformou profundamente. A esperança deixou de ser uma ideia abstrata e ganhou vida, tanto em quem chega quanto em quem acompanha. Compreendemos que cada pessoa tem um valor imenso e que ser voluntário significa construir esperança no dia a dia, acompanhando os outros mesmo quando não temos todas as respostas ou todos os recursos. A experiência de Arguineguim confirmou para nós que mesmo nos momentos mais difíceis o Evangelho permanece vivo quando ousamos construir a fraternidade. Cada pessoa que chega não é um problema a ser resolvido, mas uma história a ser acolhida e acompanhada. Obrigada. Ouvimos então a senhora Maria Reis, alemã, Cruz, que é voluntária da Cáritas Diocesana das Canárias e está à frente da paróquia de São João Apóstolo e Evangelista desde 2010, portanto, há 16 anos. Agora ouviremos A Noite de Arguineguim.

0: Santo Padre.
1: Santo Padre, os próximos testemunhos são a voz
0: concreta de quienes llegan desde distintos caminos y buscan un futuro digno.
1: Voz que, de pessoas que buscam um futuro digno. Vamos ouvir agora uma testemunha vítima do tráfico de pessoas, que hoje, por questão de segurança, não pode estar conosco. Também contamos com a presença de uma pessoa migrante que, a partir da América Latina, também empreendeu o caminho com a esperança. Que as suas palavras nos interpelem na construção da fraternidade e da hospitalidade.
0: Santo Padre,
1: é uma alegria partilhar este testemunho diante do Senhor. Hoje, não sou eu quem deveria estar aqui. Lerei em seu nome o testemunho de uma mulher vítima de tráfico humano que, por motivos de segurança, não pode estar presente. Meu nome é Blessing, sou da Nigéria. Venho de uma família de 8 filhos e, desde muito jovem, aprendi o que significa lutar todos os dias apenas para sobreviver. Não saí do meu país porque quis. Saí porque não havia outra saída. Alimentar-nos era quase impossível. Aos 14 anos, já enfrentava a vida sozinha, tentando descobrir como seguir em frente, uma luta que ainda não terminou. Com 22 anos, tomei a decisão mais difícil da minha vida: sair da Nigéria, deixar minhas 2 filhas, que tinham 4 e 2 anos na época. Deixei-as porque queria dar-lhes um futuro melhor, porque não queria que elas passassem pelo que eu passei. A máfia me levou a um lugar onde realizaram um ritmo em mim, o Yuyu. Disseram-me que eu tinha uma dívida de 25 mil euros que precisava pagar quando chegasse à Europa. Foi assim que meu cativeiro começou. Esperei 6 meses para poder partir, 6 meses quase sem comida, sem poder tomar banho por semanas a fio, vivendo em condições que eu não desejaria a ninguém. E quando chegou a hora de atravessar o mar, vi que as pessoas que tinham partido antes de nós, naquele mesmo dia, tinham morrido afogadas. Tive que escolher: viver sofrendo ou atravessar e arriscar tudo. Morrer tentando ou ficar e não ter nada. Escolhi atravessar. Graças a Deus, o barco em que eu viajava chegou ao outro lado, mas o sofrimento não terminou aí. Durante a viagem, engravidei de um mafioso. Quando cheguei à Espanha, tiraram meu bebê de mim para me forçar à prostituição. Me trataram muito mal. Me separaram do meu filho. Ele tinha 11 meses. Quando a polícia prendeu os que me mantinham em cativeiro. E finalmente pude tê-lo comigo. Desde então, com a ajuda da igreja, por meio de assistentes sociais, minha vida começou a mudar. Aos poucos, não tem sido fácil. E há dias em que a esperança parece se esvair, mas aprendi a acreditar em mim novamente. Aprendi que consigo. Agradeço a Deus por ter encontrado essas pessoas que estão aqui hoje, porque elas me estenderam a mão quando eu mais precisava. E quero agradecer sinceramente a vocês pela oportunidade de compartilhar minha história hoje, aqui diante de vocês. Rezo para que Deus os abençoe e lhes dê forças para continuarem ajudando outras mulheres como eu. Muito obrigada. Portanto, essa senhora leu um testemunho de uma vítima do tráfico de pessoas para exploração sexual. Santo Padre, meu nome é Maria Fernanda Lopes Mesa, tenho 55 anos e, quando olho para trás, vejo um caminho repleto de dificuldades, aprendizados e oportunidades que jamais imaginei quando cheguei a Las Palmas de Gran Canaria em 1997. Cheguei com uma mala cheia de sonhos, mas também com o peso de ter deixado para trás minha família, meus amigos e meu país. Como muitas pessoas que emigram, cheguei em busca de uma oportunidade sem realmente saber o que me esperava. Os primeiros dias foram muito difíceis, passei frio. Foram momentos que colocaram à prova a minha resistência, a minha dignidade e a esperança. Porém, nunca deixei de acreditar que poderia seguir adiante e poder trabalhar. A primeira oportunidade surgiu em um bazar. Era um trabalho humilde, mas para mim significava muito mais do que um salário. Era o início de um novo capítulo. Mais tarde, trabalhei em um restaurante onde aprendi disciplina, como lidar com pessoas e a importância do esforço diário. Cada experiência me moldou não só como trabalhadora, mas também como pessoa. Em 2002, um ponto de virada chegou na minha vida. Recebi a oportunidade de trabalhar numa empresa de reformas. Fiquei lá por 20 anos. Foram duas décadas de aprendizado constante, observação, erros e aprimoramento, adquirindo cada conhecimento que agora faz parte de quem eu sou profissionalmente. Em 2014, conheci meu parceiro Fran, que desde então me acompanha e me apoia em cada projeto, cada objetivo e cada decisão importante. Seu apoio tem sido fundamental na trajetória que percorri para dar o próximo grande passo. Há cerca de 4 anos, com tudo o que havia aprendido e cheio de entusiasmo, decidi abrir minha própria empresa de reformas e construção, Firmeza Soluções Integrales, SL. Não foi um salto fácil, mas foi dado com muita confiança nas minhas habilidades. Graças às pessoas que confiaram em mim, que me apoiaram e me deram seus primeiros projetos, consegui realizar um sonho que parecia impossível quando eu dormia nas ruas. Hoje, junto com Fran, consolidamos nossa empresa e continuamos a crescer com muito trabalho e dedicação. Atualmente, temos uma equipe de 6 funcionários, o que representa não apenas crescimento para mim, mas também a satisfação de poder gerar empregos e oportunidades para outras pessoas. Gostaria de expressar minha gratidão profunda a esta cidade que me acolheu e me permitiu crescer. Quero também oferecer esperança àqueles que estão passando por momentos difíceis, especialmente àqueles que tiveram que deixar seu país e sua família. É possível seguir em frente com trabalho árduo, respeito e gratidão para com o lugar que nos acolhe. E espero que os procedimentos e a documentação para aqueles que chegam se tornem cada vez mais humanos e eficientes. Obrigada, Gran Canaria, por tudo.

Ouvimos, portanto, o testemunho de Maria Fernanda Lopes, uma empresária latino-americana. Santo Padre, queremos apresentar agora uma peça sobre o filme de Díaz Almeida, a partir das areias volcânicas da Ilha Canária, sobretudo esta ilha, a Ilha de Gran Canária, matéria viva vinculada à história do arquipélago. Sua elaboração artesanal segue técnicas transmitidas de geração em geração por antigas os antigos alfaiates decorados com produtos naturais, um saber tradicional que faz parte do patrimônio cultural das Canárias. E simboliza também o drama da imigração como terra de acolhimento, fonte de solidariedade e também que respeita toda pessoa.

Papa agora recebeu de presente um prato de argila feito nas Ilhas Canárias.

0: Ouvimos testemunhos tocantes de pessoas que passaram por várias dificuldades ao chegar na ilha de Gran Canária.
1: Queridos hermanos e irmãs,
0: E agora as palavras do Santo Padre.
1: acabamos de
0: Queridos
1: escuchar
0: irmãos e irmãs,
1: uma das páginas mais
0: acabamos de ouvir uma
1: difíceis
0: das
1: do Evangelho.
0: passagens mais desafiadoras do Evangelho.
1: Sabemos que este mesmo capítulo
0: Sabemos que este mesmo
1: traz também
0: capítulo
1: uma
0: também
1: advertência
0: contém uma
1: que nenhum crente
0: advertência
1: pode tomar
0: que nenhum fiel
1: levemente.
0: pode ignorar.
1: Hoje, junto ao mar,
0: Hoje, à beira-mar, a palavra se torna concreta.
1: aqui chegam tantas vidas feridas,
0: Tantas vidas feridas chegam aqui,
1: cortadas de
0: despojadas
1: camisolas,
0: de quase tudo,
1: pero nunca,
0: mas
1: nunca
0: nunca,
1: de sua dignidade.
0: nunca de sua dignidade.
1: Aqui o Evangelho
0: Aqui
1: nos
0: o
1: arranca do
0: Evangelho
1: lugar
0: nos
1: cômodo do
0: arranca do lugar
1: espectador
0: confortável de
1: e nos situa
0: espectadores
1: ante o irmão
0: e
1: que
0: nos
1: chega.
0: coloca frente a frente com o nosso irmão que
1: Pergunta
0: chega.
1: se hemos sabido reconhecer a
0: Ele nos
1: Cristo
0: pergunta se
1: em quienes
0: reconhecemos Cristo naqueles
1: desembarcam
0: que
1: marcados
0: desembarcam,
1: pelo medo,
0: marcados
1: pela
0: pelo
1: hambre,
0: medo,
1: pela
0: pela fome
1: violência,
0: e pela violência,
1: depois do deserto,
0: depois do
1: da noite
0: deserto, da
1: e do mar.
0: noite e do mar.
1: Como podem ver,
0: Como podem ver,
1: llevo em mi mano
0: uso
1: el anillo
0: o
1: que se
0: anel
1: chama del pescador.
0: do pescador na mão.
1: Su nombre mismo nos
0: O
1: conduz al
0: próprio
1: mar
0: nome
1: de
0: nos
1: Galileia,
0: remete ao
1: onde
0: mar da
1: Cristo
0: Galileia,
1: chamou
0: onde Cristo
1: Pedro
0: chamou
1: e lhe
0: Pedro
1: disse:
0: e lhes disse:
1: Desde agora
0: De
1: serás
0: agora em
1: pescador de
0: diante vocês serão
1: homens.
0: pescadores de homens.
1: La iglesia ha leído ese
0: A igreja
1: versículo como
0: interpretou
1: una
0: esse
1: imagen de
0: versículo
1: su
0: como uma
1: misión.
0: imagem de sua missão.
1: Pero aquí,
0: Mas aquui,
1: y en lugares como el
0: e em
1: hierro,
0: lugares como
1: ese
0: el
1: mandato
0: hierro,
1: adquiere
0: esse
1: una
0: mandato
1: fuerza
0: assume uma
1: literal
0: força literal e
1: gigantesca.
0: dolorosa.
1: Esa isla,
0: Essa ilha,
1: pequeña en
0: pequena
1: extensión,
0: em tamanho,
1: pero grande en
0: mas
1: humanidad,
0: grande em
1: ha
0: humanidade,
1: visto llegar a miles
0: viu
1: de
0: a
1: personas
0: chegada de
1: arrancadas de
0: milhares de
1: sus tierras,
0: pessoas arrancadas de sua
1: confiadas
0: terra
1: a la
0: natal e
1: fragilidad
0: entregues
1: de
0: à
1: un caiuco.
0: fragilidade de um caiuco.
1: Aqui há
0: Há
1: pessoas
0: pessoas
1: recuperadas no mar
0: resgatadas no mar
1: e corpos
0: e
1: que estão
0: corpos sem vida
1: escravos
0: retirados
1: pelas
0: das águas.
1: águas. Por isso,
0: Por isso, o sucessor de Pedro não pode ignorar esses desembarques.
1: a igreja não
0: A
1: pode
0: igreja não pode
1: desentender-se destes
0: ignorar essas
1: atos,
0: águas,
1: nem de nenhum
0: nem
1: lugar
0: nenhum
1: onde o
0: lugar
1: hambre, o
0: onde a
1: acesso, a
0: fome, a
1: violência
0: sede, a
1: e
0: violência ou
1: o exílio.
0: o medo
1: Siga
0: ou o exílio
1: minando a dignidade
0: continuam
1: humana.
0: ferindo a dignidade humana.
1: Os discípulos de
0: Os
1: Jesus
0: discípulos
1: não
0: de
1: podem
0: Jesus não
1: considerar
0: podem
1: ajeno
0: considerar o
1: de
0: clamor
1: quienes
0: daqueles que
1: gritam
0: gritam na
1: desesperados.
0: noite como algo desconhecido.
1: Na linguagem
0: Na
1: bíblica, o
0: linguagem
1: mar pode
0: bíblica, o
1: ser
0: mar
1: imagem de
0: pode ser uma
1: ameaça,
0: imagem de ameaça,
1: pecado e
0: trevas e
1: caos.
0: caos.
1: Aí aparece o
0: Nele
1: Leviatã,
0: aparecem Leviatã, figura de força
1: e
0: devoradora,
1: Raabe,
0: e Raabe,
1: nome que evoca
0: nome
1: a
0: que
1: soberbia
0: evoca a
1: dos
0: arrogância dos
1: poderes
0: poderes
1: que se
0: que
1: levantam
0: se
1: contra
0: levantam contra
1: Deus e
0: Deus e a
1: contra a
0: vida.
1: vida. Também hoje
0: Ainda
1: existem
0: hoje
1: monstros
0: existem
1: que
0: monstros que
1: aceitam
0: rodeiam
1: estes
0: esses
1: mares,
0: mares,
1: máfias que
0: máfias que
1: traficam na
0: traficam com
1: desesperação,
0: desespero,
1: tratantes que
0: traficantes que
1: escravizam
0: escravizam
1: mulheres,
0: mulheres
1: filhos,
0: e crianças,
1: e a
0: e a
1: indiferença de
0: indiferença de
1: muitos que
0: muitos
1: permitem
0: que
1: que os
0: permite que os
1: pobres sejam
0: pobres
1: apoiados
0: sejam
1: pela
0: engolidos
1: explotação,
0: pela
1: pelo
0: exploração
1: olvido.
0: ou pelo esquecimento.
1: Pero la fe no se
0: Mas
1: queda
0: a fé não
1: paralizada
0: se
1: pelo
0: deixa
1: poder do mar.
0: paralisar pelo poder do mar.
1: Creemos num
0: Cremos
1: Deus
0: num
1: que
0: Deus que
1: somete o caos,
0: domina o caos,
1: põe limite ao
0: impõe um
1: mar
0: limite ao
1: e
0: mar
1: abre
0: e
1: um
0: abre um
1: caminho quando
0: caminho quando a
1: parece
0: morte
1: imponer-se a morte.
0: parece prevalecer.
1: Assim o
0: Foi
1: experimentou o
0: isso
1: povo de
0: que o
1: Israel
0: povo de Israel experimentou
1: atravessar o
0: ao
1: Mar Rojo
0: atravessar o Mar
1: para sair
0: Vermelho
1: da
0: para fugir da
1: escravidão
0: escravidão e
1: Israel.
0: caminhar rumo à liberdade.
1: E assim o contemplamos
0: É
1: a
0: assim,
1: Cristo
0: e assim
1: que caminha
0: contemplamos
1: sobre as
0: Cristo,
1: águas
0: que caminha sobre
1: e
0: as
1: ante a
0: águas, e
1: tormenta
0: diante da
1: pronuncia uma
0: tempestade,
1: palavra
0: profere
1: soberana:
0: uma palavra soberana.
1: calla,
0: Cale-se,
1: emudece.
0: acalme-se.
1: Essa voz sigue
0: Essa
1: ressoando
0: voz
1: contra as
0: continua
1: forças que
0: ressoando
1: devoram,
0: contra as forças que
1: escravizam
0: devoram,
1: e
0: que
1: descartam
0: escravizam e
1: tantos
0: descartam
1: irmãos
0: tantos os
1: nossos.
0: nossos irmãos e irmãs.
1: Aí onde
0: Onde
1: Cristo
0: Cristo
1: manda calar o
0: ordena
1: mar,
0: ao mar que se
1: a
0: cale,
1: igreja não pode
0: a
1: permanecer
0: igreja não
1: muda
0: pode permanecer em
1: diante dos
0: silêncio
1: abandonados à
0: diante
1: cruzada.
0: daqueles que são abandonados às suas águas.
1: Graças por os testemunhos.
0: Obrigado pelos testemunhos, por lembrar o que significa salvar vidas. A Maria, obrigada por nos lembrar o que a Caritas e as paróquias e tantos outros realizam todos os dias. Suas palavras nos mostram onde começa a conversão da perspectiva, quando o migrante deixa de ser um entre muitos, deixa de ser uma categoria e uma cifra. Só então compreendemos que aquela menina poderia ser nossa filha, aqueles rostos, parte da nossa família. E então, nossa consciência não tem mais desculpas. A misericórdia começa com pequenos gestos, às vezes com alguns biscoitos e um pouco de leite, outras vezes com 5 pães e 2 peixes. Não se trata de resolver tudo, mas de colocar tudo nas mãos de Deus e estar presente onde quer que o Senhor, onde quer que o ser humano sofra, onde os recursos são insuficientes e não há uma língua comum, mas onde os gestos ainda podem falar. Um sincero agradecimento a todos aqueles que se unem aos esforços de socorro, ao acolhimento e ao acompanhamento, testemunhando que a misericórdia concreta pode salvar e transformar muitas vidas. Querida Blessing, mesmo que você não esteja aqui hoje, sua voz está. Obrigada por compartilhar sua história conosco. Seu nome significa bênção e nos lembra que toda a vida humana é uma bênção de Deus. Ninguém pode comprá-la, vendê-la, usá-la ou descartá-la, porque em cada pessoa resplandece a imagem e semelhança do Criador. Você nos contou que deixou o seu país não porque quis, mas porque não havia outra escolha. Em suas palavras, sentimos o sofrimento de tantas pessoas obrigadas a partir, porque a pobreza, a guerra, as ameaças ou a exploração fecharam para elas todas as estradas. Gostaria que esta mensagem chegasse a você e às muitas mulheres vítimas do tráfico de pessoas e da exploração. Se outros atribuíram um preço ao seu corpo, Deus nunca deixou de vê-la como uma pessoa de valor inestimável. Se quiser aprisioná-la em um passado doloroso, Deus continua a lhe prometer um futuro melhor. Se a trataram como um objeto, a igreja quer lhe dizer hoje: você é filha e irmã, você é uma bênção. Sua vida não pertence a quem a fez mal. Seu corpo não pertence a quem se aproveitou de você. Seus dias não pertencem a quem quis acorrentá-la ao medo. Sua vida pertence a Deus e conserva uma dignidade que ninguém pode lhe tirar. Nós queremos caminhar com você até que essa verdade seja ouvida novamente, mais forte que a dor. Queridos migrantes, antes de dizer-lhes outra palavra, quero me curvar diante da sua dignidade. Vocês não são números nem fascículos. Vocês são pessoas com família e uma casa que deixaram para trás, com sonhos que ninguém tem o direito de desprezar. Mas também quero dizer que sua vida precisa ser protegida. Não entreguem sua vida a quem as comercializa. Não acreditem em quem promete paraísos fáceis em troca de seu corpo, ou de dinheiro, do silêncio ou de sua liberdade. Essas falsas promessas são cantos de sereia, são indústrias da morte. O vosso drama deve se tornar um exame de consciência para as nações de origem, que devem criar condições para a paz, a justiça e o desenvolvimento, para as nações de trânsito, chamadas a proteger e não abandonar os vulneráveis nas mãos das redes criminosas para a Europa, que não pode proclamar a dignidade humana e habituar-se que o Mediterrâneo e o Atlântico sejam cemitérios sem lápides, para a comunidade internacional chamada a uma cooperação eficaz e perseverante.
1: E também
0: a igreja também deve deixar-se interpelar. O acolhimento do migrante não pode ser algo secundário, nem ser delegado apenas a alguns voluntários. Ajoelhamos-nos diante do altar para adorar Cristo presente na Eucaristia, de quem recebemos a força e a motivação para viver a caridade. Por isso, não podemos simplesmente passar adiante diante das caiucas e das pateras, pois da oração brota todo o serviço e a ela retorna todo o compromisso. Desta ilha, gostaria que a voz daqueles que falaram hoje chegasse àqueles que detêm responsabilidades decisivas, autoridades civis, parlamentos, governos e organizações internacionais.
1: E também
0: às comunidades cristãs, outras tradições religiosas e todos os homens e mulheres de boa vontade. Não basta gerir as chegadas, divulgar números, reforçar as fronteiras ou lamentar as mortes depois de já terem ocorrido. Cada barco que chega traz mais do que apenas migrantes, traz consigo uma pergunta: que tipo de mundo construímos se tantos irmãos e irmãs têm de arriscar a vida em busca de sobrevivência? A dignidade humana exige vias legais e seguras, socorro e assistência, cooperação real contra os traficantes, proteção efetiva para as vítimas, processos sérios de acolhimento e integração, e políticas que permitam a cada pessoa viver com dignidade em sua própria terra. Se existe o direito de buscar refúgio quando a vida está ameaçada, existe também o direito de não ter que migrar, o direito de permanecer na própria casa sem passar fome, sem guerra, sem perseguições, sem violência, sem que a terra se torne inabitável, sem que a corrupção roube o pão dos pobres, sem que as armas destruam o futuro das crianças. Não podemos nos acostumar a contar os mortos. A dignidade humana não tem passaporte, nem perde valor ao cruzar uma fronteira. Que o Deus, que no crepúsculo da vida nos julgará pelo amor, nos conceda reconhecê-lo hoje nos pobres e nos estrangeiros, e nos liberte de olhar para a dor alheia como se não nos pertencesse. Que Nossa Senhora do Carmo acompanhe os que chegaram, console os que perderam entes queridos, ampare os que acolhem e desperte em todos nós a coragem da misericórdia. Que a história não nos acuse de ter transformado a dor de quem sofre numa paisagem habitual de nossas cidades litorâneas. Porque hoje, aqui, à beira-mar, cada vida que chega nos pergunta o que resta da nossa humanidade. Cedo ou tarde, saberemos se fomos incapazes de preservar essa humanidade ou se deixamos a indiferença falar por nós. Muito obrigado.

0: Ouvimos, portanto, as palavras do Papa Leão.
1: Santo Padre,
0: Santo Padre.
1: continuación nos acercaremos a orilla del muelle para realizar una ofrenda floral. El mar
0: Vamos realizar
1: que hoy
0: uma oferenda
1: continuamos ha sido
0: floral.
1: camino de esperanza para
0: O
1: muchos,
0: mar
1: pero
0: tem
1: también
0: sido caminho de
1: guardó
0: esperança para
1: separados
0: muitos,
1: nombres e historias que no
0: mas
1: podemos
0: também
1: olvidar. Hacemos memoria de quienes nos
0: ocorreram
1: dejaron,
0: muitas histórias
1: una
0: tristes.
1: memoria que no acusa, sino que interpela. Que
0: Temos
1: nos
0: uma
1: encierra en
0: memória
1: el
0: que
1: dolor,
0: não nos acusa,
1: sino que
0: mas que
1: nos
0: nos
1: llama a la
0: interpela.
1: responsabilidad. Al depositar estas flores
0: O
1: y
0: Senhor nos
1: comenzamos así
0: chama às
1: a cuidar a
0: responsabilidades.
1: personas que perdieron la
0: Ao
1: vida
0: depositar
1: en la
0: essas flores,
1: travesía
0: vamos recordar
1: del
0: as
1: barco que
0: pessoas que
1: nos ha
0: perderam a
1: costado
0: vida ao
1: tanto superar
0: atravessar
1: esta
0: o
1: tragedia.
0: mar.
1: Que este mar, tantas veces
0: Que este
1: contrario,
0: mar
1: se transforme en
0: se
1: lugar de encuentro
0: transforme em
1: entre
0: lugar de
1: pueblos
0: encontro entre os
1: y en llamada
0: povos,
1: a custodiar la
0: em
1: vida y
0: chamada a
1: la
0: proteger a
1: esperanza.
0: vida, a dignidade e a esperança.
1: Santo Padre,
0: Santo Padre,
1: queremos
0: queremos
1: esta ofrenda floral por los
0: oferecer
1: que
0: essas flores aos que perderam a vida.

O Papa então agora se dirige vai em direção a dois migrantes que estão com as flores. Que serão Papa que conversa com esses dois migrantes africanos que estão nas Ilhas Canárias, na ilha de Gran Canária. O Papa agora então faz um momento de reflexão antes de jogar no mar as flores para recordar as pessoas que perderam a vida, que morreram na travessia do mar. E agora vamos fazer um minuto de silêncio para recordar as vítimas do mar.

0: Rádio Vaticano, Vatican News, transmitindo o encontro do Papa Leão XIV com as organizações de acolhimento de migrantes no porto de Arguineguim, em Las Palmas de Gran Canaria. Santo Padre, que abençoou neste momento dois migrantes, abençoou um primeiro e agora abençoa o segundo migrante. Pessoas que arriscaram a vida vindo de seus países, da África, em busca de uma vida melhor. Pessoas que chegaram no porto de Arguineguim, conhecido como o Porto da Vergonha, o Cais da Vergonha, que testemunhou a chegada de milhares de pessoas que fogem da fome, da guerra, do desespero. Homens, mulheres e crianças, seguindo a chamada Rota Atlântica, uma das mais perigosas do mundo. A cruz foi realizada com um desses barcos que chegaram nesta ilha. Então, o material desta cruz, material com que foi construída esta cruz, foi construída com um barco que chegou no porto de Arguineguim. Nesta cruz, abraçamos e reconhecemos em cada pessoa um irmão e irmã. E deixemos nos interpelar pelo Evangelho da Misericórdia.
1: Escuchad ahora, hermanos, las palabras del apóstol San Pablo a los filipenses.
0: Escuta as palavras de São Paulo aos filipenses. Tenho entre vós os sentimentos de Cristo Jesus, que, sendo de condição divina, não se recusou ser igual a Deus, mas despojou de si mesmo, tomando sobre si a condição de escravo. Assim, reconheceu, humilhou-se a si mesmo e fez-se obediente até morte, morte de cruz. Por isso, Deus o exaltou e lhe concedeu o nome sobre todos os nomes, para que, em nome de Jesus, todo joelho se dobre no céu e na terra e nos abismos, e toda língua proclame que Jesus Cristo é o Senhor, para a glória de Deus Pai.
2: Senhor Padre Santo,

Santo Padre agora incensa. Santo Padre agora incensa a cruz de madeira. Santo Padre agora incensa a cruz de madeira. Santo Padre agora incensa a cruz de madeira. A cruz que foi incensa a cruz de madeira. A cruz que foi construída cruz de madeira. A cruz que foi construída de madeira. A cruz que foi construída A cruz que foi construída com a cruz que foi construída com um dos barcos construída com um dos barcos com um dos barcos com um dos barcos com migrantes. Com migrantes que chegou, com migrantes que chegou, migrantes que chegou, a que chegou a Las Palmas, que chegou a Las Palmas, chegou. A Las Palmas de Gran Canária. A Las Palmas de Gran Canária. A Las Palmas de Gran Canária. Mas de Gran Canária. De Gran Canária. De Gran Canária. De Gran Canária.

Santo Padre, portanto, que concedeu a bênção no final deste encontro com as organizações de acolhimento e agora se detém em oração diante da Virgem Maria. Papa que prestou homenagem às vítimas do mar, às pessoas, homens, mulheres e crianças que, seguindo a rota atlântica, em pequenas embarcações e jangadas, perderam a vida. Ouvimos os testemunhos tocantes de quatro pessoas, um do capitão do serviço de resgate marítimo, de uma voluntária da Caritas, de uma empresária e de uma vítima do tráfico de pessoas. Ouvimos também as palavras do Santo Padre. Que disse que agradeceu pelos testemunhos dados por essas pessoas e as encorajou. Pois a fé não se deixa paralisar pelo poder do mar, disse o Papa. E com essas imagens nós encerramos esta transmissão, este encontro do Papa com as organizações de acolhimento de imigrantes no porto de Arguineguim. Agradecemos a sua companhia, a sua participação e a sua atenção. Louvado seja nosso Senhor Jesus Cristo.

Louvado seja nosso Senhor Jesus Cristo. Esta é a Rádio Vaticano, Vatican Media, que transmite o encontro com os bispos, os sacerdotes, os diáconos, religiosos, religiosas, seminaristas e agentes pastorais na Catedral de Santana, em Las Palmas de Gran Canária, o encontro do Papa Leão XIV no âmbito da viagem apostólica à Espanha. Dos estúdios da Rádio Vaticano, Vatican Media, Mariângela Jaguraba, agradecemos a assessoria do nosso técnico Gabriele Di Domenico e do coordenador Jean-Charles Puzzulu. Saudamos as pessoas que nos acompanham pelo rádio, pela televisão e internet, através do portal Vatican News e também através das nossas redes sociais, Facebook e YouTube. Saudamos também todas as emissoras que estão coligadas com o Vatican Media: Rádio Aparecida, TV Aparecida, Sistema Canção Nova de Comunicação, Rede Fraternidade do Rio Grande do Sul, Rádio Fé e Luz de Campinas, São Paulo, Web TV Tropicana, EWTN, Rádio e Televisão e demais emissoras do Brasil, Portugal, nos países africanos de língua portuguesa e no continente asiático. Sejam todos bem-vindos a esta transmissão. Papa Leão XIV se encontra em Las Palmas de Gran Canária, onde daqui a poucos instantes haverá o encontro com os bispos, os sacerdotes, os diáconos, religiosos, religiosas, agentes pastorais e seminaristas na Catedral de Santana. Catedral de Santana, que é a padroeira de Las Palmas de Gran Canária. O Papa, neste momento, está se dirigindo de Papa Móvel até a igreja, a Catedral de Santana, o Santo Padre que recebeu há pouco as chaves de ouro da cidade de Las Palmas de Gran Canária das mãos da prefeita Carolina Darias. O Papa então saúda agora os fiéis, as pessoas que estão ali nas ruas de Las Palmas de Gran Canária. Saúdam o Papa calorosamente. O Santo Padre, que antes deste encontro com os bispos na Catedral de Santana, o Papa se encontrou também com a realidade dos migrantes, com as organizações de acolhimento dos migrantes no porto de Arguineguim. Que está situado a uns 45 quilômetros da cidade de Las Palmas de Gran Canária. O Papa então está se dirigindo neste momento para mais este seu compromisso em terras espanholas. O Papa saúda as pessoas. Papa que está de Papa Móvel. Podemos ver nas imagens as pessoas nas ruas que saúdam o Pontífice, que deixou Barcelona nesta manhã e se dirigiu para as Ilhas Canárias, este arquipélago espanhol no Oceano Atlântico. Las Palmas de Gran Canária é um município situado no nordeste da ilha de Gran Canária. Las Palmas de Gran Canária é uma das capitais da comunidade autônoma das Canárias, compartilhando o posto com Santa Cruz de Tenerife. Recordamos o lema da visita, da viagem do Papa Leão XIV à Espanha: Levantem os olhos. Este é o lema desta viagem apostólica internacional do Santo Padre à Espanha, que é um convite a erguer o olhar para além das preocupações cotidianas, a fim de redescobrir a presença de Deus e abrir-se aos outros.
como eu dizia, antes do encontro com os bispos na Catedral de Santana, o Santo Padre se encontrou com os migrantes, com as organizações que acolhem os migrantes no porto de Arguineguim, que é chamado de Porto da Vergonha, o Cais da Vergonha, que testemunhou a chegada de milhares de pessoas que fogem da fome, da guerra e do desespero. Crianças, homens e mulheres que, seguindo a Rota Atlântica, uma das mais perigosas do mundo, chegam em pequenas embarcações e jangadas, vindos principalmente do Senegal, Mauritânia, Gâmbia, Mali e Marrocos, empreendendo viagens que podem ultrapassar os 1.600 quilômetros. Depois deste encontro, portanto, com os migrantes, com as organizações que acolhem os migrantes, o Santo Padre, então, se dirige para a Catedral de Santana, onde está chegando neste momento para o encontro com os bispos, sacerdotes, diáconos, religiosos, agentes pastorais. Catedral de Santana, que foi construída por ordem de Isabel I de Castela e Fernando II de Aragão. A construção começou por volta de 1500, mas foi interrompida devido à falta de fundos em 1570. O longo processo de construção contribuiu para a mistura de estilos arquitetônicos que a caracterizam, como o interior gótico, tardio e o exterior neoclássico. O Papa agora, portanto, abençoa, asperge a água benta logo na entrada da catedral. Recebe um buquê de flores. Dois buquês de flores de duas crianças.

agora também entregam o rosário para as duas crianças, as duas meninas que entregaram a ele dois buquês de flores.

ainda um pouco sobre a Catedral de Santana. As colunas, junto com 20 pilares cruciformes contra as paredes laterais, sustentam as abóbadas da catedral. As nervuras que se estendem das colunas e pilares formam desenhos em forma de estrela. As paredes e os tetos são rebocados de branco.

No interior da Basílica, além de 11 capelas góticas tardias, abriga numerosos objetos sacros e pinturas religiosas, bem como obras do escultor e arquiteto espanhol José Luján Pérez. O Museu Diocesano está localizado na ala sul.

E após um momento de oração na capela do Santíssimo Sacramento, o Santo Padre agora se dirige em direção ao altar da Catedral de Santana, em Las Palmas de Gran Canaria.

E o coro canta justamente o lema desta visita do Papa à Espanha: levantem os olhos.

0: Querido Santo Padre.
1: E agora as palavras de boas-vindas do Bispo das Ilhas Canárias, Dom José Mazuelos Pérez. Prezado Santo Padre, com imensa alegria e profunda gratidão, acolhemos Vossa Santidade nesta Igreja Diocesana, reunida hoje à Vossa Santidade em nossa Catedral de Santana. Vossa presença entre nós fortalece nossa fé, confirma nossa comunhão com a Igreja Universal e renova nossa esperança como povo de Deus em peregrinação nestas terras atlânticas. Em nome dos sacerdotes, diáconos, seminaristas, religiosos e religiosas e fiéis leigos desta diocese, desejo expressar nossa proximidade filial e afeto. Agradeço-lhe por vir se encontrar com esta comunidade de fiéis que deseja caminhar unida, ouvir a voz do Espírito e servir com alegria ao Evangelho. Santo Padre, nossa diocese possui uma identidade profundamente marcada por sua localização insular e fronteiriça. Somos uma igreja situada no meio do Atlântico, na encruzilhada da Europa, África e América. Essa realidade moldou historicamente a alma do nosso povo, aberta, acolhedora e habituada ao encontro entre culturas. Nossas ilhas recebem milhões de visitantes todos os anos, vindos de diversos países. O turismo é uma das principais fontes de renda para muitas famílias e tem contribuído para o desenvolvimento econômico e social de nossa região. Ao mesmo tempo, essa realidade também molda profundamente nossa vida humana, cultural e espiritual. O fluxo constante de pessoas, a mobilidade, o ritmo acelerado de vida e uma cultura frequentemente centrada no consumo e na gratificação imediata representam desafios significativos para a evangelização. Em muitos ambientes, percebemos uma crescente secularização que enfraquece o senso de Deus, a prática sacramental e a transmissão da fé no seio familiar. Muitos jovens crescem em contextos onde a experiência cristã é cada vez mais frágil ou fragilizada. No entanto, essa mesma realidade nos impele a redescobrir nossa vocação missionária. Sob o patrocínio de Santo Antônio Maria Claré, que foi nomeado copatrono da nossa diocese há 75 anos, por Pio XI, queremos ser uma igreja aberta e acolhedora, capaz de proclamar o Evangelho mesmo em meio a uma sociedade pluralista e em constante transformação. O turismo, além de representar um desafio pastoral, constitui também uma oportunidade providencial para o encontro, o diálogo e o testemunho cristão. Nossas paróquias e comunidades desejam ser espaços onde tantos visitantes possam encontrar não apenas a beleza natural, mas também a beleza de uma fé viva, celebrada e compartilhada com alegria. Vivemos também outras realidades que desafiam profundamente nossa missão pastoral. O emprego precário de muitas famílias, as dificuldades de acesso à moradia, a solidão dos idosos, as feridas emocionais em tantos lares e a crise migratória que afeta particularmente nossas costas. Em resposta, a Igreja se esforça para permanecer próxima, oferecendo escuta atenta, acompanhamento e ajuda concreta àqueles que mais sofrem. Apesar das dificuldades, continuamos a ver abundantes sinais de esperança. A nossa diocese tem comunidades simples, mas profundamente devotas. Em inúmeras vilas e bairros, a fé popular continua sendo uma fonte viva de evangelização e de pertença à Igreja. As celebrações dos padroeiros, a devoção mariana, as peregrinações e a devoção à Nossa Senhora do Pinheiro continuam a reunir milhares de fiéis e a manter viva uma memória de fé que continua nutrindo a identidade espiritual das nossas ilhas. Tantas expressões de piedade popular continuam sustentando a esperança do nosso povo e oferecendo espaços de encontro com Deus. A piedade popular continua também sendo um tesouro precioso do nosso povo. Testemunhamos também inúmeros sinais de graça, comunidades vibrantes, sacerdotes dedicados que continuam servindo com generoso empenho, muitas vezes em meio a grandes exigências pastorais, ministrando às diversas comunidades e acompanhando as complexas realidades humanas. A vida consagrada mantém uma presença silenciosa e fecunda entre os pobres, os idosos, os doentes, na educação e na oração contemplativa. Os leigos Os nossos leigos participam com crescente responsabilidade na missão evangelizadora, na catequese, nas obras de caridade e no engajamento social. Através de tantas iniciativas eclesiais, a Igreja Diocesana esforça-se por estar próxima aos pobres, aos idosos, próxima às famílias feridas, próxima aos sem-teto e daqueles que sofrem diversas formas de exclusão. E os nossos jovens, mesmo em meio a uma cultura tão frequentemente indiferente à fé, continuam buscando razões para a esperança e caminhos para a autenticidade. Santo Padre, desejamos continuar crescendo como Igreja Sinodal e missionária, uma igreja que não se resigna à secularização, mas busca proclamar com renovado zelo a alegria do Evangelho. Uma igreja que escuta, acompanha e proclama com alegria Jesus Cristo. Pedimos-lhe que nos confirme na fé e nos encoraje a nunca perder a esperança ou nossa paixão evangelizadora. Somos chamados a chamar como igreja. Nossa diocese quer seguir avançando no nosso caminho sinodal.
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1: Colocamos este encontro sob a proteção de Santana, padroeira desta santa catedral. Seguimos construindo juntos uma igreja unida. Contamos com a proteção de Santana, padroeira desta santa catedral. Seja bem-vindo, Santo Padre. Esta é a sua casa. Obrigado por confirmar esta Igreja Diocesana na fé, na esperança e na caridade.

0: E após o canto, vamos ouvir então um testemunho. Santo Padre, digo algo que vem do meu coração e também de todos que estão aqui dentro e de todos que estão também lá fora. Nós o amamos muito. Sou missionário, sacerdote claretiano e trabalhei nesta diocese como pároco há 10 anos. E se eu tivesse que comparar algum presente do Espírito durante este tempo de missão nesta terra, abençoada diocese, seria o poder trabalhar juntos, em conjunto com religiosos, com o clero, com os leigos comprometidos e consagrados que doam a vida, com o coração na mão e em nome de toda a minha comunidade, dos meus companheiros e meus queridos sacerdotes dessa diocese, de todo este mosaico espiritual que constitui a vida consagrada aqui presente, Santo Padre, agradeço-lhe. Agradeço-lhe por sua presença, por podermos sentir de perto o incentivo do sucessor de Pedro, animando-nos em nossa tarefa de anunciar o Evangelho com palavras e ações. Em nome de todos, agradeço por essa proximidade, por esse calor fraterno que nos transmite, por falar sem medo, por nos conquistar desde o primeiro momento, por nos incentivar a ser fiéis. Vossa Santidade, o Senhor sabe muito bem que, por vezes, na vida de um sacerdote, de um consagrado, a solidão pesa. As dúvidas, por vezes, obscurecem o coração e o cansaço parece mais forte do que a esperança em certas ocasiões. O Senhor conhece, tenho certeza, as nossas lutas e feridas e também as nossas esperanças e alegrias. Por isso, quero pedir-lhe uma coisa. Ore a Deus por todos nós, para que cada um de nós possa renovar hoje, aqui e agora, a certeza do amor incondicional de Deus Pai por todos os seus escolhidos. Ouvi a sua maravilhosa oração dirigida a Jesus Cristo por todos os sacerdotes do mundo. Ela dizia o seguinte: Senhor, faça-os sentir que não são funcionários ou heróis solitários, mas filhos amados, discípulos humildes e pastores sustentados pelas orações do seu povo. Santo Padre, o Senhor chegou a uma diocese onde trabalhamos com uma sinergia e colaboração que são uma verdadeira bênção do céu. Admiro muito sua insistência em viver em unidade em meio à adversidade. Vivemos isso diariamente em nossa colaboração mútua no trabalho pastoral. Encoraje-nos, Santo Padre, a continuar vivendo essa unidade e comunhão na Igreja Diocesana, na missão evangelizadora da Igreja Universal, tecendo nossas relações a partir do coração, com o mesmo fio que Maria, nossa mãe, que Deus teceu no coração de Maria.
1: Que
0: possamos descobrir a beleza desta vocação maravilhosa de sacerdotes, de ministros consagrados, essa vocação de ser eleitos por Deus para fazer do mundo o reino de Deus Pai. Essa diocese, como mencionou nosso pastor e bispo, tem uma figura chave que ajudará a tarefa evangelizadora, uma figura que permanece no coração e na recordação de todos, de todos os pontos da nossa ilha. Santo Antônio Maria Claret, que é padroeiro, nosso copadroeiro junto com Nossa Senhora do Pinheiro. O seu predecessor, o Papa Pio XII, descreveu-o assim. Santo Antônio Maria Claret é um santo moderno, destacando a sua figura como um grande apóstolo e um modelo de incansável zelo missionário para os tempos atuais.
1: De intensa missão apostólica. Chegou allá por 1848 para reavivar uma diócesis herida por la pobreza, la fractura social e el debilitar.
0: Ele ergueu uma diocese para lutar contra a pobreza. E também o bispo, que está sepultado aqui, que animou Claret a uma reforma diocesana para o bem dessa diocese. Isso devolveu esperança ao povo, favoreceu a paz social e renovou os costumes e a convivência. Os sonhos comovidos pela proximidade e entrega começaram a causar, a fazer conhecido o nome do padre Claret, que conhecemos como Padrinho Claret. O Senhor, com a sua presença e palavra, está nos ajudando a viver e renovar esta ação missionária que nos deixou o padrinho. Por fim,
1: quando se foi Claret, nós não queremos que se vá. Quédese mucho tiempo.
0: Cuando se fue Claret de la isla, cuando Claret fue embora da ilha, quando ele deixou a ilha, ele declarou: estes canários roubaram meu coração. Temos certeza de que o Senhor, ao passar por esta terra, partirá com a mesma experiência. E todos esperamos que nos leve sempre em seu coração. Queremos pedir para que reze por nós e nos carregue sempre no seu coração gigante e missionário que Deus o presenteou. Obrigado por estar aqui nas Canárias, Papa Leão.

E este foi o testemunho do padre Santiago Cerrato Cáceres, missionário claretiano.

0: Santo Padre, con profundo respeto.
1: Santo Padre, com profundo respeito, carinho e espírito de comunhão, agradecemos a sua visita às Ilhas Canárias. Sou Enélida Hernández, secretária-geral da Pastoral e vice-chanceler da Diocese. Obrigada por nos encorajar a viver uma igreja mais próxima, mais missionária e mais aberta à ação do Espírito. A sua presença entre nós é uma dádiva e um sinal de esperança para as nossas comunidades cristãs que continuam caminhando com entusiasmo em meio aos desafios do nosso tempo, marcado por uma significativa secularização e um acentuado declínio das vocações. Estamos conscientes e temos trabalhado nisso nos últimos anos por meio de encontros diocesanos, da necessidade urgente de passar de uma abordagem pastoral focada na manutenção para uma abordagem decididamente missionária. A urgência de uma nova evangelização é hoje o melhor serviço que a Igreja pode e deve oferecer à nossa sociedade. Portanto, sentimos o chamado a uma mudança de paradigma, de uma Igreja focada em preservar o status quo para uma Igreja que vai ao encontro, uma Igreja em saída que vai ao encontro daqueles que estão longe, feridos ou desorientados, cumprindo o mandamento do Senhor, e de fazer discípulos. Essa mudança não requer passar de paróquias focadas no serviço para paróquias que evangelizam. De uma preocupação exclusiva com os membros da comunidade para um interesse sincero pelos que estão fora, seguindo o exemplo de Jesus com Nicodemos e a Samaritana. Essa mudança implica passar de paróquias focadas no serviço para paróquias focadas na evangelização, de uma preocupação exclusiva com os membros da comunidade para um interesse sincero pelos que estão fora, seguindo o exemplo de Jesus com Nicodemos e a Samaritana. Desejamos comunidades capazes de formar cristãos, revitalizar a iniciação cristã e promover uma liderança compartilhada onde todos se sintam corresponsáveis pela missão evangelizadora. Partindo dessa consciência e respondendo à urgência de proclamar o Evangelho em nosso tempo, nossa diocese tem trilhado nos últimos anos um caminho pastoral marcado por uma clara convicção: crescer em sinodalidade para revitalizar a missão evangelizadora, seguindo os ensinamentos da Igreja sob a liderança do Papa Francisco e os seus próprios. Esse processo teve início após a fase de escuta do sínodo sobre a sinodalidade. Os frutos dessa consulta se tornaram o nosso plano pastoral diocesano e nos ajudaram a perceber que a missão não pode ser vivida individualmente ou de forma fragmentada, mas sim em comunhão, entendendo que somente caminhando juntos podemos responder aos desafios atuais. Esse caminho recebeu seu impulso inicial na primeira conferência pastoral sob o tema Juntos Somos Mais Fortes, onde o projeto quadro do plano diocesano foi apresentado e o desejo de caminhar juntos foi despertado em nossas comunidades. Mais tarde, na segunda conferência pastoral, Juntos Anunciamos Jesus, percebemos a necessidade de avançar rumo a uma estrutura pastoral mais missionária, comprometendo-nos com as unidades pastorais não como uma mera reorganização, mas como uma expressão concreta de uma Igreja que verdadeiramente deseja ser uma comunidade. Queremos caminhar rumo a uma Igreja que seja verdadeiramente uma comunidade de comunidades, como nos lembra a Evangelii Gaudium, onde a paróquia, longe de ser uma mera estrutura administrativa, se torna um espaço de comunhão vibrante, viva e um centro de constante ação missionária. Aspiramos, Santo Padre, a construir comunidades vivas, unidas e evangelizadoras que compartilhem a fé, acompanhem as pessoas em seus processos, em seus dias e anunciem Jesus Cristo juntas com alegria e simplicidade. Em particular, a terceira conferência pastoral, Paixão por Evangelizar em Comunidade, contribuiu para aprofundar nossa compreensão de uma abordagem pastoral mais participativa, aberta à ação do Espírito. Todo esse caminho tem sido concretizado com materiais de trabalho, espaços de escuta e processos de discernimento que estão ajudando nossas comunidades a viver o espírito do sínodo na vida cotidiana. Ao longo deste caminho, compreendemos que a sinodalidade não é uma estratégia, mas um modo de ser igreja. Como nos recordou na vigília de Pentecostes de 2025, a evangelização é, antes de tudo, obra de Deus, que age através dos laços de comunhão que o Espírito inspira. Há dificuldades, inércia, ritmos diferentes e resistência, mas também temos assistido ao crescimento de uma maior corresponsabilidade e um estilo pastoral mais participativo, onde discernimento partilhado começa a tornar-se realidade. Agora, preparamos-nos para a quarta conferência pastoral, Chamados à Conversão, onde daremos mais um passo na implementação da sinodalidade. Mais do que resultados finais, o que vivemos é um processo, uma mudança de mentalidade, de coração e de espírito eclesial. Temos a certeza de que a sua presença fortalecerá o nosso compromisso de continuar a abrir caminhos de unidade numa igreja diocesana mais sinodal, missionária e evangelizadora. Santo Padre, agradecemos-lhe profundamente a sua proximidade e sua presença entre nós e pedimos-lhe que continue nos acompanhando com suas orações para que sejamos ser fiéis a este chamado à conversão e à missão. Ouvimos, portanto, o testemunho de Enélida Hernandes, secretária-geral da Pastoral e vice-chanceler da Diocese. Diocese de Las Palmas de Gran Canaria. E agora o Santo Padre, as palavras do Papa. Queridos irmãos, bispos, sacerdotes, diáconos, religiosos, religiosas, seminaristas, irmãos e irmãs, todos no Senhor Jesus, é uma grande alegria partilhar este encontro convosco. Obrigado pelo caloroso acolhimento, pela vossa presença afável, pelos vossos testemunhos que são o reflexo de uma igreja viva, em cujo coração ressoam as alegrias e as esperanças, as tristezas e as angústias dos homens de hoje, sobretudo dos pobres e de todos aqueles que sofrem. Venho a estas ilhas como pai e irmão na fé. Convosco sou cristão e para vós sou bispo. Cada um de nós recebeu diversos dons e ministérios para a edificação do corpo de Cristo, como ouvimos na leitura da carta aos Efésios. E este é o apelo do Senhor que hoje reverbera novamente nos nossos corações e confirma a nossa vocação e missão. Construir juntos a igreja, alicerçados em Cristo, a pedra angular. Edificar no bem, harmonizar as nossas diferenças e trabalhar unidos em favor de todos. Gostaria que refletíssemos juntos sobre duas atitudes da nossa vida cristã que devemos ter em conta para sermos sábios arquitetos na construção da civilização do amor. Vós, canários nativos ou por adoção, povo de Deus que peregrina em terras rodeadas pelo Atlântico, tendes o privilégio de desfrutar todos os dias da majestosa presença do mar. Dizem que, nos olhos de um ilhéu, essa imagem que tem o sabor da pátria e do lar permanece gravada nas suas pupilas de forma perene e que se sente muita saudade quando se está longe, na direção do interior. Este sentimento corresponde a uma saudável saudade da imensidão do céu e do mar abertos que se estendem no horizonte, sem limites nem fronteiras, e há um coração sensível disposto a despedir com uma lágrima os que partem e a receber de braços abertos os que chegam. Neste sentido, o mar pode, por vezes, ser também sinônimo de distância e separação, de desafio e caminho a percorrer. A este respeito, nos diz Santo Agostinho, se alguém avistasse de longe a sua pátria, mas um mar se interpusesse entre ambos, vê para onde ir, mas ignora o caminho. Assim acontece conosco. Ansiosos a alcançar a nossa condição estável, mas no meio está o mar deste mundo. Para nos ensinar o caminho, veio o próprio para quem queríamos ir. E que fez ele? Deu-nos o lenho com que pudéssemos atravessar o mar. Ninguém é capaz de passar o mar deste mundo se não for levado pela cruz de Cristo. Esta é a primeira atitude que nos orienta para navegar nas águas da vida e chegar ao destino, à pátria celestial, abraçar a cruz de Cristo. Queridos irmãos e irmãs, os santos sentiram a saudade de Deus e, ao terem de enfrentar as tempestades da existência, souberam levar Jesus nas suas barcas, confiaram nele, abraçaram a cruz e acalmaram assim as ondas da incerteza e do medo. Um exemplo, entre tantos outros nestas terras abençoadas, é o venerável Antônio Vicente Gonzalez, sacerdote diocesano, também conhecido como o Bom Pastor das Canárias. A sua vida transfigurada pela graça divina estimula-nos a carregar a cruz de Cristo e a segui-lo, sendo testemunhas fiéis do Evangelho neste novo tempo da história, não isento de turbulências e contradições, para assim chegarmos à meta prometida. A primeira guia de navegação, portanto, é abraçar a cruz de Cristo. E vós o fazeis diariamente quando, por exemplo, como sireneus, acompanhais e ajudais a carregar os fardos de tantos irmãos e irmãs crucificados pelos dramas da vida. Agradeço-vos por este generoso trabalho de caridade e misericórdia. Gostaria ainda de destacar outra atitude: cultivar uma espiritualidade eucarística. Tal atitude está relacionada com a antiga tradição que se mantém nesta bela catedral. A chuva de pétalas de flores perante o Santíssimo Sacramento, que se realiza no dia da Ascensão, como sinal dos bens espirituais e celestiais que o Senhor derrama ao subir ao céu. Esse gesto de devoção de tantas gerações ao longo do tempo possui um significado profundo. Na nossa peregrinação, o destino final é o encontro com Cristo, que é o centro da vida cristã, diante de quem nos ajoelhamos em adoração, em torno de quem nos reunimos, formando um só corpo, e junto a quem nos oferecemos como sacrifício vivo, santo, agradável a Deus. O concílio nos diz: os fiéis, pela participação no sacrifício eucarístico de Cristo, fonte e centro de toda a vida cristã, oferecem a Deus a vítima divina e a si mesmos juntamente com ela. Assim, manifestam visivelmente a unidade do povo de Deus. Portanto, cultivar uma espiritualidade eucarística é mergulhar em uma espiritualidade da unidade eclesial no amor. Façamos da nossa vida uma resposta ao desejo de Jesus, para que todos sejam um só e o mundo creia. Uma forma concreta de manifestar essa espiritualidade de comunhão é a solidariedade cristã, porque a união com Cristo é, ao mesmo tempo, união com todos os outros aos quais Ele se entrega. Por isso, encorajo-vos a continuar a oferecer a todos o amor que vós, por sua vez, recebestes do Senhor. Amor que se faz alimento no acolhimento, na escuta, na proximidade e no cuidado dos mais frágeis. Porque tive fome e destes-me de comer, tive sede e destes-me de beber. Era peregrino e recolhestes-me. Estava nu e destes-me que vestir. Adoeci e visitastes-me. Estive na prisão e fostes ter comigo. Querida igreja peregrina nas Canárias, seguindo a esteira de santidade de tantos homens e mulheres que vos precederam, que ofereceram as suas vidas em comunhão com o sacrifício de Cristo na cruz e no altar, encorajo-vos a seguir em frente, firmemente arraigados nele, para continuar a navegar com coragem neste novo tempo da história. Quando encontrardes dificuldades, erguei o olhar e pedi ao Espírito Santo a graça de viverdes unidos na fé, na esperança e na caridade,

O Papa então que recebeu um presente neste momento. Queremos entregar o estatuto do capítulo catedral, a bula papal e também a medalha de ouro da catedral. São os presentes que o Papa está recebendo neste momento da Diocese de Las Palmas.

Papa que saúda agora as pessoas, algumas pessoas ali presentes que participaram deste encontro na Catedral de Santana.

Papa Leão, que continua saudando algumas pessoas na Catedral de Santana. Papa Leão, que disse em sua homilia que para ele é uma alegria poder partilhar este encontro e agradeceu o caloroso acolhimento, a presença afável, os testemunhos também que foram dados durante este encontro, que são reflexo de uma igreja viva, em cujo coração ressoam as alegrias e as esperanças, as tristezas e as angústias dos homens de hoje, sobretudo dos pobres e de todos aqueles que sofrem. O Papa que disse: venho às ilhas, a estas ilhas, como pai e irmão na fé. Convosco sou cristão e para vós sou bispo.

O Papa que disse ainda, queridos irmãos e irmãs, os santos sentiram a saudade de Deus e, ao terem de enfrentar as tempestades da existência, souberam levar Jesus nas suas barcas, confiaram nele, abraçaram a cruz e acalmaram assim as ondas da incerteza e do medo. E com essas palavras do Papa Leão XIV, do discurso proferido na Catedral de Santana, nós encerramos esta transmissão, agradecendo a você, amigo ouvinte, telespectador, internauta, pela sua presença e pela sua companhia. Recordamos que o Papa, as atividades do Santo Padre ainda prosseguem. O Papa celebrará a missa ainda nesta quinta-feira, no estádio de Gran Canária. 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Louvado seja Nosso Senhor Jesus Cristo.

0: Bem, amigos de todo o Brasil, estamos de volta com o nosso Em Romaria, caminhando juntos nesse terceiro milênio. Nos estúdios da Rádio Vaticano, Silvone José. Bem, amigos de todo o Brasil, recebemos aqui nos estúdios da Rádio Vaticano, Vatican News, professor Virgílio Viana, diretor-geral da Fundação para a Sustentabilidade da Amazônia, professor da Fundação Dom Cabral e membro da Pontifícia Academia de Ciências Sociais. Professor Virgílio, bem-vindo à casa, que é sua.
1: Um prazer estar com você aqui, Silvanei, e com os seus ouvintes.
0: Vamos falar primeiramente da sua passagem por Roma. Motivo?
1: O motivo é um seminário da Pontifícia Academia de Ciências Sociais sobre o tema da paz na escala internacional. E o foco desse seminário em particular é sobre verdade, confiança e relações sociais como elementos fundamentais para a construção da paz, não apenas em regiões de guerra, mas em regiões de conflito interno também dos países.
0: Florestas tropicais são indispensáveis para a estabilidade climática. Mas o senhor acrescenta a paz nessa estabilidade. Pode explicar um pouquinho para a gente?
1: Esse tema das florestas e do clima, ele é normalmente tratado na sua dimensão das ciências naturais. Importância da biodiversidade, importância do papel das florestas para a regulação do clima. E eu, inclusive, essa é uma área que eu trabalho e eu leciono sobre isso. Mas tem uma outra dimensão que é menos explorada, que é a dimensão da paz. Hoje nós temos em regiões de florestas tropicais, não apenas no Brasil, não apenas na Amazônia, mas também na África e no Sudeste Asiático, uma quantidade gigantesca de conflitos. A violência está aumentando. Só para você ter uma ideia, nós tivemos na Amazônia, nos últimos 2 anos, quase 3 vezes mais mortes violentas do que na guerra da Ucrânia. Mas a guerra da Ucrânia é mais visível, mais bombástica, assim como as outras guerras que estão acontecendo.
0: Então, onde vêm esses dados, professor?
1: Esses do Fórum de Segurança, Fórum Brasileiro de Segurança, né, que são dados...
0: São impactantes,
1: são impactantes, hein? Então, a gente tem uma violência silenciosa, ao passo que a outra é mais visível. A violência da guerra, que tem as bombas, né, aquilo que é mais midiático, é mais visível. E essa violência que ocorre na Amazônia, ela é menos visível, mas igualmente importante do ponto de vista não só do aspecto humano, mas também se pensarmos na conservação da floresta. Para que a gente conserve a Amazônia e as outras florestas do mundo, nós temos que ter uma cultura baseada na paz, uma civilização, como o Papa Leão chama, uma civilização baseada no amor. E isso coloca uma outra dimensão para esse debate das mudanças climáticas, da conservação da floresta. É uma perspectiva mais humana. E é isso que eu tenho aprofundado nos últimos tempos.
0: Papa Francisco falava muito de uma ecologia integral. Será que chegou essa mensagem?
1: Eu acho que esse foi um dos grandes legados do nosso saudoso Papa Francisco, o conceito da ecologia integral. A percepção de que as soluções não serão soluções tecnocráticas. É necessário ter uma visão sistêmica de tudo que afeta um determinado contexto. E, voltando ao tema da Amazônia, nós precisamos entender a Amazônia como uma coisa complexa, que não é apenas a floresta, e não é apenas os animais e os estoques de carbono, a água, etc. Tem uma dimensão humana. E nessa dimensão humana, o amor é muito importante. Então, eu estou aprofundando um pouco como o amor tem a ver com a conservação da floresta. Nós precisamos estimular uma cultura baseada nas virtudes humanas. E isso tem muito a ver com a construção da paz na região. Não é só um problema de polícia. Que é, obviamente, necessário, né? Aumentar a segurança e todo o aparato jurídico e de segurança pública. Mas nós precisamos inserir na nossa história mais amor às pessoas, mais compaixão, mais tolerância, menos violência. E esses dados de violência na Amazônia chamam muito a atenção. As cidades mais violentas do Brasil estão na Amazônia.
0: O senhor tem uma leitura por quê?
1: Isso está ligado a uma série de fatores, né? Como a visão da ecologia integral nos levaria a fazer essa análise. Mas um dos ingredientes mais importantes é a relação entre o crime organizado, em especial o narcotráfico, com o garimpo ilegal, em conjunto com a grilagem de terras, a extração ilegal de madeira e a expansão desordenada da fronteira agropecuária. Então, isso cria um caldo de conflitos fundiários, de conflitos dentro das próprias comunidades, porque esse é um dado muito interessante. No Alto Solimões, por exemplo, na fronteira do Brasil com a Colômbia, onde o tráfico chega, ele divide comunidades. Aqueles que estão dentro, né, da teia do tráfico e aqueles que não estão. Então, isso é algo que nós precisamos pensar de que maneira a própria igreja, ou as igrejas, porque isso não é só um privilégio, né, e só uma missão da Igreja Católica, eu acredito que todas as igrejas dos vários matizes que existem deveriam se engajar nisso, no fomento dessa cultura da paz, da não violência, que é essencial para que não só a floresta seja conservada, mas também que as pessoas sejam felizes, né? Porque no final das contas a gente tem que ter dois objetivos, e esse é o objetivo da Fundação que eu dirijo, a Fundação Amazônia Sustentável. É, de um lado, conservar a floresta, mas de outro, a prosperidade humana. Fazer com que as pessoas sejam felizes, né? Sejam prósperas. Você não pode ter os guardiões da floresta vivendo numa situação de penúria, de precariedade, sem água potável, sem energia elétrica, etc.
0: O senhor tocou numa tecla muito importante. Os guardiões, quer dizer, quem vive lá, com a sustentabilidade, você ter direito a viver da melhor maneira possível, né? E a pobreza, que é um extremo de tudo isso, porque quem vive num lugar como esse deveria ser habitante de um paraíso. E muitas vezes a gente sabe que não é assim.
1: Nós chamamos isso de injustiça climática. Quem menos contribuiu para a mudança do clima são os povos indígenas e as populações tradicionais de lugares como a Amazônia, são os mais vulneráveis, porque têm menos condições de responder às grandes secas, às grandes cheias. Aliás, esse ano nós devemos ter uma repetição do El Niño, que foi trágico em 2024, com um sofrimento humano gigantesco para essas populações. Então, o desafio nosso é fazer a justiça climática e levar prosperidade. É essencial que essas pessoas que cuidam do maior patrimônio do Brasil, que é a Amazônia, o maior patrimônio vivo da humanidade, que é a Amazônia, não só brasileira, mas também dos outros países, que eles sejam recompensados por esse papel de guardiões da floresta. É como se eles fossem aqui no Vaticano os responsáveis por guardar o Museu do Vaticano, que tem todas as relíquias, né, da história das artes. Então, esses são remunerados, eles são os funcionários que fazem a limpeza, fazem o cuidado, etc. Os guardiões da floresta, da mesma forma, fazem um trabalho, só que esse trabalho ele não é visto, ele não é devidamente recompensado. E isso é uma das coisas que nós trabalhamos muito na Amazônia. E nós estamos também numa jornada de ampliar a consciência sobre isso, para que mais pessoas se engajem com aquilo que o Papa Francisco chamava o cuidado com a casa comum. Não existe planeta B, só temos essa casa, essa é a nossa casa. E a manchete é que nós estamos cuidando muito mal dessa casa. Os rios estão poluídos, as florestas estão sendo derrubadas, os oceanos estão sendo degradados. Então, nós precisamos do que o Papa chamava de uma revolução guiada pela ecologia integral. Uma mudança profunda na maneira de como produzimos as coisas e como consumimos tudo que a gente tem hoje na sociedade moderna.
0: E não tirar o homem do centro, né? Porque muitas vezes o homem fica muito na periferia da discussão ecológica.
1: Isso é uma tese que eu trabalhei muito ao longo dos últimos, das últimas décadas, que é conciliar a conservação ambiental com a perspectiva social. E hoje o nosso slogan é cuidar de pessoas que cuidam da floresta. Porque é inseparável a dimensão social da dimensão ambiental. E isso faz com que o conceito de ecologia integral seja mais atual do que nunca. Nós precisamos ver como essas coisas se interconectam. Então, eu estava mencionando há pouco a violência e a necessidade da paz. Nós precisamos olhar para isso com uma dimensão não apenas humanística, mas também uma dimensão ambiental. Para que a gente conserve a floresta, nós temos que acabar com a violência. Então, desmatamento zero de um lado e violência zero de outro. E a cultura da paz, a cultura do amor, como sendo algo que possa unir a tudo isso. A cultura do amor a si mesmo, ao próximo, e o amor à natureza.
0: Tudo interligado.
1: Tudo interligado.
0: Professor, fala um pouquinho para a gente da Fundação Sustentabilidade da Amazônia.
1: A FAS, Fundação Amazônia Sustentável, é uma fundação que está há 18 anos trabalhando na Amazônia. Já há muitos anos é a maior organização da sociedade civil da Amazônia. Nós atuamos em mais de 800 comunidades e aldeias.
0: Quantas?
1: 800.
0: Que belo cadastro, hein?
1: Em todos os estados da Amazônia e com essa abordagem sistêmica. Então, nós olhamos a tudo o que é prioritário para as comunidades. Então, ao invés de nós levarmos um programa de criação de peixes ou de educação ou de saúde, nós usamos uma metodologia participativa, onde a gente pergunta para cada território o que, que é mais importante. Na comunidade A, pode ser acesso à água potável. Na comunidade B, pode ser energia elétrica. E assim por diante. Então, a gente trabalha com todos os objetivos do desenvolvimento sustentável, são 17, né, definidos pela ONU, com essa abordagem participativa. E a partir deste diagnóstico, nós procuramos fontes de financiamento, que podem ser empresas, podem ser governos, podem ser fundações filantrópicas, para que a gente possa, na medida do possível, atender essa demanda em conjunto com os governos. Então, a gente não tem um papel de substituir os governos, mas de melhorar a eficácia e a eficiência das políticas públicas, que, de maneira geral, são muito ineficientes e muito ineficazes, especialmente nesses territórios, que têm poucos votos. Então, normalmente, os prefeitos, governadores e presidentes, ministros, etc., dão menos atenção para essa parte da população brasileira. Então, é esse senso de justiça que me move. Eu, pessoalmente, sou devoto de São Francisco e tenho um sentimento de ter uma missão para fazer com relação não só aos pobres, mas também com a natureza. Depois daqui, eu vou a uma conferência da ONU em Bonn e vou a Assisi, que é a terra de São Francisco, que é um lugar para mim muito especial.
0: A resposta a todos esses projetos que o senhor cria, como é? Seja a nível da sociedade, seja a nível de governo.
1: Olha, eu vou te responder com um relato de um lugar que eu acabo de visitar, cerca de um mês atrás. Foi uma expedição num local que fica a 15 dias de viagem de barco de Manaus. É o Rio Gregório, divisa do Amazonas com Acre. Um dos lugares mais isolados do mundo, né? Porque o rio que dá acesso lá é o Rio Juruá, é o rio mais sinuoso do mundo, né? Leva 15 dias de viagem. E nós conseguimos apoio de diversos parceiros e conseguimos fazer água potável chegar e banheiro nas casas. Pensa que coisa mais simples, mais básica, que para todo mundo parece que é uma coisa que já não é nem parte do cardápio, né? Já é uma coisa que já existe. Mas não, nenhuma casa tinha banheiro. Nenhuma casa. E estamos fazendo, já fizemos metade, e dentro de poucos meses concluímos a construção do restante dos banheiros, que tem um chuveiro, um sanitário e uma pia. Isso permite que a pessoa escove o dente, lave as mãos, vá ao sanitário, tome um banho diariamente, com conforto. Um conforto básico, não é nada espetacular. Além disso, um acesso à saúde. Nós fizemos um posto de atendimento, de atenção à saúde, com internet, com energia solar, conectado à prefeitura municipal, a prefeitura de Irunepé, que coloca o médico na cidade, agora com a internet, o agente comunitário de saúde. Nesse caso lá tem até uma técnica de enfermagem que faz a interlocução com o médico e consegue com isso fazer uma revolução no atendimento à saúde. Porque antes disso, para chegar até a sede do município, as pessoas gastavam 3 dias de canoa, ou gastam 3 dias de canoa. Então imagine você se tiver um episódio qualquer, uma dor de barriga, uma coisa menos séria ou eventualmente mais séria. A pessoa acaba não indo na cidade, ou demorando muito para ir. Agora, com acesso à telemedicina, isso causa também uma revolução. E na área econômica, a gente também tem apoiado a produção de farinha, que é o principal produto regional, e lá tem um potencial enorme de muitas fruteiras, né? E algumas espécies da floresta, açaí, que todos hoje conhecem, a jarina, que é uma outra palmeira que dá um marfim vegetal para fazer biojoias, que é maravilhoso. Então, tem muitos potenciais econômicos da própria floresta, além da produção de farinha, que é uma agricultura, que também estamos fomentando. Então, e o grau, a sua pergunta foi como que as pessoas reagem. Então, as pessoas reagem de uma maneira emocional e emocionante, né? Assim, de a gente chorar os depoimentos que a gente ouve. E do ponto de vista do poder público, a gente faz uma parceria que nem olha para filiação partidária, né, do prefeito ou do vereador, e nesse caso que eu estou relatando, a gente estava com a prefeita, vários vereadores, e a gente procura ter uma relação republicana com todo mundo. O poder constituído foi eleito, não tem juízo de valor a ser feito, né? Tem só uma predisposição de trabalhar junto. E isso eu acho que é um espírito também que se relaciona com o que falávamos antes, né? Espírito de confiança, de colaboração, né? De verdade e de criação de laços entre as instituições, laços de relações de confiança para que a gente possa, unidos, né, enfrentar esse desafio que nós temos pela frente, que é gigantesco. É um desafio das mudanças climáticas, é o maior desafio que a humanidade enfrenta. E isso não vai ser resolvido por um governo ou por outro. Isso tem que ser resolvido pela sociedade como um todo, tem que ser abraçado por todos, né? A academia, as igrejas, o poder público, o mundo empresarial, todos os setores da sociedade têm que se somar a isso. É esse que é o espírito que norteia as atividades da Fundação. A gente tem mais de 300 parcerias vigentes hoje, que são com todas as instituições, para que a gente junto, a gente caminhe. Eu uso uma metáfora amazônica, que é a seguinte: não adianta a gente estar na popa do barco ou na proa. O importante é a gente remar juntos para que a gente consiga chegar até a beira e se salvar. Né?
0: Professor, a Amazônia ainda é um lugar desconhecido para os brasileiros?
1: Muito. É muito, muito pouco conhecido. É impressionante a gente constatar quanto que as pessoas não conhecem. Então, para citar uma referência, a Faria Lima, em São Paulo, né, onde está o poder econômico do Brasil, conhece muito pouco. Os tomadores de decisão no Brasil conhecem muito pouco a Amazônia. Às vezes fazem uma viagem, vão até Manaus ou Belém, participam de um seminário ou outro, mas é com muito baixa frequência, conhecem a realidade, como eventualmente conhecem quem tem acesso, né? Roma, ou Paris, ou Nova York. As pessoas passam por cima da Amazônia, mas param pouco na Amazônia. E um dos desafios que eu tenho na minha trajetória de vida é levar essa sensibilização e criar oportunidades para que as pessoas conheçam a Amazônia. E o lado positivo é que nós temos um interesse crescente das pessoas em conhecer a Amazônia. Quando eu me apresento e falo do trabalho da Fundação, as pessoas falam, nossa, como é que eu faço, né, para ir? E uma das coisas que a gente tem feito é criar jornadas de aprendizagem para diferentes grupos, desde jovens, estudantes, até empresários, até presidentes de empresa, lideranças políticas, para que eles possam ter uma imersão. E a gente organiza programas de 3, 4 dias, às vezes um pouco mais, às vezes um pouco menos, para que eles possam sentir, né? Porque não é só uma coisa teórica, de uma explicação, de uma palestra sobre como é que funciona a ecologia da floresta, etc. Sentir a força da natureza. Eu chamo a Amazônia de uma educadora do ego. Porque quando a gente está na nossa casa, num espaço onde você tem um aparelho de som, né, um ar-condicionado, você regula a temperatura, né, muda o canal da televisão, você tem um controle de tudo. Quando a gente está no meio do Rio Negro, que é um afluente do Amazonas, e pega uma tempestade, a gente percebe que a gente é nada. A gente é totalmente vulnerável, como se fosse um grão de areia, né, numa praia, num deserto. Então, eu acho que essa sensação de quão grande a natureza, quão poderosa é a natureza, isso é muito educativo. Porque, às vezes, a gente acha que o ser humano está no controle de tudo e não está, né? Tem forças muito maiores do que isso. Como mencionei para você no início dessa nossa conversa, eu acabo de chegar do caminho de Compostela, onde eu passei 15 dias caminhando cerca de 300 quilômetros. E uma das coisas que a gente se dá conta é dessa outra dimensão da vida, né? A dimensão espiritual, que é, de uma maneira muito surpreendente, parte do caminho de Compostela. É uma coisa difícil de descrever em palavras, mas talvez a melhor forma de dizer é que é uma jornada que permite que a gente tenha um contato não só com a nossa alma, mas também com Deus, né? E com Deus com amor. Então, eu acho que essa é uma coisa que acabou de acontecer para mim.
0: O que sobra depois de uma caminhada desse, além do cansaço, naturalmente?
1: Olha, sobra uma vontade de recomeçar a vida. É como se fosse um capítulo que se encerrou e um novo capítulo que vem pela frente. Com mais lucidez, com mais consciência dos nossos erros, né, dos nossos defeitos, e ao mesmo tempo mais consciência daquilo que nos dá alegria. E um dos desafios da vida é a gente perseguir a alegria, a gente perceber que algumas coisas nos dão mais alegria e fazer o possível para ter mais desses momentos e, ao mesmo tempo, compartilhar isso com as pessoas, em especial um sentimento de justiça com os mais pobres, né, que muitas vezes não conseguem ter os momentos de alegria porque faltam coisas que são essenciais para isso. E é muito possível cada um de nós fazer algo, fazer um pouco mais do que a gente faz. Pode ser pouco, mas se a gente fizer um pouquinho mais, isso já minora muito o sofrimento, né, das pessoas. Então, tem também um sentimento que sai mais forte dessa jornada, que é esse de compaixão e solidariedade.
0: Nós iniciamos lá pela Floresta Amazônica e terminamos em Santiago de Compostela. Você ficou alguma vez sozinho dentro da floresta?
1: Muitas vezes.
0: Que sentimento brota? Porque eu não posso imaginar o que seja um sentimento de ouvir rumores que, para nós, por exemplo, que moramos na cidade, são rumores que a gente não conhece.
1: Eu fiquei inspirado para escrever um livro que já está a caminho. E um dos capítulos desse livro é sobre escutar o canto dos pássaros, o ruído das águas, das cachoeiras e o sopro do vento. Isso é algo que acalma, que inspira e abre espaço para um contato com Deus. Independentemente da acepção de cada um, eu acho que a gente tem uma divindade. E a natureza talvez seja a porta de entrada para essa outra dimensão da nossa vida.
0: Professor Virgílio, que alegria poder conversar com o senhor, né? E viajar. Acho que a gente viajou um pouquinho também por entre as nossas florestas, mas também um pouquinho do seu interior. Obrigado.
1: Obrigado, Silvanei. Um prazer estar com você aqui mais uma vez e com a Vatican News.

E assim chegamos ao final do nosso Em Romaria desta semana, agradecendo mais uma vez a sua presença. Voltamos na próxima semana com mais um Em Romaria, caminhando juntos neste terceiro milênio.

0: louvado seja nosso Senhor Jesus Cristo. O noticiário da Rádio Vaticano, Vatican News, direto da Cidade do Vaticano. Alô, amigos de todo o Brasil e do continente africano. Estamos juntos com o noticiário da Rádio Vaticano, Vatican News, em língua portuguesa, nesta quinta-feira, 11 de junho, trazendo as últimas notícias do Papa, da Igreja e do mundo. Nos estúdios, Silvone José, com a assessoria técnica de Gabriele Di Domenico. Uma saudação a você no Brasil e nos países de língua portuguesa. Jesus falou ainda: eu sou a luz do mundo. Quem me segue não caminha nas trevas, mas terá a luz da vida. João 8:12. E vamos aos destaques do programa de hoje. Leão 14 desembarca em Las Palmas e Gran Canária. Com a missa celebrada ontem à noite na Basílica da Sagrada Família, concluiu a sua segunda etapa da viagem apostólica a Barcelona. O primeiro compromisso hoje foi o encontro com as realidades de acolhida aos imigrantes, no porto de Aringuem, uma das principais portas de entrada da rota migratória atlântica para a Europa. Leão dirigiu um forte apelo em favor dos migrantes. E ao se reunir com os bispos, os sacerdotes, os diáconos e religiosos e religiosas, o Santo Padre indicou duas atitudes para enfrentar as tempestades da vida: abraçar a cruz de Cristo e cultivar uma espiritualidade eucarística. Às 10h38 locais desta quinta-feira, o Papa Leão aterrizou na base aérea de Gran Canaria Gando. Com a visita ao grande arquipélago do Oceano Atlântico, que inclui também uma etapa em Santa Cruz de Tenerife, o pontífice conclui a sua quarta viagem apostólica internacional à Espanha. Na manhã desta quinta-feira, por volta das 7h30 da manhã, o bispo de Roma despediu-se da residência arquipiscopal de Barcelona e seguiu para o aeroporto, onde recebeu a saudação de algumas autoridades locais. A primeira etapa da permanência do Papa nas Ilhas Canárias foi o encontro com as realidades de acolhida aos migrantes no porto de Arguineguín, localizado na costa sul da ilha de Gran Canária. O local ainda é conhecido como o Porto da Vergonha, porque em 2020, pouco depois do início da emergência provocada pela Covid-19, cerca de 3 mil migrantes chegaram ali ao longo de apenas uma semana. Por causa da pandemia, porém, ninguém podia entrar no porto. Somente a Caritas se organizou para prestar assistência aos náufragos, levando alimentos e materiais sanitários. Uma voluntária da instituição esteve entre as pessoas que apresentaram seu testemunho ao pontífice durante o encontro. E depois o Papa se reuniu com os bispos, os sacerdotes, os diáconos, os religiosos e religiosas, os seminaristas e os agentes de pastoral das Canárias. O Santo Padre indicou duas atitudes para enfrentar as tempestades da vida e as turbulências do nosso tempo: abraçar a cruz de Cristo e cultivar uma espiritualidade eucarística. E o primeiro compromisso de hoje foi o encontro com as realidades de acolhida aos migrantes. Túlio Fonseca.
1: O sucessor de Pedro não pode ignorar esses desembarques. A Igreja não pode ignorar essas águas.
2: A Igreja não pode desentender-se destas águas.
1: Com essas palavras pronunciadas diante do Atlântico no porto de Arguineguín, em Gran Canária, Leão XIV iniciou a última etapa de sua viagem apostólica à Espanha. Em sua primeira atividade nas Ilhas Canárias, o Papa encontrou-se com representantes de organizações comprometidas com a acolhida e o acompanhamento de migrantes e voltou a chamar a atenção para a dignidade das pessoas forçadas a deixar sua terra e para a responsabilidade compartilhada de acolhê-las, protegê-las e promover sua integração. Para o pontífice, o Evangelho arranca os cristãos do lugar confortável de espectadores e os coloca diante de irmãos que chega convidando-os a reconhecer Cristo naqueles que desembarcam, marcados pelo medo, pela fome e pela violência, depois do deserto, da noite e do mar.
2: Depois do deserto.
1: Antes do discurso do pontífice, foram apresentados testemunhos que relatam diferentes rostos da migração, entre eles do capitão Tito Villarmea, responsável por operações de salvamento marítimo, da voluntária da Caritas, Maria Reis, que durante os momentos mais críticos da emergência migratória, ajudou a coordenar a acolhida de centenas de pessoas por dia, e de Blessing, uma mulher nigeriana vítima de tráfico para exploração sexual, cujo relato foi apenas lido por razões de segurança. Referindo-se às histórias apresentadas, o Papa observou que os discípulos de Jesus não podem considerar o clamor daqueles que gritam na noite como algo desconhecido. Retomando os testemunhos, Leão XIV afirmou que a conversão começa quando o migrante deixa de ser apenas um número ou uma categoria abstrata e passa a ser reconhecido como um irmão, alguém que poderia fazer parte da própria família. Agradecendo o trabalho da Caritas, das paróquias e dos voluntários, destacou que a misericórdia concreta, mesmo expressa em pequenos gestos, é capaz de salvar vidas e devolver esperança. Recorrendo à linguagem bíblica, o Papa comparou o mar aos cenários de ameaça e caos descritos nas Escrituras. Segundo ele, ainda hoje existem monstros que rondam essas águas, as máfias que lucram com o desespero humano, os traficantes que escravizam mulheres e crianças e a indiferença que permite que tantos pobres sejam engolidos pela exploração ou pelo esquecimento. Ao mesmo tempo, recordou que a fé cristã proclama um Deus capaz de vencer o caos e abrir caminhos de vida onde tudo parece perdido. Por isso, afirmou, onde Cristo ordena ao mar que ele se cale, a Igreja não pode permanecer em silêncio diante daqueles que são abandonados às suas águas.
2: A Igreja não pode permanecer muda ante quienes são abandonados às suas águas.
1: O Santo Padre também dedicou parte do seu discurso às vítimas do tráfico humano, dirigindo-se particularmente a Blessing e às muitas mulheres exploradas por redes criminosas. Leão XIV recordou que ninguém pode ser reduzido à mercadoria, ninguém pode comprá-la, vendê-la, usá-la ou descartá-la, afirmou, porque cada pessoa traz em si a imagem e semelhança de Deus. Recordando a história da jovem nigeriana, o Papa observou que sua experiência reflete a realidade de muitas pessoas obrigadas a deixar a própria terra, não por escolha, mas porque a pobreza, a guerra, as ameaças ou a exploração lhe fecharam todos os caminhos. O Papa recordou ainda que, mesmo diante da violência e da exploração, a dignidade humana permanece intacta. Sua vida pertence a Deus e conserva uma dignidade que ninguém pode lhe tirar, acrescentou. Em seguida, voltou-se diretamente aos migrantes presentes.
2: Queridos migrantes, antes de dizer-lhes qualquer outra palavra, quero inclinar-me ante sua dignidade.
1: Queridos migrantes, antes de dizer-lhes outra palavra, quero me curvar diante da sua dignidade. Vocês não são números nem fascículos. Não acreditem em quem promete paraísos fáceis em troca do seu corpo, seu dinheiro, seu silêncio ou a sua liberdade. Essas falsas promessas são cantos de sereia, são indústrias da morte.
2: Essas falsas promessas são cantos de sirenas, com indústrias de morte.
1: Leão XIV ampliou então o horizonte de sua reflexão, afirmando que o drama migratório deve interpelar governos, instituições internacionais e sociedades inteiras. Segundo ele, essa realidade precisa tornar-se um exame de consciência para os países de origem, de trânsito e de destino, bem como para toda a comunidade internacional. O pontífice afirmou ainda que a acolhida dos migrantes não pode ser considerada algo secundário nem delegada apenas a alguns voluntários, pois a caridade cristã nasce da oração e conduz novamente a ela por meio do serviço concreto aos que sofrem. confiando os migrantes à proteção de Nossa Senhora do Carmo, Leão XIV fez um pedido.
2: Que a história não tenha que acusar-nos de haver convertido o dolor.
1: Que a história não nos acuse de ter transformado a dor de quem sofre numa paisagem habitual de nossas cidades litorâneas, porque hoje, aqui à beira-mar, cada vida que chega nos pergunta o que resta da nossa humanidade. Cedo ou tarde, saberemos se fomos capazes de preservar essa humanidade ou se deixamos a indiferença falar por nós.
2: Que a indiferença falara por nós.
1: Como gesto final do encontro, Leão XIV prestou homenagem aos migrantes que perderam a vida na travessia rumo às Ilhas Canárias. O Papa depositou flores no mar em memória daqueles que morreram tentando alcançar um futuro melhor.
0: O segundo compromisso do dia do Papa Leão foi o encontro com o clero diocesano, a vida consagrada e os agentes de pastoral, na Catedral de Santana, em Las Palmas de Gran Canaria. Acolhido ao som do hino dessa viagem apostólica, o pontífice ouviu a saudação do bispo Dom José Mazuelos e o testemunho de um sacerdote missionário claretiano e de uma leiga, secretária-geral de pastoral, que contaram ao Santo Padre as alegrias e os desafios de manter viva uma igreja que se encontra na encruzilhada de três continentes: África, Europa e América. Com eles, Leão XIV refletiu sobre duas atitudes da vida cristã necessárias para a construção de uma civilização do amor: abraçar a cruz de Cristo e cultivar uma espiritualidade eucarística. Usando metáforas marítimas, Leão XIV falou do privilégio de desfrutar todos os dias da majestosa presença do mar, que pode, todavia, significar, por vezes, distância e separação. Para enfrentar as tempestades da existência, as turbulências e contradições desta época, é preciso levar Jesus em nossas barcas, disse o pontífice, confiando nele para acalmar as ondas da incerteza e do medo. Como exemplo de bom navegante, o Papa citou o venerável Antônio Vicente Gonzales, sacerdote diocesano, também conhecido como o Bom Pastor das Canárias.
2: A primeira pauta de navegação, portanto, é abraçar a cruz de Cristo. E vocês lo hacen cotidianamente, por exemplo, como sireneos, acompanhando e ajudando a levar as cargas de tantos hermanos e hermanas crucificados por os dramas da vida.
0: A primeira guia de navegação, portanto, é abraçar a cruz de Cristo. E vocês o fazem diariamente quando, por exemplo, como sirineus, acompanham e ajudam a carregar os fardos de tantos irmãos e irmãs crucificados pelos dramas da vida. Agradeço-lhes por este generoso trabalho de caridade e misericórdia. Já a segunda atitude, cultivar uma espiritualidade ecumênica, está relacionada ao destino final da nossa peregrinação, que é o encontro com Cristo, centro da vida cristã, diante de quem nos ajoelhamos em adoração, em torno de quem nos reunimos, formando um só corpo. Uma forma concreta de manifestar esta espiritualidade de comunhão, ressaltou o Santo Padre, é a solidariedade cristã, encorajando a igreja local a continuar a oferecer a todos o amor que recebemos do Senhor. Amor que se faz alimento no acolhimento, na escuta, na proximidade e no cuidado dos mais frágeis.
2: Querida igreja que peregrina em Canárias, seguindo a estela de santidade de tantos homens e mulheres que os han precedido, que han ofrecido suas vidas em comunhão com o sacrifício de Cristo en la cruz e en el altar, les animo a seguir adelante fuertemente arraigados en Él.
0: querida igreja peregrina nas Canárias, seguindo a esteira de santidade de tantos homens e mulheres que os precederam, que ofereceram as suas vidas em comunhão com o sacrifício de Cristo na cruz e no altar, encoraja-os a seguir em frente, firmemente radicados nele, para continuarem a navegar com coragem nesse novo tempo da história. Que a bem-aventurada Virgem Maria Estela Maris nos guie na nossa travessia, nos ajude a fazer-nos ao largo, e assim cheguemos ao porto seguro do encontro definitivo com o seu Filho, Jesus Cristo, concluiu Leão XIV.

0: Papa Leão XIV presidiu a missa na Basílica da Sagrada Família em Barcelona na tarde desta quarta-feira, onde inaugurou a Torre de Jesus Cristo. A celebração eucarística assinalou também o centenário da morte do arquiteto Antoni Gaudí. A construção da Basílica da Sagrada Família começou em 1882, a partir do projeto do arquiteto diocesano Francisco de Paula Vilar. Mas foi Gaudí quem, a partir de 1883, lhe traçou um novo destino. É um dos símbolos distintivos da identidade de Barcelona, reconhecida mundialmente e visitada por milhões de pessoas. Ó Senhor nosso Deus, como é admirável o Teu nome em toda a terra. Com este versículo do Salmo 8, o Santo Padre iniciou sua homilia na Basílica da Sagrada Família, que acolhe-nos nesta bela cidade, convidando-nos, disse, a escutar a palavra de Deus, que nos constitui numa família amada pelo Senhor, alimentada pela sua própria vida na Eucaristia.
1: Esta igreja é um único edifício composto por muitas pedras. Uma casa que cresce com constância ao longo dos anos, seguindo um mesmo projeto.
0: Esta igreja é um edifício único, constituído por muitas pedras. Uma casa que cresce continuamente ao longo dos anos, seguindo um mesmo projeto. Todos nós somos as pedras vivas desta obra que tem Cristo como fundamento e ápice, princípio e fim. Muito mais do que um monumento, a Basílica da Sagrada Família continua a ser hoje uma obra em construção que nos lembra como a vida cristã é sempre um caminho, porque se trata de um projeto que é levado a cabo por Deus. Não habitamos, portanto, uma obra inacabada, mas um templo ainda em construção. A sua imperfeição não é um defeito, pois testemunha um desejo. Não significa uma falta, mas expressa uma promessa que queremos honrar com coerência. A nossa gratidão transforma-se assim em compromisso, ao mesmo tempo em que cooperamos no projeto de Deus, ou seja, na edificação para a qual Ele mesmo nos chama. Uma vez que somos templo do Espírito Santo, esta obra coincide com a nossa vida, que Deus concebe como uma obra-prima, que devemos realizar juntos e para a qual nos chama a colaborar com Ele, disse ainda o Papa. O Santo Padre disse que a Sagrada Escritura nos ensina que a vontade do Pai cumpre-se através de Jesus. Cristo deseja para nós o bem definitivo, eterno. Perante a ameaça do mal, o Senhor está sempre conosco, sempre a nosso favor. Eu sou. Este é o santíssimo nome que Deus revelou a Moisés na sarça ardente, revelando a sua fidelidade inabalável, frisou o Papa, acrescentando.
1: Este homem, ele se converte para nós em Emmanuel, fuente de graça e perdão, de salvação e de vida nova. Queridos hermanos, no podemos creer en Jesús y promover la guerra. No podemos creer en Jesús y matar al inocente. No podemos creer en Jesús y abandonar a quien sufre, a quien llora, a quien huye de la miseria.
0: Feito homem, ele torna-se para nós o Emmanuel, fonte de graça, perdão, salvação e vida nova. Queridos irmãos, não podemos acreditar em Jesus e promover a guerra. Não podemos acreditar em Jesus e matar o inocente. Não podemos acreditar em Jesus e abandonar quem sofre, quem chora, quem foge da miséria. Por isso, recordemos nesta tarde que a cruz de Cristo que coroa esta basílica é a cruz dos últimos, que se tornam os primeiros, dos pecadores, que se tornam santos, dos mortos, que ressuscitarão. Ao admirar a Torre de Jesus Cristo, elevamos o olhar para Ele, para aquele que nos revela apenas a verdade de Deus e a verdade de nós mesmos. Segundo Leão XIV, a fé dá forma às pedras e sentido ao edifício que habitamos juntos. Na nossa oração, portanto, descobrimos o vínculo originário das coisas com Deus, Criador do céu e da terra. Ele é o artista que imprimiu o seu esplendor no cosmos.
1: Como arquiteto ardente de fé, o venerable Antoni Gaudí va concebre aquests espais amb el desig de narrar els misteris de la vida del Senyor.
0: Como arquiteto ardente de fé, o venerável Antoni Gaudí concebeu esses espaços com o desejo de narrar os mistérios da vida do Senhor. Assim, propôs uma peregrinação espiritual que conduz ao encontro com Cristo nascido, morto e ressuscitado por nós. Esta tarde, com Gaudí, de quem recordamos o centenário da morte, lembramos e agradecemos todos os promotores e benfeitores, os artistas e trabalhadores que cooperaram na construção de uma obra-prima de arquitetura, que é também uma catequese eloquente, feita de pedras, cores e luzes. O Papa concluiu convidando a demonstrar que a Sagrada Família é a igreja mais alta do mundo, não para se destacar em classificações mundanas, mas para guiar os passos do povo de Deus que peregrina na terra da Catalunha, com a cruz que ilumina o caminho, como uma lâmpada acesa, na espera do regresso do esposo.

Cáritas nas Canárias, a presença da igreja onde o Estado não chega. A realidade das Ilhas Canárias, pequenas e distantes da Europa continental, dificilmente é vista e compreendida. Mas o drama de uma das rotas migratórias mais mortais do mundo é real. E é precisamente ali que a igreja, chamada a alcançar as periferias do mundo, se faz presente, onde o Estado está ausente. A afirmação é de Caia Soares Ortega, secretária-geral da Cáritas Diocesana das Ilhas Canárias, que explicou à Rádio Vaticano Vatican News que a missão da organização é estar ao lado dos mais vulneráveis, oferecendo apoio aos migrantes que se encontram de uma hora para outra em um novo país, com línguas e tradições diferentes das suas. A partir dessa quinta, a presença da comunidade eclesial nas igrejas canárias ganhará um impulso ainda maior com a visita do Papa Leão, que passará por Las Palmas de Gran Canaria e Tenerife. Ao longo do último ano, o Ministério do Interior espanhol registrou uma queda acentuada na chegada de migrantes nos primeiros 3 meses de 2026, em comparação com 2025. Esse resultado foi atribuído a diversos acordos assinados nos últimos anos entre a Espanha e alguns países da África Ocidental, para limitar o número de migrantes que chegam às Ilhas Canárias. No entanto, isso apenas alterou as rotas migratórias, levando muitos a desembarcar nas Ilhas Baleares e no enclave de Ceuta. Essa mudança não eliminou a necessidade de apoio e assistência para aqueles que já empreenderam a perigosa jornada até as ilhas. E é aí que a Cáritas entra em ação. Ao apresentar seu relatório institucional de 2025, a organização enfatizou a necessidade urgente de melhorar a situação nas Ilhas Canárias, destacando como os indicadores econômicos nacionais, PIB, inflação, emprego e renda, não estão alcançando os mais necessitados. Pelo contrário, alertou que os mais vulneráveis estão excluídos de um sistema que não atende às suas necessidades. E assim chegamos à conclusão do nosso espaço de hoje, agradecendo a sua presença. A gente volta amanhã, neste mesmo horário, com mais informações direto do Vaticano para você. Um abraço e até lá.

0: 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Todos estamos invitados a participar.
1: Louvado seja nosso Senhor Jesus Cristo. Esta é a Rádio Vaticano com Vatican Media e Vatican News. Passamos a transmitir, a partir deste momento, a Santa Missa presidida pelo Papa no estádio de Gran Canaria, em Las Palmas, esta quinta-feira, 11 de junho de 2026, no âmbito da Viagem Apostólica Internacional de Leão XIV à Espanha. Viagem esta que se realiza de 6 a 12 de junho, do último sábado até amanhã, sexta-feira. Nossa saudação àqueles que nos acompanham pela página web Vatican News em língua portuguesa, Web Rádio Vaticano, aqueles que nos acompanham pelo Facebook e pelo YouTube, as emissoras de rádio e televisão em conexão conosco. Nossa saudação aos amigos de língua portuguesa no continente africano, do continente asiático e os amigos de Portugal e de todo o Brasil e nos Estados Unidos. Sejam todos bem-vindos dos estúdios da Rádio Vaticano Vatican News, Raimundo Lima, com a coordenação de Tadeu Jones e a assistência técnica de Adriano Vitali, desejando a você, amigo ouvinte, telespectador e internauta, uma ótima tarde de quinta-feira. Portanto, dentro de instantes, a Santa Missa presidida pelo Papa do estádio de Gran Canaria, em Las Palmas. Ressaltamos, depois da etapa Madrid, depois Barcelona, agora é a vez de Las Palmas, onde o pontífice chegou esta quinta-feira. E amanhã, a última etapa, Tenerife, antes do retorno para Roma. Aqueles que nos acompanham tendo as imagens podem ver o estádio lotado de fiéis, aguardando então o início desta celebração eucarística, animada com cantos, com os aplausos e momentos também intercalados de oração. O estádio da Gran Canaria foi inaugurado em 8 de maio de 2003 e é um estádio de futebol situado no bairro das Sete Palmas, em Las Palmas da Gran Canaria. Neste terreno de jogo, disputam-se as partidas do clube local, intitulado UD Las Palmas. Destacamos dentro de instantes o início da Santa Missa, presidida pelo Papa Leão XIV, no âmbito desta sua viagem apostólica internacional à Espanha. Ressaltamos, a Espanha acolhe o Papa Leão XIV, destes dias, como dissemos, de 6 a 12, do último sábado até amanhã, 12 de junho, após as 5 visitas de São João Paulo II, 1982, 1984, 1989, 1993 e 2003, e após as visitas também do Papa Bento XVI em 3 ocasiões, 3 viagens apostólicas internacionais, em 2006, 2010 e 2011. Em 26 de maio passado, o governo espanhol aprovou um decreto-lei real com o qual declarou esta visita do Santo Padre um evento excepcional e de especial interesse público.

Temos a procissão de entrada desta celebração, precedida da cruz processional e o livro dos Evangelhos. Destacamos o pontífice nesta viagem apostólica internacional à Espanha, sua visita inicialmente a Madrid, depois Barcelona e agora às Ilhas Canárias, com duas etapas. A primeira esta, desta quinta-feira, na Gran Canária, e amanhã, sexta-feira, último dia desta visita, em Tenerife. Em Barcelona, o Santo Padre inaugurou a nova e mais alta torre da Basílica da Sagrada Família, isto ontem à noite, em concomitância com o centenário da morte de Antônio Gaudí, cuja obra continua suscitando admiração pela sua beleza a serviço da fé. E a presença do Santo Padre nas Ilhas Canárias, terra marcada pela realidade das migrações, reacende assim, chama a atenção para a dignidade de todo ser humano.

Destacamos as Ilhas Canárias, são um grande arquipélago situado no Oceano Atlântico, ao largo da África Noroeste, composto de 7 ilhas maiores e outras ilhas menores, todas de origem vulcânica, que formam uma comunidade autônoma da Espanha. As Canárias são a região mais ao sul e mais ocidental da Espanha. A Gran Canaria, a terceira maior ilha do arquipélago das Canárias, é muitas vezes definida de um continente em miniatura pela sua extraordinária variedade de paisagens.

Temos a longa procissão de entrada desta celebração, solenidade do Sagrado Coração de Jesus. Os desígnios do coração do Senhor perduram de geração em geração, para da morte libertar as suas vidas e alimentá-los quando é tempo de penúria, diz a antífona de entrada desta celebração, consignada do Salmo 32, versículos 11 e 19. Esta celebração, ressaltamos, solenidade do Sagrado Coração de Jesus.

O Santo Padre, após beijar o altar, neste momento, incensa-o com o turíbulo no início desta celebração eucarística.

0: Ao iniciar esta celebração eucarística, peçamos a Deus que nos conceda a conversão de nossos corações. Assim, alcançaremos a reconciliação e se acrescentará nossa comunhão com Deus e com nossos irmãos. Santo Padre nos introduz o ato penitencial.
1: Eu confesso ante Deus todo
0: Deus Todo-Poderoso tenha compaixão de nós, perdoe os nossos pecados e nos conduza à vida eterna. Amém.

0: Oremos. Dios Todopoderoso, concede a quienes, alegrándonos en el corazón de tu Hijo amado,
1: oh Deus Todopoderoso, alegrando-nos com a solenidade do coração do vosso amado Filho, recordamos os grandes benefícios do seu amor para conosco. Concedei que mereçamos receber desta fonte divina uma torrente de graças. Por nosso Senhor Jesus Cristo, vosso Filho, que é Deus e convosco vive e reina na unidade do Espírito Santo por todos os séculos dos séculos. Amém. Passamos agora à liturgia da palavra. A primeira leitura que ouviremos é extraída do livro do Deuteronômio, capítulo 7, versículo

0: dentre todos os povos da terra, dentre todos os povos da terra, para seres de todos os povos da terra, para seres os seus povos da terra, para seres o seu povo preferido da terra, para seres o seu povo preferido, para seres o seu povo preferido, o seu povo preferido,
1: se o Senhor se enamorou,
0: povo preferido,
1: se o Senhor se enamorou de vós, se o Senhor se enamorou de vosotros, se o Senhor se enamorou de vosotros,
0: o Senhor se afeiçoou,
1: o Senhor se enamorou de vosotros,
0: o Senhor se afeiçoou a vós,
1: se enamorou de vosotros,
0: o Senhor se afeiçoou a vós e vos
1: enamorou de vosotros,
0: o Senhor se afeiçoou a vós e vos escolheu
1: de vosotros,
0: o Senhor se afeiçoou a vós e vos escolheu, o Senhor se afeiçoou a vós e vos escolheu, se afeiçoou a vós e vos escolheu, não por serdes mais numerosos que os outros povos, não por serdes mais numerosos que os outros povos, mais numerosos que os outros povos, numerosos que os outros povos,
1: sois el pueblo más pequeño, sois el pueblo más pequeño,
0: na verdade sois o menor de
1: el pueblo más pequeño,
0: na verdade sois o menor de todos,
1: que lo más pequeño,
0: na verdade sois o menor de todos,
1: que
0: mas sim
1: por pequeño,
0: na verdade sois o menor de todos,
1: que
0: mas sim
1: por puro,
0: na verdade sois o menor de todos, mas sim,
1: por puro amor,
0: sois o menor de todos,
1: que,
0: mas sim,
1: por puro amor,
0: porque o Senhor de todos,
1: que,
0: mas sim,
1: por puro amor,
0: porque o Senhor vos amou,
1: que,
0: mas sim,
1: por puro amor,
0: porque o Senhor vos amou, sim,
1: por puro amor,
0: porque o Senhor vos amou,
1: e por manter amor,
0: porque o Senhor vos amou,
1: e por manter,
0: e que porque o Senhor vos amou
1: e por manter
0: e quis cumprir vos amou
1: e por manter
0: e quis cumprir o juramento e quis cumprir o juramento que fez cumprir o juramento que fez a vossos pais juramento que fez a vossos pais que fez a vossos pais, que fez a vossos pais, que fez a vossos pais, foi por isso que
1: o Senhor de Egipto
0: foi por isso que o Senhor
1: de Egipto
0: foi por isso que o Senhor vos foi por isso que o Senhor vos fez sair isso que o Senhor vos fez sair com mão poderosa que o Senhor vos fez sair com mão poderosa vos fez sair com mão poderosa e vos resgatou, fez sair com mão poderosa, e vos resgatou com mão poderosa, e vos resgatou da casa da escravidão, das mãos do faraó, rei do Egito. Saberás, pois, que o Senhor teu Deus é o único Deus. Um Deus fiel que guarda a aliança e a misericórdia até mil gerações.

para aqueles que o amam e observam seus mandamentos, mas castiga diretamente aquele que o odeia, fazendo-o perecer, e não o deixa esperar, mas dá-lhe imediatamente o castigo merecido. Guarda, pois, os mandamentos, as leis e os decretos que hoje te prescrevo, pondo-os em prática. Palavra do Senhor.

Bendize, ó minha alma, ao Senhor, e todo o meu ser, seu santo nome. Bendize, ó minha alma, ao Senhor, não te esqueças de nenhum de seus favores. O amor do Senhor Deus, por quem o teme, é de sempre e perdura para sempre.

pois ele te perdoa toda a culpa e cura toda a tua enfermidade. Da sepultura ele salva a tua vida e te cerca de carinho e compaixão.

O Senhor realiza obras de justiça e garante o direito aos oprimidos. Revelou os seus caminhos a Moisés e aos filhos de Israel, seus grandes feitos.

O Senhor é indulgente, é favorável, é paciente, é bondoso e compassivo. Não nos trata como exigem nossas faltas, nem nos pune em proporção às nossas culpas.

0: Lectura de la primera carta del apóstol San Juan. Queridos hermanos, amémonos unos a otros.
1: Leitura da primeira carta de São João. Caríssimos, amemo-nos uns aos outros, porque o amor vem de Deus, e todo aquele que ama nasceu de Deus e conhece Deus. Quem não ama não chegou a conhecer Deus, pois Deus é amor. Foi assim que o amor de Deus se manifestou entre nós. Deus enviou o seu Filho único ao mundo para que tenhamos vida por meio dele. Nisto consiste o amor. Não fomos nós que amamos a Deus, mas foi Ele que nos amou e enviou o Seu Filho como vítima de reparação pelos nossos pecados. Caríssimos, se Deus nos amou assim, nós também devemos amar-nos uns aos outros. Ninguém jamais viu a Deus. Se nos amamos uns aos outros, Deus permanece conosco, e seu amor é plenamente realizado entre nós. A prova de que permanecemos com Ele e Ele conosco é que Ele nos deu o Seu Espírito. E nós vimos e damos testemunho que o Pai enviou o Seu Filho como Salvador do mundo. Todo aquele que proclama que Jesus é o Filho de Deus, Deus permanece com Ele e Ele com Deus. E nós conhecemos o amor que Deus tem para conosco e acreditamos nele. Deus é amor. Quem permanece no amor, permanece com Deus. E Deus permanece com ele. Palavra do Senhor.

Santo Padre coloca o incenso no turíbulo com o qual será incensado o livro dos Santos Evangelhos, enquanto ouvimos o canto de aclamação ao Evangelho. Aleluia, aleluia, aleluia. Tomai sobre vós o meu jugo e de mim aprendei, que sou manso e humilde de coração. Aclamação ao Evangelho, do Evangelho de Mateus, capítulo 11, versículo 29. Após receber a bênção do Santo Padre, o diácono dirige-se ao altar, toma consigo o evangeliário em suas mãos e se encaminha para o ambão, onde será proclamado o Santo Evangelho. A página do Evangelho que ouviremos nesta celebração é o Evangelho segundo São Mateus, capítulo 11, versículos 25 a 30. Sou manso e humilde de coração.

0: En aquel tiempo, tomó la palabra Jesús y dijo:
1: Naquele tempo, Jesus pôs-se a dizer: Eu te louvo, ó Pai, Senhor do céu e da terra, porque escondeste estas coisas aos sábios e entendidos e as revelaste aos pequeninos. Sim, Pai, porque assim foi do teu agrado. Tudo me foi entregue por meu Pai, e ninguém conhece o Filho senão o Pai. E ninguém conhece o Pai senão o Filho e aquele a quem o Filho o quiser revelar. Vinde a mim todos vós que estáis cansados e fatigados sob o peso dos vossos fardos, e eu vos darei descanso. Tomai sobre vós o meu jugo e aprendei de mim, porque sou manso e humilde de coração, e vós encontrareis descanso, pois o meu jugo é suave e o meu fardo é leve. Palavra da Salvação.

0: A seguir temos a homilia do Santo Padre nesta celebração, solenidade do Sagrado Coração de Jesus. Ouçamos.
1: Queridos hermanos, hermanas,
0: queridos irmãos e irmãs, após um dia rico de encontros e partilhas, ao celebrar convosco esta Eucaristia, desejo, antes de mais, dar graças ao Senhor por tanto bem que aqui se faz cotidianamente, confiando-lhe o empenho de todos e, ao mesmo tempo, os sofrimentos de que esta terra é testemunha. Convido-vos também a rezar juntos nesta Santa Missa pelos irmãos e irmãs que perderam a vida no mar.
1: Todo lo llevamos al altar, junto con el pan y el vino, mientras nos
0: com o pão e o vinho, tudo levamos ao altar, ao entrarmos, através desta celebração vespertina, na solenidade do Sagrado Coração de Jesus, a quem toda a Espanha está consagrada. Peçamos ao Senhor que, neste momento, estejam presentes em nós os mesmos sentimentos de humanidade, misericórdia e compaixão do coração do Salvador. Na nossa meditação, vamos deixar-nos ajudar pelas leituras que acabamos de ouvir. Na primeira, Deus recorda aos israelitas a gratuidade com que os amou. Escolheu-os não porque tivessem privilégios, dons ou méritos particulares, mas por puro amor. E continuará sempre a amá-los, mesmo que, pela dureza do seu coração, não correspondam aos seus sentimentos. Esta é a caridade de Deus, na qual tem as suas raízes a nossa vocação ao amor, que não se baseia no cálculo, nem no mero sentimento, nem se reduz à simples filantropia, mas penetra todo o nosso ser. Fogo para a alma, luz para a mente, impulso irresistível para a liberdade, paz e, ao mesmo tempo, tormento para o coração, que bate em sintonia com outros corações, envolvendo toda a pessoa. Porque amar é conatural ao homem, ou melhor, é condição para a plenitude da própria existência. Assim, na humanidade do Salvador e nos movimentos do seu Santíssimo Coração, se nos revela o amor, imutável e fiel, mesmo perante a incompreensão e a rejeição, o medo, a tristeza e a resistência humana. E é neste rosto de Deus, sempre apaixonado, que anseia total e constantemente o nosso bem e a nossa plena felicidade, que reconhecemos o caminho da vida, aprendendo um novo modo de existir e de nos relacionarmos, um critério diferente para avaliar as decisões, um estilo renovado e estimulante de viver a comunhão. A este respeito, o Papa Francisco, falando da caridade de Cristo, dizia que a melhor resposta ao amor do seu coração é o amor aos irmãos. E acrescentava: não há maior gesto que possamos oferecer-lhe para retribuir amor por amor. Retribuir amor por amor. Esta é a maravilhosa permuta, o admirável comércium, pelo qual o Evangelho convida a deixar-nos atrair, traduzindo a medida infinita do amor de Deus na generosidade com que o servimos todos os dias, dos irmãos e irmãs que Ele próprio coloca no nosso caminho. em especial nos mais necessitados, indefesos, incapazes de dar algo em troca. Exatamente como acontece nesta ilha, no acolhimento, na partilha, no dom desinteressado. A gratuidade do coração de Cristo, no entanto, não se limita a isto. Vai ainda mais longe, comprometendo-se a ajudar cada um, não só a sobreviver, mas também a recuperar a confiança e a retomar o caminho para crescer e florescer plenamente na sua singularidade para o bem de todos. A este respeito, escreveu o Papa Bento XVI, a caridade que Jesus Cristo testemunhou com a sua vida terrena é a força propulsora principal para o verdadeiro desenvolvimento de cada pessoa e da humanidade inteira. Na segunda leitura, São João recordou-nos que Deus enviou ao mundo o seu Filho unigênito para que, por ele, tenhamos a vida. As suas palavras evocam as de Jesus, que disse ter vindo para que tivéssemos vida e a tivéssemos em abundância, e que ordenou ao paralítico curado: levanta-te, pega teu catre e anda. Nestas expressões, reconhecemos o convite a abraçar maternalmente quem sofre, mas, ao mesmo tempo, a preparar e encorajar quem está ferido para que se levante e volte a pôr-se a caminho, rumo a uma vida livre e digna. Com efeito, a nossa caridade não deve limitar-se a um mero assistencialismo, mas deve integrar as pessoas para a sua plena realização espiritual, intelectual e física, e a sua inserção digna e construtiva na comunidade. Só assim, os nossos encontros, mesmo perante acontecimentos difíceis e dolorosos, se transformarão numa ocasião para semear a esperança do caminho da humanidade rumo a um futuro melhor. Mas gostaria de me deter, à luz da palavra de Deus que acabamos de ouvir, numa última característica do coração de Cristo: a humildade. O coração de Jesus é humilde e, por isso, os seus batimentos não são sentidos pelos doutos e pelos sábios, ou seja, por aqueles que têm a presunção de bastar-se a si mesmos, de saber tudo, de não precisar nem de Deus, nem dos outros. A estes, efetivamente, atordoados pelos estrépitos de um eu inflamado, onipresente e agitado, falta o silêncio necessário para ouvir em si mesmos e nos irmãos o palpitar escondido do amor. Com frequência, o bem-estar torna-nos cegos a ponto de pensarmos que a nossa felicidade só pode ser alcançada se conseguirmos viver sem os outros. Por outro lado, Jesus ensina-nos o contrário. Para saborear a verdadeira alegria da vida, que reside no amor, é necessário descer dos pedestais da arrogância que divide, para nos encontrarmos na humildade que nos faz irmãos. Santo Agostinho dizia: onde está a caridade, aí está a paz. E onde está a humildade, aí está a caridade. É assim: onde há verdadeira humildade, há amor. E onde há amor, há paz, porque só na humildade conhecemos realmente quem somos. E, por isso mesmo, podemos amar-nos, encontrar-nos, entregar-nos e perdoar-nos na verdade.
2: Queridos irmãos, irmãs,
0: Queridos irmãos e irmãs, hoje adoramos o Sagrado Coração de Jesus, um coração que frequentemente representamos coroado de espinhos e numa chama acesa, segundo as visões que teve Santa Margarida Maria Alacoque. Recordemos que somos a presença viva do Senhor no mundo. Por isso, olhemos uns para os outros, não só neste dia, mas sempre, com respeito e confiança. E renovemos nesta consciência o compromisso de completar em nós, na caridade, o que falta aos sofrimentos de Cristo para o bem da Igreja. Inflamados pela caridade do seu coração, sejamos portadores da sua misericórdia e da sua paz, para que cessem as guerras no mundo e cresça à nossa volta uma nova humanidade, reconciliada no amor.

Acabamos de ouvir a homilia do Santo Padre nesta Santa Missa, solenidade do Sagrado Coração de Jesus, no estádio de Gran Canaria, Las Palmas, esta quinta-feira, 11 de junho, no âmbito de sua viagem apostólica internacional à Espanha. Viagem esta que teve início no último sábado, dia 6, e prossegue até amanhã, sexta-feira, dia 12 de junho. Após a reflexão do Santo Padre em sua homilia, segue um momento de silêncio, um momento de interiorização da palavra de Deus que nos foi anunciada, do Evangelho que nos foi proclamado, e para refletirmos também sobre a homilia do Santo Padre.

0: Creio em um só Deus, Padre Todo-Poderoso.
1: Temos a nossa profissão de fé. Segue a oração universal, a oração dos fiéis. Irmãos, como igreja nascida da ferida de amor de Cristo crucificado, elevemos ao Pai nossa oração, conscientes de que sua generosidade nos não tem limite.
2: Por el Papa León, peregrino.
1: Primeira oração em espanhol pelo Papa Leão, peregrino em nosso meio, para que sua voz continue sendo eco do Evangelho, mostrando a todos os irmãos o coração de Jesus como fonte de caridade eterna. Peçamos ao Senhor. Nós vos pedimos, ouvi-nos. A segunda oração em inglês. Pelos chefes das nações, para que atuem com justiça, pelo progresso dos povos, trabalhando intensamente pelo fim das guerras e da fome, peçamos ao Senhor. Nós vos pedimos, ouvi-nos. A terceira oração em francês. Pelos pobres e necessitados, a fim de que encontrem conforto na infinita bondade do Senhor e a promoção de sua dignidade humana na ajuda fraterna, peçamos ao Senhor. A quarta oração em espanhol.
3: Por los educadores.
1: Pelos educadores e aqueles que trabalham na formação dos migrantes, para que promovam oportunidades reais de aprendizagem, integração e desenvolvimento e contribuam a construir caminhos rumo a um trabalho digno e um futuro cheio de esperança, peçamos ao Senhor. Nós vos pedimos, ouvi-nos. A quinta oração em Wolof, língua falada principalmente no Senegal, Gâmbia e Mauritânia. Pelos defuntos e refugiados que perderam a vida nas águas do Atlântico, para que sejam acolhidos no abraço do Pai e consoladas as famílias que sofrem por essa perda. Peçamos ao Senhor. A sexta oração em espanhol.
4: Por nossa comunidade.
1: Por nossa comunidade, para que, participando dos bens da salvação, como o discípulo amado possa encontrar repouso no pulsar de amor de Cristo, peçamos ao Senhor. Nós vos pedimos, ouvi-nos.
0: Escuta, Padre, a voz de teus filhos.
1: Escutai, ó Pai, a voz de vossos filhos reunidos diante de vós como uma única família. Fazei que a torrente de graça que brota do lado ferido do Senhor se transforme em nós, fonte inesgotável de vosso amor. Por Jesus Cristo, nosso Senhor. Amém.

Também algumas religiosas. Duas religiosas vão até o Santo Padre, levando as ofertas para o sacrifício. O Santo Padre as recebe, agradecendo as religiosas,

Destacamos para aqueles que nos acompanham, particularmente aqueles que nos acompanham pelo rádio. Estamos transmitindo a Santa Missa presidida pelo Papa Leão XIV no estádio de Gran Canaria, em Las Palmas, no âmbito de sua viagem apostólica internacional à Espanha. O Santo Padre recebe uma família. Casal com os filhos que levam até o Santo Padre as ofertas para o sacrifício. As mesmas são recebidas pelo Papa Leão, que as abençoa, e as ofertas em seguida são levadas ao altar.

0: Oren, hermanos, para que este sacrificio mío y suyo sea agradable a Dios, Padre Todopoderoso. Mira, Senhor, o inefável amor do coração de tu Filho.
1: Senhor, nós vos pedimos, olhai para o inefável amor do coração do vosso amado Filho, a fim de que nossa oferenda vos seja agradável e sirva de reparação pelos nossos pecados. Por Cristo nosso Senhor. Amém.
0: Senhor, esteja com vocês. Levantemos o coração.
1: O Senhor esteja convosco, Ele está no meio de nós, corações ao alto, nosso coração está em Deus. Demos graças ao Senhor nosso Deus, é nosso dever e nossa salvação. Na verdade, é digno e justo, é nosso dever e salvação dar-vos graças sempre e em todo lugar, Senhor, Pai Santo, Deus Eterno e Todo-Poderoso, por Cristo nosso Senhor. Elevado na cruz, entregou-se a si mesmo com admirável amor. Do seu lado transpassado jorraram sangue e água, e nasceram os sacramentos da Igreja, para que todos, atraídos ao coração aberto do Salvador, pudessem beber com perene alegria das fontes da salvação. Por isso, com a multidão dos anjos e dos santos, nós vos louvamos cantando a uma só voz.

Chegamos assim ao momento da comunhão. Santo Padre acaba de comungar, na sequência, Dom José Mazuelos, o Bispo de Canárias, Dom José Ángel Sáez Menezes, Arcebispo de Sevilha, e demais concelebrantes. E assim a comunhão distribuída aos fiéis e peregrinos presentes nesta Santa Missa no Estádio Gran Canaria, em Las Palmas, esta quinta-feira, 11 de junho de 2026, celebração presidida pelo Santo Padre no âmbito da sua viagem apostólica internacional à Espanha. Viagem que teve início no sábado, dia 6, e prossegue até amanhã, dia 12 de junho, com a sua última etapa amanhã em Tenerife.

Assim, temos o momento da comunhão nesta celebração. Destacamos as Ilhas Canárias, que são um grande arquipélago situado no Oceano Atlântico, ao largo noroeste da África, composto de 7 ilhas maiores e outras ilhas menores, todas de origem vulcânica, que formam uma comunidade autônoma da Espanha. As Canárias são a região mais ao sul e mais ocidental da Espanha. Gran Canaria é a terceira maior ilha do arquipélago das Canárias e muitas vezes é definida um continente em miniatura pela sua extraordinária variedade de paisagens. Las Palmas de Gran Canaria é a capital da ilha, situada na zona nordeste, a cerca de 150 quilômetros da costa do Marrocos, no Oceano Atlântico. O bairro histórico de Vegueta compreende os edifícios, os prédios mais emblemáticos da cidade, assim como os museus mais importantes. O centro é dominado pela Catedral de Santana, no âmbito da homônima praça em que se encontram os edifícios históricos mais importantes. Casas consistoriais em estilo neoclássico, o Palácio Episcopal, que se distingue pelo balcão com parapeito em reticulado nas primeiras décadas dos 30 anos do século XVII. A Casa Regental, um dos poucos exemplos de renascimento na cidade, sede atual da presidência do Tribunal Superior de Justiça de Canárias e, por fim, o Arquivo Histórico Provincial.

Destacamos para aqueles que nos acompanham de há pouco, particularmente aqueles que nos acompanham pelo rádio, estamos transmitindo a Santa Missa, presidida pelo Papa Leão XIV, no estádio de Gran Canária, em Las Palmas, esta quinta-feira, 11 de junho, no âmbito da viagem apostólica do Santo Padre à Espanha. Santa Missa com a participação de 50 mil fiéis, que participam, portanto, desta Eucaristia, Solenidade do Sagrado Coração de Jesus, participam no estádio de Gran Canária e também na área do estacionamento e no Palácio do Esporte.

0: Oremos.
1: Oremos.
0: Oremos.
1: Oremos.
0: Señor, que el sacramento. Oremos.
1: Oremos.
0: Señor, que el sacramento de la caridad.
1: Oremos.
0: Señor, que el sacramento de la caridad.
1: Señor, oremos.
0: Señor, que el sacramento de la caridad.
1: Señor, o sacramento da caridade.
0: Senhor, que o sacramento da caridade.
1: Senhor, o sacramento da caridade nos inflame de santo amor. E assim, sempre atraídos ao vosso Filho, aprendamos a reconhecê-lo em nossos irmãos. Por Cristo nosso Senhor. Amém. Segue a saudação do bispo da Ilha das Canárias, dirigindo, portanto, uma palavra ao Santo Padre ao término desta celebração. Suas palavras de agradecimento, portanto, do bispo das Ilhas Canárias, Dom José Mazuelos Pérez, ao término desta celebração. Ouçamos.
2: Querido Santo Padre, com profundo
1: respeito e afeto filial, a Igreja Peregrina nestas ilhas de Gran Canária, Lanzarote, Fuerteventura e La Graciosa, deseja expressar-lhe seu mais sincero agradecimento por sua presença entre nós neste dia histórico de graça. Sua visita foi um verdadeiro sinal de comunhão com a Igreja Universal e um renovado apelo para viver com autenticidade o Evangelho de nosso Senhor Jesus Cristo. Nesta celebração eucarística, ápice e fonte da vida cristã, podemos navegar pelo oceano de amor que brota do Sagrado Coração de Jesus e tivemos a felicidade de compartilhar com o Senhor a fé da Igreja, fortalecida hoje pela presença do Cristo de Telde e de Nossa Senhora do Pino. Este acontecimento ficará gravado para sempre na memória espiritual do nosso povo, que não esquecerá a Eucaristia celebrada com o Senhor, nem o testemunho de humildade e proximidade que o Senhor nos deixou. Santo Padre, com sua visita, sentimos a proximidade do sucessor de Pedro caminhando ao lado do seu povo, confirmando-nos na fé, encorajando-nos na esperança e lembrando-nos que Cristo vive e permanece sempre no seio da sua Igreja. Obrigado por suas palavras iluminadoras e por seu constante convite a caminharmos como Igreja sinodal, aberta, missionária e misericordiosa. Obrigado por suas palavras de encorajamento às famílias, aos jovens, aos idosos, aos que sofrem e a todos aqueles que trabalham diariamente por uma sociedade mais justa e humana. Agradecemos por ter compartilhado nossa oração, nossas preocupações e nossas esperanças. Seus gestos e ensinamentos nos animam a continuar construindo uma comunidade viva, comprometida com os mais necessitados e fiel ao Evangelho. O povo das Canárias, marcado por sua história, sua fé simples e sua profunda devoção mariana, confia-se hoje de maneira especial à sua oração e à sua orientação.

0: Pedimos-lhe que continue a nos confirmar na fé como sucessor de Pedro e que não deixe de nos sustentar com sua palavra e sua bênção. Ao nos despedirmos, queremos dizer-lhe que esta Diocese das Canárias continuará rezando pelo Senhor e por seu ministério. Acompanhamo-lo com nosso carinho e pedimos ao Senhor que lhe conceda força, sabedoria e paz em seu serviço a toda a Igreja, que a Virgem do Pino o acompanhe sempre em seu ministério apostólico, o proteja e o fortaleça em sua missão a serviço de toda a Igreja. Santo Padre, esta é sua casa. As Canárias sempre o receberão de braços abertos. Nós nos despedimos do Senhor com gratidão, com emoção e com a esperança de um próximo encontro. E como o senhor sabe, permita-me dizer o lema. Papa Leão, queremos bem o mundo. Queremos bem grande, tanto quanto o mundo. O sentido seria, queremos bem ao Senhor, um bem do tamanho do mundo. Muito obrigado e que Deus o abençoe. As palavras de agradecimento do Santo Padre, neste momento, vai até Leão XIV cumprimentá-lo. O Santo Padre agradece por essas palavras a ele dirigidas e, neste momento, o presente do Santo Padre ao Bispo das Ilhas Canárias, Dom José Mazuelos Pérez. Uma lembrança do Santo Padre como recordação desta visita memorável, histórica visita do Santo Padre, esta igreja particular que pela primeira vez recebe o sucessor de Pedro. A alegria estampada no rosto de Dom José Mazuelos, expressão também da alegria de todos que participam desta celebração presidida pelo sucessor de Pedro. A expressão de emoção, de comoção dos fiéis e peregrinos no estádio de Gran Canária, em Las Palmas. E neste momento nos preparemos então para receber a bênção final do Santo Padre, a sua bênção ao término desta celebração. O agradecimento dos fiéis, de todos os presentes, com efusivos aplausos ao Santo Padre, agradecendo por esta celebração, por sua presença, por esta histórica visita ao Santo Padre, que ao fazer a sua visita à Espanha, a quarta viagem apostólica internacional de seu pontificado, esta visita à Espanha, na esteira de João Paulo II e depois do Papa Bento XVI, o agradecimento, então, de todos os presentes ao Santo Padre. Preparemos-nos para receber a bênção final. Ainda o forte aplauso dos presentes, aplauso que se prolonga antes da bênção final do Santo Padre. Obrigado, obrigado a todos.
1: Inclinaos para receber a bendição.
0: Concedei, Senhor, vosso amor ao povo que vos suplica, para que alcance a salvação por vossa graça contínua. Aquele que por vós foi criado e por vós foi redimido, por Jesus Cristo, nosso Senhor. Amém.

0: en el nombre del Señor, podéis ir en paz.
1: Ide em paz e que o Senhor vos acompanhe. Demos graças a Deus, responde a Assembleia ao término desta celebração. Assim, afirmamos, como dissemos há pouco, a participação de 50 mil fiéis nesta celebração no estádio Gran Canaria e também na área de estacionamento e no Palácio do Esporte. Aqueles que nos acompanham tendo as imagens, podem ver essa belíssima imagem de Nossa Senhora com o Menino Jesus e a Virgem do Pino, Nossa Senhora do Pino, que é a padroeira da ilha de Gran Canaria. Neste momento, a Antífona Mariana, Ave Maria. Santo Padre coloca-se diante desta imagem de Nossa Senhora, como dissemos, a Virgem do Pino, que é a padroeira da ilha de Gran Canaria. Segundo a tradição em 1481, a efígie da Virgem apareceu num pino gigante a um grupo de pastores. O santuário se encontra na cidadezinha de Teror, a cerca de 20 quilômetros de Las Palmas de Gran Canaria. E 8 de setembro é o dia principal dedicado à padroeira, então, da ilha, em que se realizam missas solenes e procissões.

Santo Padre, por fim, beija o altar antes de retirar-se para a sacristia. Depois, o Santo Padre se transferirá de automóvel fechado para a residência episcopal de Las Palmas, a 10 quilômetros, pouco mais de 10 quilômetros, 10 quilômetros e 200 metros, 10,2. Destacamos este último compromisso do Santo Padre nesta sua terceira etapa, depois de Madrid e Barcelona, a terceira etapa, portanto, nas Ilhas Canárias, em Gran Canária. Santo Padre concluirá a sua visita amanhã em Tenerife, concluindo assim a sua viagem apostólica internacional. Santo Padre teve também hoje um dia repleto de compromissos, destacando o Santo Padre se transferiu esta manhã de Las Palmas, de Barcelona para Las Palmas, Gran Canária, tendo partido às 8 horas e 30 locais, onde em Las Palmas, Gran Canária, teve o seu primeiro compromisso, um encontro com as realidades de acolhimento dos migrantes no porto de Arguineguín. Na sequência, teve o encontro com os bispos e sacerdotes e diáconos religiosos e religiosas. Encontro com também seminaristas e agentes pastorais, às 13 horas e 30 minutos locais. O último compromisso do Santo Padre foi essa Santa Missa no estádio de Gran Canária. Como dissemos, o Santo Padre retira-se em seguida para a sacristia e depois se transfere para a residência episcopal de Las Palmas, onde terá o jantar de forma privada, pernoitará e amanhã então se transfere para Santa Cruz de Tenerife, último compromisso. Destacamos, no âmbito das atividades de amanhã, o encontro com os migrantes do centro Las Raíces, às 9h30, hora local, e às 10h10, sempre hora local, encontro com as realidades de integração dos migrantes. Às 12h15, meio-dia e 15, a Santa Missa no porto de Santa Cruz de Tenerife, último compromisso do Santo Padre. Às 12h15, locais, 8h15 do horário de Brasília. Estaremos transmitindo para todo o Brasil, também este compromisso, como os precedentes anunciados. Estaremos transmitindo a Santa Missa, último compromisso amanhã do Santo Padre, às 12h15, hora local, 8h15 do horário de Brasília, para todo o Brasil e demais países de língua portuguesa cujas emissoras nos retransmitem. Não nos resta que agradecer a todos que estiveram conosco, desejando um bom prosseguimento desta quinta-feira e convidando você, amigo ouvinte, telespectador internauta, a continuar acompanhando a viagem do Santo Padre nesta sua última etapa, amanhã, portanto, em Tenerife. Mais uma vez a todos, nosso muito obrigado. Não nos resta que agradecer a todos, desejando então um bom prosseguimento. Dos estúdios da Rádio Vaticano, Vatican News, Raimundo Lima. A todos, mais uma vez, nosso muito obrigado. Louvado seja nosso Senhor Jesus Cristo.

0: Louvado seja nosso Senhor Jesus Cristo. 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Alô, amigos de todo o Brasil e do continente africano. Estamos juntos com o noticiário da Rádio Vaticano, Vatican News, em língua portuguesa, nesta quinta-feira, 11 de junho, trazendo as últimas notícias do Papa, da Igreja. Nos estúdios, Silvone José, com a assessoria técnica de Gabriele Di Domenico. Uma saudação a você no Brasil e nos países de língua portuguesa. Jesus falou ainda: eu sou a luz do mundo. Quem me segue não caminha nas trevas, mas terá a luz da vida. João 8, 12. E vamos aos destaques do programa de hoje. Leão 14 desembarca em Las Palmas e Gran Canária. Com a missa celebrada ontem à noite na Basílica da Sagrada Família, concluiu a sua segunda etapa da viagem apostólica a Barcelona. O primeiro compromisso hoje foi o encontro com as realidades de acolhida aos imigrantes, no porto de Aringuim, uma das principais portas de entrada da rota migratória atlântica para a Europa. Leão dirigiu um forte apelo em favor dos migrantes. E ao se reunir com os bispos, os sacerdotes, os diáconos e religiosos e religiosas, o Santo Padre indicou duas atitudes para enfrentar as tempestades da vida: abraçar a cruz de Cristo e cultivar uma espiritualidade eucarística. Às 10h38 locais desta quinta-feira, o Papa Leão aterrizou na base aérea de Gran Canaria Gando. Com a visita ao grande arquipélago do Oceano Atlântico, que inclui também uma etapa em Santa Cruz de Tenerife, o pontífice conclui a sua quarta viagem apostólica internacional à Espanha. Na manhã desta quinta-feira, por volta das 7h30 da manhã, o bispo de Roma despediu-se da residência arquiepiscopal de Barcelona e seguiu para o aeroporto, onde recebeu a saudação de algumas autoridades locais. A primeira etapa da permanência do Papa nas Ilhas Canárias foi o encontro com as realidades de acolhida aos migrantes no porto de Arguineguín, localizado na costa sul da ilha de Gran Canária. O local ainda é conhecido como o Porto da Vergonha, porque em 2020, pouco depois do início da emergência provocada pela Covid-19, cerca de 3 mil migrantes chegaram ali ao longo de apenas uma semana. Por causa da pandemia, porém, ninguém podia entrar no porto. Somente a Caritas se organizou para prestar assistência aos náufragos, levando alimentos e materiais sanitários. Uma voluntária da instituição esteve entre as pessoas que apresentaram seu testemunho ao pontífice durante o encontro. E depois o Papa se reuniu com os bispos, os sacerdotes, os diáconos, os religiosos e religiosas, os seminaristas e os agentes de pastoral das Canárias. O Santo Padre indicou duas atitudes para enfrentar as tempestades da vida e as turbulências do nosso tempo: abraçar a cruz de Cristo e cultivar uma espiritualidade eucarística. E o primeiro compromisso de hoje foi o encontro com as realidades de acolhida aos migrantes. Túlio Fonseca.
1: O sucessor de Pedro não pode ignorar esses desembarques. A Igreja não pode ignorar essas águas.
2: A Igreja não pode desentender-se de estas águas.
1: Com essas palavras pronunciadas diante do Atlântico no porto de Arguineguín, em Gran Canária, Leão XIV iniciou a última etapa de sua viagem apostólica à Espanha. Em sua primeira atividade nas Ilhas Canárias, o Papa encontrou-se com representantes de organizações comprometidas com a acolhida e o acompanhamento de migrantes e voltou a chamar a atenção para a dignidade das pessoas forçadas a deixar sua terra e para a responsabilidade compartilhada de acolhê-las, protegê-las e promover sua integração. Para o pontífice, o Evangelho arranca os cristãos do lugar confortável de espectadores e os coloca diante de irmãos que chega convidando-os a reconhecer Cristo naqueles que desembarcam, marcados pelo medo, pela fome e pela violência, depois do deserto, da noite e do mar.
2: Depois do deserto, da noite e do mar.
1: Antes do discurso do pontífice, foram apresentados testemunhos que relatam diferentes rostos da migração, entre eles do capitão Tito Villarmea, responsável por operações de salvamento marítimo, da voluntária da Caritas, Maria Reis, que durante os momentos mais críticos da emergência migratória, ajudou a coordenar a acolhida de centenas de pessoas por dia, e de Blessing, uma mulher nigeriana vítima de tráfico para exploração sexual, cujo relato foi apenas lido por razões de segurança. Referindo-se às histórias apresentadas, o Papa observou que os discípulos de Jesus não podem considerar o clamor daqueles que gritam na noite como algo desconhecido. Retomando os testemunhos, Leão XIV afirmou que a conversão começa quando o migrante deixa de ser apenas um número ou uma categoria abstrata e passa a ser reconhecido como um irmão, alguém que poderia fazer parte da própria família. Agradecendo o trabalho da Caritas, das paróquias e dos voluntários, destacou que a misericórdia concreta, mesmo expressa em pequenos gestos, é capaz de salvar vidas e devolver esperança. Recorrendo à linguagem bíblica, o Papa comparou o mar aos cenários de ameaça e caos descritos nas Escrituras. Segundo ele, ainda hoje existem monstros que rondam essas águas, as máfias que lucram com o desespero humano, os traficantes que escravizam mulheres e crianças e a indiferença que permite que tantos pobres sejam engolidos pela exploração ou pelo esquecimento. Ao mesmo tempo, recordou que a fé cristã proclama um Deus capaz de vencer o caos e abrir caminhos de vida onde tudo parece perdido. Por isso, afirmou, onde Cristo ordena ao mar que ele se cale, a Igreja não pode permanecer em silêncio diante daqueles que são abandonados às suas águas.
2: A Igreja não pode permanecer muda ante quienes são abandonados às suas águas.
1: O Santo Padre também dedicou parte do seu discurso às vítimas do tráfico humano, dirigindo-se particularmente a Blessing e às muitas mulheres exploradas por redes criminosas. Leão XIV recordou que ninguém pode ser reduzido à mercadoria, ninguém pode comprá-la, vendê-la, usá-la ou descartá-la, afirmou, porque cada pessoa traz em si a imagem e semelhança de Deus. Recordando a história da jovem nigeriana, o Papa observou que sua experiência reflete a realidade de muitas pessoas obrigadas a deixar a própria terra, não por escolha, mas porque a pobreza, a guerra, as ameaças ou a exploração lhe fecharam todos os caminhos. O Papa recordou ainda que, mesmo diante da violência e da exploração, a dignidade humana permanece intacta. Sua vida pertence a Deus e conserva uma dignidade que ninguém pode lhe tirar, acrescentou. Em seguida, voltou-se diretamente aos migrantes presentes.
2: Queridos migrantes, antes de dizer-lhes qualquer outra palavra, quero inclinar-me ante sua dignidade.
1: Queridos migrantes, antes de dizer-lhes outra palavra, quero me curvar diante da sua dignidade. Vocês não são números nem fascículos. Não acreditem em quem promete paraísos fáceis em troca do seu corpo, seu dinheiro, seu silêncio ou a sua liberdade. Essas falsas promessas são cantos de sereia, são indústrias da morte.
2: Essas falsas promessas são cantos de sirenas, com indústrias de morte.
1: Leão XIV ampliou então o horizonte de sua reflexão, afirmando que o drama migratório deve interpelar governos, instituições internacionais e sociedades inteiras. Segundo ele, essa realidade precisa tornar-se um exame de consciência para os países de origem, de trânsito e de destino, bem como para toda a comunidade internacional. O pontífice afirmou ainda que a acolhida dos migrantes não pode ser considerada algo secundário, nem delegada apenas a alguns voluntários, pois a caridade cristã nasce da oração e conduz novamente a ela por meio do serviço concreto aos que sofrem. confiando os migrantes à proteção de Nossa Senhora do Carmo, Leão XIV fez um pedido.
2: Que a história não tenha que acusar-nos de haver convertido o dolor.
1: Que a história não nos acuse de ter transformado a dor de quem sofre numa paisagem habitual de nossas cidades litorâneas, porque hoje, aqui à beira-mar, cada vida que chega nos pergunta o que resta da nossa humanidade. Cedo ou tarde, saberemos se fomos capazes de preservar essa humanidade ou se deixamos a indiferença falar por nós.
2: Que a indiferença falara por nós.
1: Como gesto final do encontro, Leão XIV prestou homenagem aos migrantes que perderam a vida na travessia rumo às Ilhas Canárias. O Papa depositou flores no mar em memória daqueles que morreram tentando alcançar um futuro melhor.
0: O segundo compromisso do dia do Papa Leão foi o encontro com o clero diocesano, a vida consagrada e os agentes de pastoral, na Catedral de Santana, em Las Palmas de Gran Canaria. Acolhido ao som do hino dessa viagem apostólica, o pontífice ouviu a saudação do bispo Dom José Mazuelos e o testemunho de um sacerdote missionário claretiano e de uma leiga, secretária-geral de Pastoral, que contaram ao Santo Padre as alegrias e os desafios de manter viva uma igreja que se encontra na encruzilhada de três continentes, África, Europa e América. Com eles, Leão XIV refletiu sobre duas atitudes da vida cristã necessárias para a construção de uma civilização do amor: abraçar a cruz de Cristo e cultivar uma espiritualidade eucarística. Usando metáforas marítimas, Leão XIV falou do privilégio de desfrutar todos os dias da majestosa presença do mar, que pode, todavia, significar, por vezes, distância e separação. Para enfrentar as tempestades da existência, as turbulências e contradições desta época, é preciso levar Jesus em nossas barcas, disse o pontífice, confiando nele para acalmar as ondas da incerteza e do medo. Como exemplo de bom navegante, o Papa citou o venerável Antônio Vicente Gonzales, sacerdote diocesano, também conhecido como o Bom Pastor das Canárias.
2: A primeira pauta de navegação, portanto, é abraçar a cruz de Cristo. E vocês lo hacen cotidianamente, por exemplo, como sireneos, acompanhando e ajudando a llevar as cargas de tantos hermanos e hermanas crucificados por os dramas da vida.
0: A primeira guia de navegação, portanto, é abraçar a cruz de Cristo. E vocês o fazem diariamente quando, por exemplo, como sirineus, acompanham e ajudam a carregar os fardos de tantos irmãos e irmãs crucificados pelos dramas da vida. Agradeço-lhes por este generoso trabalho de caridade e misericórdia. Já a segunda atitude, cultivar uma espiritualidade ecumênica, está relacionada ao destino final da nossa peregrinação, que é o encontro com Cristo, centro da vida cristã, diante de quem nos ajoelhamos em adoração, em torno de quem nos reunimos, formando um só corpo. Uma forma concreta de manifestar esta espiritualidade de comunhão, ressaltou o Santo Padre, é a solidariedade cristã, encorajando a igreja local a continuar a oferecer a todos o amor que recebemos do Senhor. Amor que se faz alimento no acolhimento, na escuta, na proximidade e no cuidado dos mais frágeis.
2: Querida igreja que peregrina em Canárias, seguindo a estela de santidade de tantos homens e mulheres que os han precedido, que han ofrecido suas vidas em comunhão com o sacrifício de Cristo en la cruz e en el altar, les animo a seguir adelante fuertemente arraigados en Él.
0: querida Igreja Peregrina nas Canárias, seguindo a esteira de santidade de tantos homens e mulheres que os precederam, que ofereceram as suas vidas em comunhão com o sacrifício de Cristo na cruz e no altar, encoraja-os a seguir em frente, firmemente radicados nele, para continuarem a navegar com coragem nesse novo tempo da história. Que a bem-aventurada Virgem Maria Estela Maris nos guie na nossa travessia, nos ajude a fazer-nos ao largo, e assim cheguemos ao porto seguro do encontro definitivo com o seu Filho, Jesus Cristo, concluiu Leão XIV.

0: Papa Leão XIV presidiu a missa na Basílica da Sagrada Família em Barcelona na tarde desta quarta-feira, onde inaugurou a Torre de Jesus Cristo. A celebração eucarística assinalou também o centenário da morte do arquiteto Antoni Gaudí. A construção da Basílica da Sagrada Família começou em 1882, a partir do projeto do arquiteto diocesano Francisco de Paula Vilar. Mas foi Gaudí quem, a partir de 1883, lhe traçou um novo destino. É um dos símbolos distintivos da identidade de Barcelona, reconhecida mundialmente e visitada por milhões de pessoas. Ó Senhor nosso Deus, como é admirável o Teu nome em toda a terra. Com este versículo do Salmo 8º, o Santo Padre iniciou sua homilia na Basílica da Sagrada Família, que acolhe-nos nesta bela cidade, convidando-nos, disse, a escutar a palavra de Deus, que nos constitui numa família amada pelo Senhor, alimentada pela sua própria vida na Eucaristia.
1: Esta igreja é um único edifício composto por muitas pedras, uma casa que cresce com constância ao longo dos anos, seguindo um mesmo projeto.
0: Esta igreja é um edifício único, constituído por muitas pedras, uma casa que cresce continuamente ao longo dos anos, seguindo um mesmo projeto. Todos nós somos as pedras vivas desta obra que tem Cristo como fundamento e ápice, princípio e fim. Muito mais do que um monumento, a Basílica da Sagrada Família continua a ser hoje uma obra em construção que nos lembra como a vida cristã é sempre um caminho, porque se trata de um projeto que é levado a cabo por Deus. Não habitamos, portanto, uma obra inacabada, mas um templo ainda em construção. A sua imperfeição não é um defeito, pois testemunha um desejo. Não significa uma falta, mas expressa uma promessa que queremos honrar com coerência. A nossa gratidão transforma-se assim em compromisso, ao mesmo tempo em que cooperamos no projeto de Deus, ou seja, na edificação para a qual Ele mesmo nos chama. Uma vez que somos templo do Espírito Santo, esta obra coincide com a nossa vida, que Deus concebe como uma obra-prima, que devemos realizar juntos e para a qual nos chama a colaborar com Ele, disse ainda o Papa. O Santo Padre disse que a Sagrada Escritura nos ensina que a vontade do Pai cumpre-se através de Jesus. Cristo deseja para nós o bem definitivo, eterno. Perante a ameaça do mal, o Senhor está sempre conosco, sempre a nosso favor. Eu sou. Esse é o santíssimo nome que Deus revelou a Moisés na sarça ardente, revelando a sua fidelidade inabalável, frisou o Papa, acrescentando.
1: Este homem, ele se converte para nós em Emmanuel, fuente de graça e perdão, de salvação e de vida nova. Queridos hermanos, não podemos creer em Jesus e promover a guerra. Não podemos creer em Jesus e matar al inocente. Não podemos creer em Jesus e abandonar a quem sufre, a quem llora, a quem huye de la miseria.
0: Feito homem, Ele torna-se para nós o Emmanuel, fonte de graça, perdão, salvação e vida nova. Queridos irmãos, não podemos acreditar em Jesus e promover a guerra. Não podemos acreditar em Jesus e matar o inocente. Não podemos acreditar em Jesus e abandonar quem sofre, quem chora, quem foge da miséria. Por isso, recordemos nesta tarde que a cruz de Cristo que coroa esta basílica é a cruz dos últimos, que se tornam os primeiros, dos pecadores, que se tornam santos, dos mortos, que ressuscitarão. Ao admirar a Torre de Jesus Cristo, elevamos o olhar para Ele, para aquele que nos revela apenas a verdade de Deus e a verdade de nós mesmos. Segundo Leão 14, a fé dá forma às pedras e sentido ao edifício que habitamos juntos. Na nossa oração, portanto, descobrimos o vínculo originário das coisas com Deus, Criador do céu e da terra. Ele é o artista que imprimiu o seu esplendor no cosmos.
1: Como arquiteto ardente de fé, o venerable Antoni Gaudí va concebre aquests espais amb el desig de narrar els misteris de la vida del Senyor.
0: Como arquiteto ardente de fé, o venerável Antônio Gaudí concebeu esses espaços com o desejo de narrar os mistérios da vida do Senhor. Assim, propôs uma peregrinação espiritual que conduz ao encontro com Cristo nascido, morto e ressuscitado por nós. Esta tarde, com Gaudí, de quem recordamos o centenário da morte, lembramos e agradecemos todos os promotores e benfeitores, os artistas e trabalhadores que cooperaram na construção de uma obra-prima de arquitetura, que é também uma catequese eloquente, feita de pedras, cores e luzes. O Papa concluiu convidando a demonstrar que a Sagrada Família é a igreja mais alta do mundo, não para se destacar em classificações mundanas, mas para guiar os passos do povo de Deus que peregrina na terra da Catalunha, com a cruz que ilumina o caminho, como uma lâmpada acesa, na espera do regresso do esposo.

A ação é de Caia Soares Ortega, secretária-geral da Cáritas Diocesana. Caia Soares Ortega, secretária-geral da Cáritas Diocesana, das secretária-geral da Cáritas Diocesana das Ilhas Canárias, da Cáritas Diocesana das Ilhas Canárias, que explicou à Rádio Vaticano Vaticana das Ilhas Canárias, que explicou à Rádio Vaticano Vaticana das Ilhas Canárias. Que explicou à Rádio Vaticano Vatican News que a missão da organização é estar ao lado dos mais vulneráveis, oferecendo apoio aos migrantes que se encontram de uma hora para outra em um novo país, com línguas e tradições diferentes das suas. A partir dessa quinta, a presença da comunidade eclesial nas igrejas canárias ganhará um impulso ainda maior com a visita do Papa Leão, que passará por Las Palmas de Gran Canaria e Tenerife. Ao longo do último ano, o Ministério do Interior espanhol registrou uma queda acentuada na chegada de migrantes nos primeiros 3 meses de 2026, em comparação com 2025. Esse resultado foi atribuído a diversos acordos assinados nos últimos anos entre a Espanha e alguns países da África Ocidental, para limitar o número de migrantes que chegam às Ilhas Canárias. No entanto, isso apenas alterou as rotas migratórias, levando muitos a desembarcar nas Ilhas Baleares e no enclave de Ceuta. Essa mudança não eliminou a necessidade de apoio e assistência para aqueles que já empreenderam a perigosa jornada até as ilhas. E é aí que a Cáritas entra em ação. Ao apresentar seu relatório institucional de 2025, a organização enfatizou a necessidade urgente de melhorar a situação nas Ilhas Canárias, destacando como os indicadores econômicos nacionais, PIB, inflação, emprego e renda, não estão alcançando os mais necessitados. Pelo contrário, alertou que os mais vulneráveis estão excluídos de um sistema que não atende às suas necessidades. E assim chegamos à conclusão do nosso espaço de hoje, agradecendo a sua presença. A gente volta amanhã, neste mesmo horário, com mais informações direto do Vaticano para você. Um abraço e até lá.

0: Laudetur Jesus Christus.
1: Amigas e amigos ouvintes, saudações cordiais e fraternais. Sintonizam a Rádio Vaticano a transmitir o seu programa em língua portuguesa para os ouvintes que nos escutam no continente africano e pelo mundo fora. Convosco já microfone, Rui Saraiva e Filomeno Lopes. Com a Santa Missa celebrada na noite desta quarta-feira, dia 10 de junho, na Basílica da Sagrada Família, o Papa Leão XIV concluiu a segunda etapa da sua viagem apostólica a Barcelona e às 10h38 horas locais desta quinta-feira aterrou no grande arquipélago das Canárias, situado no Oceano Atlântico. E o primeiro compromisso foi o encontro com as realidades de acolhimento aos migrantes. Às 10 horas e 38 horas locais da Espanha, desta quinta-feira, dia 11 de junho, o Papa Leão XIV aterrou na base aérea de Gran Canaria, Gando. Com a visita do grande arquipélago do Oceano Atlântico, que incluirá também uma etapa em Santa Cruz de Tenerife, o Pontífice concluirá sua quarta viagem apostólica à Espanha. Na manhã desta quinta-feira, por volta das 7h30, hora locais da Espanha, o Bispo de Roma despediu-se da residência arquiepiscopal e seguiu para o aeroporto, onde recebeu a saudação de algumas autoridades locais. Em seguida, Leão XIV embarcou num Airbus A320 da Companhia Iberia, que o conduziu à base aérea de Gran Canaria, Gando. Como prevê a tradição, algumas autoridades locais estavam presentes para recebê-lo, seguido de um encontro na sala VIP. A primeira etapa da permanência do Papa nas Ilhas Canárias foi o encontro com as realidades de acolhimento aos migrantes no porto de Arguineguín, localizado na costa sul da ilha de Gran Canaria. O local ainda é conhecido como o Porto da Vergonha porque, em 2020, pouco depois do início da emergência provocada pela Covid-19, cerca de 3 mil migrantes chegaram ali ao longo de apenas uma semana. Por causa da pandemia, porém, ninguém podia entrar no porto. Somente a Caritas se organizou para prestar assistência aos náufragos, levando alimentos e materiais sanitários.
2: Queridos hermanos e hermanas, acabamos de escuchar uma das páginas mais exigentes do Evangelho. Sabemos que este mesmo capítulo faz também uma advertência que nenhum creyente pode tomar a la ligera. Hoje, junto ao mar, a palavra se vuelve concreta. Aqui chegam tantas vidas heridas.
1: O sucessor de Pedro não pode ignorar esses desembarques. A Igreja não pode ignorar essas águas. Com essas palavras pronunciadas diante do Atlântico, no porto de Arguineguín, em Gran Canaria, Leão XIV iniciou a sua última etapa da sua viagem apostólica à Espanha. Na sua primeira atividade nas Ilhas Canárias, o Papa encontrou-se com representantes de organizações comprometidas com o acolhimento e o acompanhamento de migrantes e voltou a chamar a atenção para a dignidade das pessoas forçadas a deixar a sua terra e para a responsabilidade compartilhada de acolhê-las, protegê-las e promover a sua integração. Para o Pontífice, o Evangelho arranca os cristãos do lugar confortável de espectadores e os coloca diante do irmão que chega, convidando-os a reconhecer Cristo naqueles que desembarcam, marcados pelo medo, pela fome e pela violência, e depois do deserto, da noite e do mar. Arguineguín tornou-se, nos últimos anos, um símbolo da crise migratória no Atlântico. É neste porto que desembarcam milhares de pessoas resgatadas no mar após travessias precárias em embarcações conhecidas como caiucos e pateras. Ali, diante daqueles que diariamente acolhem sobreviventes e testemunham tragédias humanas, o Papa afirmou que o Evangelho impede os cristãos de permanecerem espectadores diante do sofrimento. Antes do discurso do Pontífice, foram apresentados testemunhas que retratam diferentes rostos da migração. entre eles o do capitão Tito Villarmeia, responsável por operações de salvamento marítimo, da voluntária da Caritas Maria Reis Alemã Cruz, que durante os momentos mais críticos da emergência migratória ajudou a coordenar o acolhimento de centenas de pessoas por dia, e de Blessing, uma mulher nigeriana vítima do tráfico para exploração sexual, cujo relato foi lido por razões de segurança. Referindo-se às histórias apresentadas, o Papa observou que os discípulos de Jesus não podem considerar o clamor daqueles que gritam na noite como algo desconhecido. Retomando os testemunhos, Leão XIV afirmou que a conversão começa quando o migrante deixa de ser apenas um número ou uma categoria abstrata e passa a ser reconhecido como um irmão, alguém que poderia fazer parte da própria família. Agradecendo o trabalho da Caritas, das paróquias e dos voluntários, destacou que a misericórdia concreta, mesmo expressa em pequenos gestos, é capaz de salvar vidas e devolver esperança. Recorrendo à linguagem bíblica, o Papa comparou o mar aos cenários de ameaça e caos descritos nas Escrituras. Segundo o Papa, ainda hoje existem monstros que rondam essas águas. As máfias que lucram com o desespero humano, os traficantes que escravizam mulheres e crianças e a indiferença que permite que tantos pobres sejam engolidos pela exploração ou pelo esquecimento. Ao mesmo tempo, recordou que a fé cristã proclama um Deus capaz de vencer o caos e abrir caminhos de vida onde tudo parece perdido. Por isso, afirmou, onde Cristo ordena ao mar que se cale, a Igreja não pode permanecer em silêncio diante daqueles que são abandonados às suas águas. O Santo Padre também dedicou parte do seu discurso às vítimas do tráfico humano, dirigindo-se particularmente a Blessing e às muitas mulheres exploradas por redes criminosas. Leão XIV recordou que ninguém pode ser reduzido a mercadoria. Ninguém pode comprá-la, vendê-la, usá-la ou descartá-la, afirmou, porque cada pessoa traz em si a imagem e semelhança de Deus. Recordando a história da jovem nigeriana, o Papa observou que a sua experiência reflete a realidade de muitas pessoas obrigadas a deixar a própria terra, não por escolha, mas porque a pobreza, a guerra, as ameaças ou a exploração lhes fecharam todos os caminhos. Dirigindo-se diretamente à Blessing e às inúmeras mulheres vítimas do tráfico humano, ressaltou: se outros atribuíram um preço ao seu corpo, Deus nunca deixou de vê-la como uma pessoa de valor inestimável. Se quiseram aprisioná-la num passado doloroso, Deus continua a lhe prometer um futuro melhor. Se a trataram como um objeto, a Igreja quer lhe dizer hoje, você é filha e irmã, você é uma bênção. A sua vida não pertence a quem a fez mal. Seu corpo não pertence a quem se aproveitou de você. Seus dias não pertencem a quem quis acorrentá-la ao medo. Sua vida pertence a Deus e conserva uma dignidade que ninguém pode lhe tirar. Nós queremos caminhar com você até que essa verdade seja ouvida novamente mais forte do que a dor. Em seguida, o Papa voltou-se diretamente aos migrantes presentes, dizendo: queridos migrantes, antes de dizer-lhes outra palavra, quero me curvar diante da vossa dignidade. Vocês não são números, nem fascículos. Vocês são pessoas com família e uma casa que deixaram para trás, com sonhos que ninguém tem o direito de desprezar. Mas também quero dizer-vos que a vossa vida precisa ser protegida. Não entreguem a vossa vida a quem vos comercializa. Não acreditem em quem promete paraísos fáceis em troca do vosso corpo, do vosso dinheiro, do vosso silêncio ou da vossa liberdade. Essas falsas promessas são cantos de sereia, são indústrias da morte. Leão XIV ampliou então o horizonte da sua reflexão, afirmando que o drama migratório deve interpelar governos, instituições internacionais e sociedades inteiras. Para o Papa, essa realidade precisa tornar-se um exame de consciência para os países de origem, de trânsito e de destino, bem como para toda a comunidade internacional. E referindo-se de modo particular à Europa, advertiu que não é possível proclamar a defesa da dignidade humana e, ao mesmo tempo, acostumar-se a ver o Atlântico e o Mediterrâneo transformarem-se em cemitérios sem lápides. Segundo o Pontífice, não basta administrar fluxos migratórios, divulgar estatísticas ou reforçar fronteiras. Cada embarcação que chega às costas europeias traz uma pergunta fundamental sobre o tipo de mundo que está a ser construído, quando tantas pessoas precisam arriscar a própria vida apenas para sobreviver. Por isso, defendeu vias legais e seguras para a imigração, maior cooperação contra as redes criminosas, proteção efetiva das vítimas e políticas capazes de garantir condições dignas de vida nos países de origem. Afinal, observou, se existe o direito de buscar refúgio quando a vida está ameaçada, existe também o direito de não ter que migrar. O direito de permanecer na própria terra, sem fome, sem guerra, sem perseguição, sem violência. Na conclusão, o Papa lançou um apelo que ressoou como um exame de consciência coletivo. Não podemos acostumar a contar os mortos, advertiu, recordando que a dignidade humana não perde valor ao cruzar uma fronteira. O pontífice afirmou ainda que o acolhimento dos migrantes não pode ser considerado algo secundário nem delegado apenas a alguns voluntários, pois a caridade cristã nasce da oração e conduz novamente a ela por meio do serviço concreto aos que sofrem.
2: E que a história não tenha que acusar-nos de haver convertido o dolor de los que sofrem em paisagem habitual de nossas costas. Porque hoje, aqui, junto ao mar, cada vida que chega nos pergunta que queda de nossa humanidade.
1: Que a história não nos acuse de ter transformado a dor de quem sofre numa paisagem habitual das nossas cidades litorâneas. Porque hoje, aqui, à beira-mar, cada vida que chega nos pergunta o que resta da nossa humanidade. Cedo ou tarde, saberemos se fomos capazes de preservar essa humanidade ou se deixamos a indiferença falar por nós.
2: Tarde ou temprano, se sabrá se supimos custodiarla ou se deixamos que a indiferença hablara por nós. Muchas gracias.
0: O Papa em Espanha e o desafio de ser humano e testemunhar o amor. Recordamos os encontros com jovens e com a comunidade diocesana em Madrid, e a vigília de oração com os jovens de Barcelona. Eu sou Rui Saraiva e esta é a rubrica Sal da Terra, Luz do

Antes de chegar ao arquipélago das Canárias, para os dois últimos dias da visita à Espanha, Leão XIV foi acolhido com grande entusiasmo em Madrid e em Barcelona. Recordamos aqui os encontros com os jovens e com a comunidade diocesana na capital espanhola e a vigília de oração com os jovens catalães.

0: No primeiro dia da viagem apostólica de Leão XIV a Espanha, no sábado 6 de junho, uma multidão de jovens acolheu o Santo Padre na cidade de Madrid, em clima de festa e de grande entusiasmo.
1: Um saludo a todos vosotros!
0: Na Praça de Lima, teve lugar uma vigília de oração que uniu mais de 500 mil de pessoas e nela, o Papa pediu aos jovens para serem protagonistas da mudança, dando uma nova direção à sociedade.
1: Desde essa perspectiva, sobretudo vosotros, jóvenes, estáis chamados a dar uma nova direção à sociedade, convertendo-os em protagonistas do cambio.
0: Nesta perspectiva, sobretudo vós, jovens, sois chamados a dar uma nova direção à sociedade, tornando-vos protagonistas da mudança a partir dos vossos laços quotidianos, daquilo que viveis na família, na universidade e no trabalho. Ao ver-vos, queridos jovens, cheios deste entusiasmo motivado pela fé, entusiasma-me pensar na vossa capacidade de testemunhar Cristo no mundo, incluindo a realidade digital, para comunicar os valores e a beleza do Evangelho. Portanto, convido-vos todos a ser juntos sal da terra e luz do mundo.
1: Os invito, portanto, a todos a ser juntos sal da terra e luz do mundo.
0: O testemunho de Cristo no mundo, continuou o Santo Padre, leva a procurar a justiça e a fazer aos outros aquilo que gostaríamos que nos fizessem. Leão XIV pediu aos jovens para serem tão somente humanos, homens e mulheres de carne e osso. Não aparências, mas rostos fiáveis, declarou.
1: Quero confiar a todos vosotros uma missão, que seais humanos. Sim, sed humanos.
0: Quero confiar a todos vós uma missão. Que sejais humanos, sim, sede humanos, homens e mulheres de carne e osso, não aparências, mas rostos fiáveis, pessoas que procuram a justiça porque têm fome dela, como do pão de cada dia, pessoas que desejam uma vida honesta e reta, porque fazem de bom grado aos outros o que gostariam que os outros lhes fizessem, sede humanos como é Cristo, o homem perfeito, o ressuscitado que partilha connosco a história em todos os tempos.
1: O ressuscitado que comparte connosco a história em todo o tempo.
0: Leão XIV pediu aos jovens para procurarem o silêncio, para reconhecerem a voz de Deus.
1: Para reconhecer a voz de Deus, pode ajudar-nos, ante todo, em silêncio.
0: Para reconhecer a voz de Deus, pode ajudar-nos, acima de tudo, o silêncio. Quando procuramos o silêncio, decidimos o que não ouvir e os ruídos pelos quais não nos deixaremos distrair. Ao libertarmos-nos do estrondo de mil vozes, reconhecemos que algumas enganam os nossos desejos, outras seduzem-nos sem nos alimentar, outras falam por interesse. No silêncio, compreendemos que as ideologias passam enquanto a verdade permanece.
1: No silêncio, compreendemos que as ideologias passam mientras a verdade permanece.
0: Questionado sobre santos que o inspiraram, além de Santo Agostinho, o Papa apontou as figuras de São João Crisóstomo, São Tomás de Vila Nova e São Turíbio de Mogrovejo, como exemplos históricos de coragem, de combate à corrupção e de entrega aos mais pobres. Esta grande vigília em Madrid concluiu-se com um momento de adoração eucarística.

0: Na viagem apostólica à Espanha, o Papa viveu um momento de profunda intensidade eclesial no encontro com a comunidade diocesana de Madrid. No final da tarde de segunda-feira, 8 de junho, o estádio Santiago Bernabéu acolheu, na capital espanhola, cerca de 70 mil pessoas que participaram em ambiente de grande alegria neste encontro com Leão XIV. Testemunhos e canções revelaram o dinamismo eclesial daquela diocese, tal como referiu o cardeal José Cobocano, dizendo que algo de novo nasce quando permitimos que o Espírito harmonize as nossas diferenças, disse o arcebispo de Madrid.
1: Quando aprendemos a escucharnos, quando deixamos que o Espírito afine nossas diferenças.
0: Quando aprendemos a ouvirmos uns aos outros, quando permitimos que o Espírito harmonize as nossas diferenças e ninguém tenta impor nada, então algo de novo nasce. Algo que não é fabricado, mas recebido, a harmonia. A Igreja evangeliza verdadeiramente quando atua como um todo e não como a soma de partes, quando a comunhão se torna audível e deixa que os nossos vizinhos e vizinhas vislumbrem que é Cristo quem sustenta este canto.
1: Que é Cristo quem sustenta este canto.
0: No seu discurso, Leão XIV alertou para o risco da rotina e convidou os sacerdotes a praticarem o discernimento comunitário como uma oportunidade oferecida pelo caminhar em conjunto, ou seja, a sinodalidade, que ajuda cada comunidade a sair do isolamento e a experimentar a alegria do Espírito Santo, disse o Papa.
2: Invito a los presbíteros a reconocer la práctica del discernimiento comunitario.
0: Convido os sacerdotes a reconhecerem a prática do discernimento comunitário como uma das maiores oportunidades que a sinodalidade oferece ao seu ministério. Caros irmãos, sem vos desviar do essencial, parar regularmente com o vosso povo a interpretar a vida de vizinhança, as mudanças culturais, as tensões sociais e as práticas eclesiais à luz do Evangelho, enriquecerá e consolará o vosso ministério. Também ajudará cada comunidade a sair do isolamento e a experimentar a alegria do Espírito Santo. Com efeito, quando reduzimos a vida eclesial a uma rotina em que cada um permanece preso aos seus próprios hábitos e papéis, o que nos falta é o Espírito.
2: A uma rotina em que cada um permanece encerrado em seus hábitos e em seu papel, o que nos falta é o Espírito.
0: Leão XIV sublinhou a importância do investimento em conselhos paroquiais e diocesanos.
2: Disponeos a acoger los nuevos comienzos.
0: Estejam prontos para acolher novos começos, não como exceção, mas como regra da missão. O investimento nos conselhos paroquiais e diocesanos tem um objetivo nada menos que este: transformar a sensibilidade de cada pessoa através de uma escuta mais profunda daquilo que o Espírito diz à Igreja.
2: Uma escuta mais profunda do que o Espírito diz à Igreja.
0: O encontro no Santiago Bernabéu contou com o testemunho de uma família migrante vinda do Peru, onde o Papa foi missionário e bispo durante décadas, o relato de conversão de um adulto e a perspectiva de vários leigos envolvidos nas estruturas locais. Leão XIV abençoou as primeiras pedras de 17 novas igrejas da Arquidiocese de Madrid e não deixou de gracejar com o grande estádio onde decorreu o encontro, dizendo que a Igreja em Madrid marcou um golaço para sempre.
2: Hoy la Iglesia de Madrid ha hecho un golazo para siempre.

0: O primeiro grande encontro de Leão 14 em Barcelona foi com os jovens no Estádio Olímpico. Um momento intenso de oração, de canto, de escuta e de diálogo. Mais de 40 mil pessoas participaram nesta vigília de oração, na qual foram ouvidos testemunhos de vida e inquietações, às quais o Papa deixou uma palavra de reflexão, alternando as suas intervenções entre as línguas espanhola e catalã. Em resposta a um jovem que recebeu o batismo na Páscoa deste ano e que falou sobre a pressão da sociedade a constantemente produzir, deixando pouco espaço para a interioridade, o Papa denunciou a idolatria do lucro.
1: Nas nossas sociedades, de fato, a idolatria do benefício e do rendimento.
0: Nas nossas sociedades, com efeito, a idolatria do lucro e do desempenho, a frenética necessidade de sempre produzir e ser vencedor, assim como o culto da autoimagem, nada mais são do que anestésicos que entorpecem a nossa consciência e a adaptam a uma certa ideia de sociedade. Quando as pessoas aprendem a parar, a valorizar o que é importante, a apreciar o tempo de uma nova maneira e a refletir sobre as suas vidas, permitindo-se serem iluminadas pelo Evangelho, elas também desenvolvem um olhar crítico sobre um sistema social que não coloca a pessoa no centro e cria situações de injustiça e pobreza existencial a vários níveis. É por isso que a inquietação é assustadora, assim como a descoberta da interioridade, da espiritualidade e, sobretudo, do Evangelho.
1: Pobreza existencial a diversos níveis. É por isso que a inquietude faz por, assim como o descobrimento da interioridade, da espiritualidade e cada mês do Evangelho.
0: Nesta vigília, houve um relato de uma jovem que sofreu o drama familiar de ter o pai na prisão e a mãe toxicodependente. Viveu a experiência de uma família de acolhimento que lhe deu um sentido para a vida em Jesus Cristo. Na sua reflexão, o Santo Padre denunciou o individualismo e a violência e salientou que Jesus deu-nos o seu espírito para que o amor seja a chave das relações humanas.
1: Nos ha dado o seu mesmo espírito, precisamente para que o amor seja a chave de todas nossas
0: relações. Ele deu-nos o seu próprio espírito, precisamente para que o amor seja a chave de todos os nossos relacionamentos humanos. Se a violência existe, se o egoísmo triunfa, se até mesmo o amor entre os familiares se transforma em ódio, devemos questionar-nos sobre nós mesmos, sobre a dinâmica da nossa sociedade, sobre a cultura do individualismo, sobre a tentação da violência e não sobre Deus.
1: A la tentación de la violencia y no a Dios.
0: Na homilia no final da celebração com os jovens em Barcelona, o Papa Leão XIV sublinhou a necessidade de caminharmos juntos na fé para ser possível procurar a verdade que nos guia ao bem comum. Em Madrid e Barcelona, o Papa Leão XIV abriu caminhos de diálogo para o futuro, testemunhando a beleza da humanidade. Laudetur Jesus Christus.
2: E ponto final nesta nossa edição de hoje. Nós voltamos amanhã, sempre à mesma hora. Fiquem bem e até amanhã, se Deus quiser. Ali, Laudetur Jesus Christus.